0: Nacional do Meio Ambiente, realizada aqui em Brasília.
1: Hoje, na abertura do evento, autoridades discutiram a importância do Fundo Amazônia e os avanços no Brasil na conservação da floresta.
2: Criado em 2008, o Fundo Amazônia é hoje um dos principais mecanismos de financiamento para ações de proteção e desenvolvimento sustentável na Amazônia, maior floresta tropical do mundo. Além da Noruega, pioneira na contribuição ao fundo, são doadores a Alemanha, Estados Unidos, Irlanda, Japão, Reino Unido, Dinamarca e Suíça. Segundo dados do Banco Nacional de Desenvolvimento Econômico e Social, BNDES, responsável por gerir o fundo. Em 18 anos de existência, mais de 5 bilhões de reais foram investidos em 153 projetos. As ações envolvem comunidades tradicionais, povos indígenas, agricultores familiares e outras comunidades que atuam na proteção e no desenvolvimento sustentável da Amazônia Legal. Só nos últimos 3 anos, a média de investimentos subiu para mais de 1 bilhão de reais, como destaca a diretora socioambiental do BNDES, Tereza Campelo.
3: O que nós fizemos ao longo desses 3 anos e meio é absolutamente diferenciado com relação ao que nós conseguimos fazer na história. É um dado muito representativo de tudo que a gente vem fazendo na área de floresta, na área de biodiversidade, de desenvolvimento sustentável.
2: Para o ministro do Meio Ambiente, João Paulo Capobianco, os números são resultado de um trabalho conjunto do governo do Brasil para fortalecer a conservação da floresta e o desenvolvimento sustentável na região.
4: É uma opção que o Brasil fez por, de fato, transformar a sua economia, encontrar uma rota própria de descarbonização, e tudo isso aconteceu com os desmatamentos registrando os menores índices da história, com o restauro florestal registrando os maiores índices da história, com a redução de incêndios com os maiores índices da história.
2: Os resultados e experiências de projetos apoiados pelo Fundo Amazônia são parte da exposição Afluentes, Caminhos e Histórias do Fundo Amazônia, que está em cartaz na Biblioteca Nacional de Brasília. A visitação é gratuita e segue até 12 de junho. Reportagem Gabriela Noronha.
0: Todos os dias, toneladas de materiais recicláveis são descartadas no Brasil, mas boa parte desse lixo ainda acaba no lugar errado.
1: Para mudar essa realidade, o governo do Brasil lançou uma campanha nacional para incentivar a separação correta dos resíduos dentro de casa.
0: A meta é triplicar os índices de reciclagem no país, que hoje giram entre 8% e 9%.
5: A reciclagem começa dentro de casa. Um gesto simples, capaz de transformar resíduos em renda, inclusão social e preservação ambiental. E apesar dos avanços, o Brasil ainda recicla pouco. Ao todo, são 80 milhões de toneladas de lixo reciclados por ano, cerca de 382 quilos por brasileiro. Os serviços públicos recuperam apenas 4%, enquanto o índice chega a 8% quando se contabiliza o trabalho essencial dos catadores autônomos. O secretário-executivo da Secretaria-Geral da Presidência da República, Ari Moraes, defende que quando o lixo é separado corretamente, todos ganham.
6: Então tem estudos que dizem que o material que chega misturado, principalmente o material orgânico, o material seco na cooperativa, né, vai ter que separar, que depois vai virar rejeito, porque ele não fica comerciável, não fica economicamente viável. Então ele perde 2, 3 dias de trabalho da sua vida. Então, para os catadores, para a geração de renda para eles, é fundamental que o material seja segregado corretamente na fonte, já na sua casa, na sua empresa, para que possa chegar um material mais limpo e de melhor qualidade.
5: Os desafios são muitos. Resíduos orgânicos misturados aos recicláveis, restos de comida, vidros quebrados e até materiais perfurantes ainda chegam diariamente às cooperativas. Além de reduzir o aproveitamento dos materiais, o descarte incorreto coloca trabalhadores em risco, avalia o gerente operacional de uma empresa de reciclagem em Brasília, Jorge Ribeiro Dias.
7: Porque se o material chega na cooperativa melhor, vai facilitar o trabalho do cooperado e ele vai vender um material de melhor qualidade. Além desse ganho ambiental que tem, ainda vai gerar esse ganho social que rende renda para as pessoas.
5: O governo do Brasil quer triplicar a reciclagem no país e lançou uma campanha nacional para ampliar a conscientização ambiental e fortalecer o trabalho das cooperativas.
8: O resíduo que você separa vira renda nas mãos de quem recebe. Valorize e respeite as catadoras e catadores. O descarte correto pode começar com você.
5: A orientação é simples. Papéis, plásticos, metais e vidros devem ser separados dos resíduos orgânicos. Reportagem Pablo Mundim.
1: Desde 2023, o BNDES, Banco Nacional de Desenvolvimento Econômico e Social, recebeu mais de 500 mil pedidos de crédito rural de produtores do agronegócio.
0: Mas em 1% deles, as propriedades em questão tinham sido apontadas em indícios de desmatamento ilegal pelo MapBiomas, um sistema de monitoramento colaborativo da vegetação nativa em todo o país.
1: Nesses casos, para evitar o fomento a quem prejudica o meio ambiente, os pedidos foram negados pelo banco.
9: O BNDES, Banco Nacional de Desenvolvimento Econômico e Social, rejeitou mais de 1 bilhão e 100 milhões de reais em pedidos de financiamento feitos por produtores rurais que tinham propriedades com indícios de desmatamento ilegal nos últimos 3 anos. O monitoramento de propriedades rurais é feito em parceria com o MapBiomas, uma rede colaborativa de organizações não governamentais, universidades e empresas de tecnologia que monitora os biomas brasileiros via satélite. O objetivo desse trabalho em conjunto é evitar a concessão de financiamentos a quem pratica o desmatamento ilegal. O chefe do Departamento de Acompanhamento e Prevenção de Inconformidades do Banco, Rafael Santelli, explica que o BNDES é um grande parceiro do agronegócio e valoriza a produção sustentável e ética no campo brasileiro. Mas o banco, de acordo com Santelli, não é complacente com o agro que destrói o meio ambiente.
10: O BNDES é uma das maiores instituições apoiadoras do setor agropecuário, sem dúvida alguma. Mas é claro, o agronegócio sustentável. Está dentro da estratégia do banco apoiar a agricultura sustentável, preservação das florestas, transição justa para uma economia neutra em carbono. E a gente vem buscando apoiar os produtores que têm boas práticas de manejo, de sustentabilidade, agricultores inovadores. Então a gente vem buscando apoiar essas boas práticas no setor agropecuário, assim como nos demais setores da economia também.
9: O Norte e o Nordeste foram as regiões que tiveram o maior percentual de financiamentos evitados pelo BNDES por conta de indícios de desmatamento ilegal. 1,7% dos 6 bilhões de reais em financiamentos solicitados na região Norte e 1,7% dos quase 8 bilhões de reais da região Nordeste. Reportagem André de Barros Lima.
0: E a Polícia Rodoviária Federal também aproveitou a Semana do Meio Ambiente para divulgar números recordes de combate aos crimes ambientais em todo o Brasil, especialmente na Amazônia Legal.
1: Desde 2023, quando foi lançado o Plano Amazônia Segurança e Soberania, também conhecido como Plano AMAS, foram apreendidos 300 quilos de ouro nos 9 estados da Amazônia Legal.
0: A PRF também atuou contra o tráfico de drogas na região, com a apreensão de 107 toneladas de maconha e 32 de cocaína, além de armas e munições.
1: O prejuízo ao crime organizado inclui a inutilização de equipamentos utilizados no garimpo ilegal, como balsas, motores, tratores, escavadeiras, caminhões e até aviões e helicópteros.
0: Mais de 14 bilhões de reais foram anunciados hoje para fortalecer a agropecuária pelo programa Move Agricultura.
1: O valor vai ser investido em crédito para aquisição de tratores, colheitadeiras, plantadeiras e outros equipamentos para o campo.
0: O anúncio foi feito durante uma feira de tecnologia agrícola no município de Luiz Eduardo Magalhães, na Bahia.
1: O vice-presidente Geraldo Alckmin também anunciou o financiamento de 21 bilhões de reais para a renovação de frota de caminhões que deve atender às demandas logísticas do agronegócio.
11: Estão liberados 14 bilhões de reais para financiamento de tratores, implementos agrícolas, 1 ano de carência, 5 anos para pagar, juros em torno de 9% ao ano. A segunda boa notícia é o Move Caminhões, são 21,1 bilhões de crédito, 2 bilhões para ônibus, renovação de frota, melhora a logística, melhora a produtividade, melhora o meio ambiente, segurança automotiva para ajudar a mecanização da nossa agricultura.
0: Estudante do ensino médio e ainda não fez a sua inscrição para o Enem, atenção!
1: O Ministério da Educação ampliou o prazo de inscrições para as provas desse ano para até sexta-feira, dia 12.
0: O Exame Nacional do Ensino Médio seleciona estudantes para ingresso nas universidades públicas e privadas e institutos federais de educação superior.
12: A prorrogação foi anunciada pelo Ministério da Educação, MEC, e pelo Instituto Nacional de Estudos e Pesquisas Educacionais, Anísio Teixeira, INDEP. As provas continuam marcadas para os dias 8 e 15 de novembro. Vale ressaltar que ter direito à isenção da taxa não garante a inscrição automática. Quem recebeu a gratuidade teve a justificativa de ausência aceita na edição passada, participa do programa PED6 ou conclui o ensino médio na rede pública neste ano, também precisa confirmar a participação no sistema. No caso dos estudantes da rede pública, a inscrição foi gerada automaticamente, mas é necessário acessar a plataforma para confirmar os dados, escolher o município de prova, a língua estrangeira e solicitar atendimento especializado, se necessário. Para os candidatos não isentos, a taxa de inscrição é de R$ 85,00 e agora pode ser paga até 17 de junho. O prazo para solicitar atendimento especializado e tratamento por nome social também termina nesta sexta-feira. Quem concluir o ensino médio em 2026 e participa do PED6 recebe um incentivo adicional de R$ 200,00 desde que esteja presente nos dois dias de prova. Para conferir todas as regras da edição e se inscrever, acesse enem.inep.gov.br/participante. Dilson Santa Fé, para a Voz do Brasil.
1: O Ministério da Saúde suspendeu temporariamente a aplicação da vacina contra a dengue, desenvolvida pelo Instituto Butantan.
0: Segundo o ministro da Saúde, Alexandre Padilha, a ação foi necessária após o sistema de vigilância registrar 42 reações severas em pessoas que tomaram o imunizante, incluindo duas mortes.
1: Os casos equivalem a apenas 0,008% do total de 500 mil doses que já tinham sido distribuídas.
0: Mesmo assim, o ministro Alexandre Padilha explicou os objetivos para suspender a aplicação do imunizante.
13: Primeiro é a ação de precaução, que deve sempre guiar quem respeita a vida, quem respeita a ciência, ainda mais quando a gente está falando de vacinação. Segundo, para que Ministério da Saúde, Anvisa, Instituto Butantan aprofundem a investigação, tanto nos 42 casos, buscar fator de risco nessas 42 pessoas, identificar com pessoas que tomaram na mesma época, se tem alguma outra diferença em relação a essas pessoas, inclusive aprofundar a investigação sobre os 3 casos graves e os 2, em especial, que temos óbitos registrados, onde não existe informações suficientes para estabelecer uma causalidade entre a vacina e esses óbitos.
1: Importante destacar que esse imunizante nacional estava sendo aplicado apenas nas cidades de Botucatu, em São Paulo, Nova Lima, em Minas Gerais, e Maranguape, no Ceará, e ainda na região de Araguaína, em Tocantins.
0: Para quem tomou a vacina nos últimos 21 dias, a orientação do Ministério da Saúde é fazer o acompanhamento em uma unidade de saúde local para observar possíveis reações adversas.
1: E o Ministério da Saúde ampliou a capacidade de atendimento do SUS com a entrega de 300 equipamentos a 185 municípios em todos os estados.
0: A modernização do Sistema Único de Saúde deve diminuir a fila de espera dos atendimentos em todo o país.
1: Os investimentos do novo PAC Saúde chegam a R$ 546 milhões de reais e vão viabilizar 428 mil cirurgias eletivas por ano.
14: O Ministério da Saúde iniciou a segunda etapa da entrega de equipamentos para hospitais públicos e filantrópicos em todo o país. A ação prevê a distribuição de 150 novos combos cirúrgicos e 20 tomógrafos para ampliar os atendimentos especializados no SUS. Com investimento de R$ 546 milhões de reais, os equipamentos devem permitir a realização de cerca de 428 mil cirurgias cirurgias eletivas por ano. A ação deve reduzir filas e o tempo de espera dos pacientes. Os combos incluem equipamentos para cirurgias gerais e oftalmológicas, utilizados em procedimentos como vasectomia, laqueadura e cirurgia de catarata. Ao todo, 185 municípios vão ser beneficiados. As remessas começaram em fevereiro.

0: 185 municípios vão ser beneficiados. As remessas começaram em fevereiro deste ano e seguem até o fim de junho. Além da entrega dos equipamentos, o Ministério da Saúde também garante instalação, treinamento das equipes e manutenção por 3 anos. A iniciativa faz parte do programa Agora Tem Especialistas e busca ampliar o acesso da população a consultas, exames e cirurgias pelo SUS, especialmente em regiões com menor oferta de atendimento especializado. Lucília Araújo para a Voz do Brasil.
1: Entre 2023 e 2025, o Brasil levou mais de 26 milhões de pessoas para fora da faixa de insegurança alimentar.
2: Isso levou as Nações Unidas a retirarem o país do mapa da fome.
1: O resultado refletiu a adoção de uma série de ações para aumentar a oferta de alimentos e a renda das famílias mais vulneráveis.
3: Moradora do Sol Nascente, região mais pobre do Distrito Federal, Keila de Souza Barbosa tem 7 filhos e está à espera de mais 2. Segundo ela, com crianças ainda muito pequenas, é difícil trabalhar fora. Keila revela que a fome já fez parte da rotina do lar, mas hoje a situação mudou. O sustento vem principalmente do Bolsa Família. O benefício chega a R$ 1.400 por mês.
4: Já passei fome, mas meus filhos, e hoje meus filhos já não passam mais, né? Então, assim, é um benefício que me ajuda muito.
3: O Bolsa Família é uma das ações do Plano Brasil Sem Fome, criado em 2023. A iniciativa reúne o trabalho de 24 ministérios para aumentar a renda, garantir comida saudável e dar proteção social. E é coordenado pelo Ministério do Desenvolvimento e Assistência Social, Família e Combate à Fome. Valéria Buriti, secretária extraordinária de Combate à Pobreza e à Fome, explica que o plano nasceu num momento crítico e foi estruturado como uma das prioridades do governo do Brasil.
5: Era 33 milhões de pessoas passando fome. Então a gente conseguiu, nesse período, controlar a inflação de alimentos, gerar emprego, gerar ocupação e reduzir desigualdades.
3: Entre 2023 e 2025, o Bolsa Família atendeu, em média, 20 milhões e 700 mil famílias por mês. O total de repasses passou de 434 bilhões de reais. O resultado foi reforçado por ações como o programa Gás do Povo, o benefício de prestação continuada e a valorização do salário mínimo. Com isso, a rede de segurança alimentar avançou e a adesão de municípios ao Sistema Nacional saltou de 536 para mais de 2.200 cidades em abril deste ano. Mesmo com a saída do mapa da fome, 6 milhões e 500 mil pessoas ainda enfrentam a fome grave no país. Para mudar essa realidade, a nova etapa do Plano Brasil Sem Fome vai concentrar esforços em territórios onde há maior concentração de domicílios nessa condição. Valéria Buriti traz os detalhes.
5: A gente tem mobilizado os entes federativos para adotarem esses planos, também com estratégias que garantem acesso à água, produção de alimentos, abastecimento alimentar, seja um esforço coletivo, um grande mutirão para que a gente tenha, de fato, o direito à alimentação é garantido todos os dias para quem vive no Brasil.
3: Com o aumento da renda pelo trabalho, 2 milhões de pessoas deixaram o programa Bolsa Família entre janeiro e outubro do ano passado. Reportagem Luciana Colares de Holanda.
2: E assegurar renda para famílias vulneráveis que vivem da pesca é também o objetivo do Seguro Defeso.
1: Mais de 3 bilhões de reais foram pagos a pescadores artesanais de todo o país desde novembro do ano passado.
6: O seguro-desemprego do pescador artesanal, também conhecido como seguro-defeso, é um benefício que garante renda aos pescadores durante o período em que a atividade é interrompida para a reprodução das espécies. O valor das parcelas é de 1 salário mínimo e o tempo do pagamento varia conforme a espécie e a região. uma ajuda necessária para conseguir manter-se na profissão. No caso da pescadora Sandra Paula Ribeiro, de 41 anos, que exerce a atividade em Santa Catarina.
7: Nesse período que a gente não pode pescar, é uma ajuda para casa, para renda, para ir mantendo as contas em dia. Se a gente não consegue trabalhar nesse período de defeso, a gente vai sobreviver do quê? Então a gente

0: precisa do seguro para isso.
1: Desde novembro do ano passado, 745 mil pescadores artesanais foram beneficiados pelo seguro defeso. Ao todo, o Ministério do Trabalho e Emprego já repassou R$ 3,130 bilhões a esses profissionais. O diretor do Departamento de Gestão de Benefícios, João Paulo Ferreira Machado, explica que a medida também tem importância ambiental.
2: Para garantir a reprodução das espécies, a continuidade da produtividade da produção de peixes, o seguro defesa é pago para que o pescador não pesque naquele momento, ele fique impedido de pescar, e devido a esse impedimento, ele recebe uma parcela de um salário mínimo para cada mês em que há um impedimento.
1: Os estados do Maranhão, Pará, Bahia, Amazonas e Piauí concentram quase 80% do total de requerimentos do seguro defeso. Um dos beneficiados é o pescador José Leandro Melo, da cidade paraense de Santarém, que exerce a atividade no Rio Tapajós e recebe o seguro há 7 anos.
3: A distância onde vivemos para a cidade são de 6 horas de embarcação, né? Para chegar na cidade para comprar alimentação. Então esse seguro ele é muito importante. Ele serve para comprar a nossa alimentação, serve para comprar os nossos materiais de pesca, né? E comprar também combustível.
1: Para este ano, o orçamento destinado pelo governo ao seguro defeso é de R$ 7,9 bilhões. Para receber o benefício, é preciso fazer o pedido no aplicativo da Carteira de Trabalho Digital ou no portal do Emprega Brasil. Tem direito ao seguro o pescador artesanal que já tenha pelo menos 1 ano de registro, que não tenha qualquer outra fonte de renda e que tenha se dedicado a essa atividade em todos os meses entre os períodos de defeso. Com locução de Natália Koslick, reportagem Márcia Fernandes.
4: 67 toneladas de drogas apreendidas, 639 armas retiradas de circulação e mais de 26 mil munições recolhidas.
5: Esses são alguns dos primeiros dados divulgados como resultado do novo programa Brasil contra o Crime Organizado.
4: Apenas 3 semanas após o lançamento da nova estratégia, 473 prisões foram realizadas.
5: O programa prevê ações integradas entre as forças policiais da União, estados e municípios.
4: E essas foram as notícias do Governo do Brasil.
5: A realização da Secretaria de Comunicação Social da Presidência da República.
4: Com produção da Empresa Brasil de Comunicação.
5: E agora com as notícias do Poder Judiciário e do Congresso Nacional. Boa noite.
4: Uma boa noite para você. Até amanhã.
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8: CNJ institui grupo de trabalho para aperfeiçoar sistema remuneratório da magistratura em cumprimento à decisão do Supremo Tribunal Federal.
9: STJ garante isenção de ICMS na compra de veículo por pessoa com visão monocular.
8: Tribunal Superior Eleitoral abre consulta pública para definir modelo da nova urna eletrônica.
9: Boa noite, eu sou Marcela Luiza.
8: E eu sou Walter Lima.
9: Conselho Nacional de Justiça institui grupo de trabalho para aperfeiçoar sistema remuneratório da magistratura em cumprimento à decisão do Supremo Tribunal Federal.
8: A medida integra ações para garantir transparência, uniformidade e controle dos pagamentos realizados no Poder Judiciário. Fernanda Porto.
10: O grupo de trabalho foi instituído pelo presidente do CNJ e STF, ministro Edson Fachin, a fim de realizar estudos para basear propostas legislativas sobre a remuneração da magistratura. A comissão tem a tarefa não só de analisar propostas já produzidas, mas consolidar e sistematizar conclusões voltadas a contribuir com a uniformização, padronização, transparência e previsibilidade das parcelas remuneratórias do Judiciário, em respeito à Constituição Federal. Para isso, os estudos e relatórios devem ser produzidos periodicamente e divulgados no portal do CNJ.
9: Pessoas com visão em apenas um dos olhos têm direito à isenção do ICMS na compra de veículo automotor.
8: Esse entendimento é do STJ. Fátima Uchoa.
11: A segunda turma do STJ rejeitou o recurso do Distrito Federal e manteve decisão que concedeu isenção do ICMS a um motorista com visão monocular. De acordo com o relator ministro Francisco Falcão, a

0: A jurisprudência das cortes superiores considera a visão monocular uma deficiência para vários efeitos jurídicos e uma lei de 2021 a classificou como deficiência sensorial do tipo visual para todos os efeitos legais. Assim, segundo o ministro, reconhecer a visão monocular como deficiência para diversos efeitos jurídicos e, simultaneamente, negar tal condição quando se trata de política pública voltada à promoção da mobilidade dessas pessoas implicaria incoerência normativa incompatível com a lógica do sistema jurídico.
1: Tribunal Superior Eleitoral abre consulta pública para definir modelo da nova urna eletrônica para as eleições de 2028.
2: Empresas especialistas poderão apresentar, sugestões técnicas para aperfeiçoar o equipamento. Fábio Ruas.
3: As contribuições devem ser encaminhadas para o e-mail urna2028@tse.jus.br. As sugestões precisam ter fundamentação técnica com propostas de alteração, inclusão ou substituição dos requisitos previstos nos anexos do edital. O TSE poderá ainda solicitar esclarecimentos complementares às empresas participantes. A consulta pública vai ficar aberta por 21 dias, contados a partir da publicação do edital, e poderá ser prorrogada.
1: Ministério Público Federal entra com ação para que hospital em São Paulo implemente política de cotas na residência médica.
2: A instituição tem desrespeitado diretrizes do Ministério da Saúde, apesar de atuar no SUS e receber benefícios fiscais. Vanessa Pereira.
4: Na ação, o MPF pede que o Hospital Israelita Albert Einstein, em São Paulo, implemente a política de cotas nos programas de residência médica. Os pedidos incluem a abertura de editais complementares no atual processo seletivo de 2026, com a destinação de vagas para candidatos com deficiência, negros, indígenas, quilombolas e pessoas trans, conforme os percentuais definidos pelas normas vigentes. O MPF ressalta que a aplicação de ações afirmativas nas residências médicas é obrigatória, mesmo em instituições de direito privado. Isso porque tais programas envolvem o treinamento no âmbito do SUS, sendo regulamentados pelo governo federal.
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1: Uma boa noite.
2: E até amanhã.
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1: Eu sou Paula Groba.
2: E eu sou Ricardo Nakaoka.
1: E estes são os destaques de hoje do Jornal do Senado, que começa agora.
2: Congresso analisa a medida provisória para conter preço do diesel.
1: Policiais e bombeiros podem receber indenização por atuação na pandemia.
2: Aumento de pena para roubo de combustíveis e menores infratores está na pauta desta semana.
1: Boa noite.
2: Boa noite.
1: Quando o diesel sobe, o impacto é sentido em toda a economia, já que o combustível é essencial para o transporte de cargas e influencia o preço de alimentos, produtos e serviços.
2: E para tentar aliviar essa pressão, o Congresso vai votar uma medida provisória editada pelo governo federal que estabelece condições para produtores e importadores beneficiados ajudarem a reduzir o preço do combustível. Os detalhes com Lana Dias.
3: O subsídio de R$ 1,12 por litro do óleo diesel fica condicionado a critérios, como dedução do valor no preço de venda do combustível e identificação dos descontos equivalentes nas notas fiscais. A fiscalização dos preços será feita pela Agência Nacional do Petróleo, Gás Natural e Biocombustíveis. Para o senador Paulo Paim, do PT do Rio Grande do Sul, a medida foi positiva, especialmente em meio à guerra no Oriente Médio.
4: O governo continua entregando, apresentando, né, para o povo brasileiro subsídios como esse do óleo diesel, né, para que realmente chegue lá na bomba, lá na ponta, né?
3: Já o senador Isalci Lucas, do PL do Distrito Federal, espera que o incentivo tenha efeito real nos preços oferecidos ao consumidor.
5: Esse preço do diesel com relação à guerra do Irã, isso acaba comprometendo a economia. Espero que isso chegue na bomba, né? Porque muitas vezes também é dado desconto e o consumidor acaba pagando o mesmo preço.
3: A subvenção entrou em vigor em 1º de junho. Valerá até 31 de dezembro e substitui medidas anteriores. A medida provisória precisa ser analisada pelo Congresso Nacional.
1: E as companhias aéreas que operam voos regulares no Brasil também podem contar com um reforço bilionário no caixa. O Congresso vai analisar outra medida provisória que destina R$ 1 bilhão para financiar o capital de giro dessas empresas.
2: O objetivo é dar suporte às operações do setor, garantindo recursos para despesas essenciais e manutenção das atividades. O crédito extraordinário será administrado sob supervisão do Ministério da Fazenda e já está disponível.
1: O que é decidido no Congresso pode acabar no Supremo Tribunal Federal. E neste mês, temas que mobilizam parlamentares e dividem opiniões também estarão no centro dos julgamentos da Corte.
2: Entre os assuntos, a responsabilidade das plataformas digitais por conteúdos publicados na internet. A reportagem é de Márcio Maturana.
6: Nesta quarta-feira, dia 10, a Corte deve julgar recursos contra a decisão que ampliou a responsabilidade das plataformas digitais no julgamento sobre o Marco Civil da internet. No dia 17, está na pauta o prazo de 24 meses dado pelo ministro Flávio Dino para o Congresso regulamentar a mineração em terras indígenas. O Senado tem um grupo de trabalho sobre isso, que é presidido pela senadora Tereza Cristina, do PP de Mato Grosso do Sul.
7: O que nós não podemos mais conviver é com essa situação de infratores que invadem as terras indígenas, fazem o garimpo, na verdade, né, e ninguém ganha nada com isso. Nem os povos indígenas, nem o Estado.
6: E para o dia 24 está marcado o julgamento do Supremo Tribunal Federal que discute o vínculo de trabalho entre motoristas e entregadores com plataformas digitais, a condição chamada de uberização.
1: Durante a pandemia de Covid-19, profissionais da segurança pública também estiveram nas ruas, mantendo serviços essenciais e atuando diretamente no enfrentamento da crise sanitária.
2: Agora o Senado pode ampliar um benefício já concedido aos trabalhadores da saúde, garantindo indenização para policiais, guardas e bombeiros que morreram ou ficaram permanentemente incapacitados em razão da atuação na linha de frente da pandemia. Os detalhes com Bruno Lourenço.
8: O projeto original, que está pronto para ser votado na Comissão de Segurança Pública do senador Marcos Duval, do Avante do Espírito Santo, foi apresentado no auge da crise sanitária em 2020 e pedia a criação de uma pensão especial para os dependentes dos profissionais da linha de frente. Naquela época, o senador destacava o drama de policiais e profissionais da saúde que iam para o trabalho sem saber se voltariam e de suas famílias.
9: É um amparo de toda a sociedade, um reconhecimento de toda a sociedade desse trabalho, porque hoje, caso aconteça alguma coisa com ele, não é considerado acidente de trabalho, simplesmente uma morte natural. A família acaba não tendo a segurança, os benefícios que a família tem que ter uma profissão como essa, que você vai para o trabalho e não sabe se volta.
8: O relator da matéria, senador Márcio Bittar, do PL do Acre, atualizou o projeto para levar em conta a lei aprovada pelo Congresso Nacional em 2021, que garantiu uma compensação financeira paga pela União aos profissionais de saúde incapacitados pela Covid-19 ou aos seus herdeiros, em caso de óbito. O substitutivo apresentado por Bittar estende os mesmos direitos e valores aos agentes de segurança pública, como policiais de todas as corporações, guardas municipais, bombeiros, agentes de trânsito e guardas portuários.
1: E o combate à criminalidade e à proteção do patrimônio público estarão entre os destaques das comissões do Senado nesta semana.
2: Na pauta, propostas que endurecem as punições para o furto de combustíveis e ampliam o tempo máximo de internação de menores envolvidos em atos infracionais graves. Saiba mais com a repórter Marcela Cunha.
10: Na terça-feira, a Comissão de Serviços de Infraestrutura pode votar uma proposta que endurece a punição contra o furto e o roubo de combustíveis, com penas de 4 a 10 anos de reclusão. E na Comissão de Segurança Pública, uma proposta aumenta o tempo máximo de internação de adolescentes que cometerem atos infracionais graves, especialmente os equivalentes a crimes hediondos. Hoje, pelo ECA, a internação não pode passar de 3 anos, como lembrou o senador Fabiano Contarato, do PT do Espírito Santo.
11: Não é razoável, por exemplo, hoje, se um rapaz de 17 anos, 11 meses e 29 dias, ele estuprar e matar e ocultar o cadáver, ele vai ficar, no máximo, 3 anos.
10: Na quarta, a Comissão de Constituição e Justiça analisa o projeto que facilita a cobrança da pensão alimentícia e outro que amplia o prazo para vítimas de crimes sexuais cometidos na infância ou na adolescência.

0: outro que amplia o prazo para vítimas de crimes sexuais cometidos na infância ou na adolescência pedirem indenização na justiça. Já na Comissão de Ciência e Tecnologia, destaque para o projeto que reforça a proteção de dados pessoais para reduzir o risco de vazamentos e uso indevido de informações dos cidadãos por empresas e órgãos públicos.
1: Já no plenário, estão na pauta desta semana medidas que ampliam a proteção aos trabalhadores domésticos resgatados de situação análoga à de escravidão.
2: A renegociação de dívidas de produtores rurais e a definição de novas regras para atividades de inteligência no país também estão na pauta. Repórter Pedro Pincer.
3: Na terça-feira, pode ser analisado o projeto que estabelece novas medidas de proteção e acolhimento para trabalhadores resgatados de condições análogas à escravidão. A ideia é ir além da punição aos infratores e assegurar o acolhimento estrutural das vítimas, com acesso facilitado a benefícios sociais, acompanhamento psicossocial e políticas de qualificação e inserção no mercado de trabalho. Outra novidade, segundo o senador veneziano Vital do Rego, do MDB da Paraíba, é o combate à exploração no ambiente doméstico.
4: O trabalho doméstico tradicionalmente invisibilizado nas políticas públicas e na fiscalização estatal. O projeto reconhece que esse setor apresenta riscos específicos de exploração em razão do isolamento do local de trabalho, da assimetria de poder entre empregador e empregado e da naturalização histórica de práticas abusivas.
3: Já na quarta-feira, o plenário analisa a criação de uma linha especial de crédito com recursos do Fundo Social do Pré-Sal para a renegociação de dívidas de produtores rurais. O relator, senador

0: A medida reduz etapas burocráticas, mas mantém a exigência dos exames médicos obrigatórios, retomada pelo Congresso Nacional. A nova lei também prevê a criação de um teto nacional para o valor desses exames, que será definido pela Secretaria Nacional de Trânsito. Com a edição de Paula Groba e trabalhos técnicos de João Lira, o Jornal do Senado fica por aqui. Acompanhe agora as notícias da Câmara dos Deputados. Boa noite.
1: Boa noite e até amanhã.
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3: Deputados aprovam convenção da OIT sobre segurança e saúde no trabalho.
4: Câmara cria cadastro de pesquisa sobre drogas experimentais contra o câncer.
3: Relatório final sobre o combate à misoginia deve ser apresentado na quarta.
4: Projeto que altera código de mineração já pode entrar na pauta do plenário.
3: Boa noite. O plenário da Câmara pode votar projeto criticado pelo governo que altera o Código de Mineração. O repórter Antônio Vital nos conta como está a discussão.
5: Ganhou o regime de urgência e pode ser votado a qualquer momento no plenário da Câmara projeto que altera diversos pontos da legislação da mineração. Entre outras medidas, o texto amplia o conceito de garimpeiro e cria o leilão social, que vai ofertar áreas de menor volume de minérios e pode beneficiar cooperativas de garimpeiros, que terão prioridade no processo de autorização. A lei atual define a garimpagem como trabalho individual que utiliza instrumentos rudimentares, aparelhos manuais ou máquinas simples. A nova definição prevê que a atividade não depende da técnica utilizada ou do tamanho da produção. A proposta foi apresentada por um grupo de trabalho criado em 2022 para propor mudanças no Código de Mineração. O projeto é assinado pelo deputado Felipe Barros, do PL do Paraná, coordenador do grupo. A justificativa é que o projeto dá mais agilidade ao processo de mineração. Um dos pontos permite que o plano de aproveitamento econômico da jazida levará em conta apenas questões de salubridade e segurança e não vai abranger o método utilizado no garimpo e beneficiamento. Outro dispensa licenciamento ambiental para pesquisa se a tecnologia usada não provocar impactos significativos. O regime de urgência provocou discussão no plenário. O governo se manifestou contra a proposta e pediu mais discussão antes da votação, como disse a deputada Érica Cocai, do PT do Distrito Federal.
6: Esse projeto é para legalizar o garimpo, e legalizar o garimpo sem regras. Nós, o Brasil inteiro, viu o desastre que houve no território Yanomami, pela ação sem regras do próprio garimpo. Porque não dá para ficar todo o tempo passando a boiada, porque meio ambiente é fundamental para a própria soberania. Mas nós também temos a posição do Ministério do Planejamento, da Casa Civil, do governo, contra esta proposição. Não dá para liberar, como está se propondo, o garimpo sem regras.
5: Já o deputado Joaquim Passarinho, do PL do Pará, relator do grupo de trabalho que apresentou a proposta, defendeu as mudanças na lei de mineração. Segundo ele, o objetivo é permitir que pequenas empresas atuem no setor.
7: No nosso projeto, não há nenhum tipo de restrição ao meio ambiente, não há nenhum tipo de facilitação, não há anuência prévia, não há tácita, não há nada disso. Pelo contrário, o que nós estamos tentando é tirar da mão de 5, 6 empresas, umas nacionais, outras internacionais, que detêm quase todo o subsolo nacional pesquisado. Está na mão de 5 empresas. E essas empresas não dão anuência para as menores empresas trabalharem. E o subsolo brasileiro, ele é do povo brasileiro.
5: Com o regime de urgência, o projeto que altera diversos pontos da legislação sobre mineração pode ser votado diretamente no plenário da Câmara sem passar pela análise das comissões permanentes da Casa. Da Rádio Câmara de Brasília, Antônio Vital.
2: Relações Exteriores.
4: Pastor Henrique Vieira, do PSOL do Rio de Janeiro, protocolou no STF um pedido de inclusão de novas lideranças da oposição em inquérito que busca esclarecer a atuação de políticos brasileiros contra instituições e contra a soberania nacional junto ao governo dos Estados Unidos.
3: Pastor Henrique Vieira defende uma apuração técnica sobre reuniões ocorridas no país norte-americano. O deputado suspeita que a taxação a produtos nacionais e os ataques ao sistema de pagamento instantâneo PIX é fruto de pressão dessas lideranças.
4: José Medeiros, do PL de Mato Grosso, critica a condução da política externa do governo federal. De acordo com o parlamentar, o executivo cria atritos com o governo dos Estados Unidos para desviar o foco das críticas e dos vários problemas nacionais.
3: José Medeiros alega que possíveis taxações contra produtos brasileiros resultam de uma investigação sobre práticas comerciais consideradas prejudiciais aos Estados Unidos. Ele reitera

0: que as novas taxas não têm relação com qualquer atuação de parlamentares da oposição.
1: Educação.
2: Comissão aprova projeto que autoriza o uso de escolas para atividades da comunidade no entorno. A reportagem é de Júlia Lopes.
3: Quadra, auditório e sala de aula poderão ser usados pela comunidade fora do período letivo. A Comissão de Educação aprovou o projeto de lei que permite às comunidades utilizarem os prédios escolares para a prática de exercícios e atividades de lazer. Pelo texto, a direção de cada instituição será responsável pela autorização e quem solicitar o uso deverá assinar um termo de responsabilidade sobre o patrimônio escolar. Além disso, a utilização dos espaços não poderá interferir no funcionamento regular da escola durante o período letivo, nem em atividades extracurriculares. O relator da proposta, deputado Luiz Fernando Vampiro, do MDB de Santa Catarina, destacou que, em muitos casos, esses espaços são os únicos disponíveis na comunidade para a realização dessas atividades.
4: Porque em algumas cidades do Brasil, nós temos um ginásio, por exemplo, de uma escola que é único naquela cidade e por uma briga política de alguma coisa não pode ser utilizado pela comunidade. Esse é o objetivo dessa lei, é colocar como base nacional a autorização de prédios públicos para a utilização do seu entorno onde está inserido.
3: O projeto prevê a realização de atividades formativas, científicas, culturais e esportivas com o objetivo de integrar a comunidade escolar, incluindo as famílias dos estudantes e moradores do entorno de cada escola. O texto estabelece ainda que atividades com fins lucrativos só poderão ser autorizadas se forem realizadas por entidades públicas ou de caráter social ou filantrópico, com finalidade social comprovada. O deputado professor Reginaldo Veras, do PV do Distrito Federal, que participou da discussão da proposta, explica na prática como essa medida já acontece nas comunidades do Distrito Federal.
5: Até às 23 horas do sábado e do domingo, a quadra é utilizada ininterruptamente pela comunidade, porque simplesmente, senhoras e senhores, não tem outro espaço de lazer. E o grande barato, a gente dialogando com a galera que usa para jogar o futebol, a gente ainda faz os mutirões para que eles façam a pintura, para que eles mantenham o espaço.
3: A proposta que busca promover a integração entre a escola e a comunidade e altera a Lei de Diretrizes e Bases da Educação Nacional segue agora para análise na Comissão de Constituição e Justiça. Da Rádio Câmara de Brasília, Júlia Lopes.
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6: Saúde.
0: Câmara aprova projeto que cria cadastro de pesquisas sobre drogas experimentais para tratar o câncer. A repórter Sofia Peçanha nos conta como deve funcionar.
7: A Câmara dos Deputados aprovou o projeto que cria o Banco Nacional de Combate ao Câncer. O objetivo é divulgar em todo o país, de forma sistematizada, os protocolos abertos de pesquisa de drogas experimentais em oncologia já validadas pelas normas de ética médica. Segundo dados da Organização Mundial da Saúde, no ano passado o câncer foi a segunda doença responsável pelos óbitos registrados, juntamente ao grupo de doenças cardiovasculares e as doenças do aparelho respiratório. Nesse cenário, o projeto pretende democratizar os novos tratamentos, tornar os protocolos experimentais amplamente conhecidos pela comunidade médica e pelo público em geral, e humanizar os canais de acesso aos medicamentos e tratamentos, como ressaltou a deputada Rosângela Moro, de São Paulo, relatora na Comissão de Saúde.
8: A centralização dessas informações democratiza o acesso a novas opções de tratamento e fortalece a pesquisa clínica no país.
7: As pesquisas serão disponibilizadas ao público em geral, aos profissionais de saúde previamente registrados e às centrais de regulação de consultas de cada estado. Os dados coletados serão organizados e ordenados pelos ministérios das áreas da saúde e da ciência e tecnologia, ou por outro órgão indicado por estes ministérios. Médicos e demais profissionais poderão dispor de uma base de dados diversificada, atualizada, gratuita e de fácil acesso. Assim, a equipe médica ampliará o leque de alternativas de tratamentos, potencializando as possibilidades de recuperação de cada paciente, como destacou a deputada Rosângela Moura. tumor.
8: Permitirá que profissionais de saúde e paciente tenham acesso a tratamentos inovadores, aumentando as chances de sucesso terapêutico e possibilitando a escolha dos tratamentos mais adequados ao tipo de câncer.
7: As informações disponibilizadas no banco de dados deverão estar habilitadas pela Comissão Nacional de Ética em Pesquisa e pela Agência Nacional de Vigilância Sanitária. O projeto que cria o Banco Nacional de Combate ao Câncer será analisado em seguida pelo Senado, caso não haja recurso para análise no plenário. Da Rádio Câmara de Brasília, Sofia Peçanha.
6: Desenvolvimento Regional.
2: Ricardo Maia, do MDB, registra a visita que fez a vários municípios no interior da Bahia. O parlamentar cumprimenta a população e lideranças locais, especialmente das cidades de Tucano, Ouriçangas, Queimadas e Cansanção.
0: Ricardo Maia destaca seu retorno à cidade de Araci depois de uma ausência de 2 anos relacionada à morte de seu irmão. Ele ressalta que, mesmo distante, continuou enviando recursos para a compra de viaturas, ambulâncias, tratores e para a construção de quadras esportivas, entre outras iniciativas.
6: Trabalho.
2: Câmara aprova a convenção da Organização Internacional do Trabalho sobre segurança e saúde no trabalho. As informações com a repórter Daniele Lessa.
9: A Câmara dos Deputados aprovou o projeto que aprova o texto da Convenção 187 da Organização Internacional do Trabalho, a OIT, sobre o marco promocional para a segurança e a saúde no trabalho. O texto da convenção foi adotado pela OIT em 2006 e busca promover a melhoria das condições de segurança e saúde no trabalho, com ações para prevenir lesões, doenças e mortes relacionadas à atividade profissional. A mensagem presidencial que encaminhou o texto ao Congresso destaca que a segurança e a saúde no trabalho passaram a ser reconhecidas pela OIT como parte dos princípios e direitos fundamentais no mundo do trabalho. Segundo o documento, a proteção à vida, à saúde e à integridade física dos trabalhadores é um direito humano básico. A convenção prevê que os países que ratificarem o texto adotem uma política nacional, com programas nacionais de segurança e saúde no trabalho. Essas medidas devem ser construídas em consulta com organizações representativas de empregadores e trabalhadores. O texto também valoriza a criação de uma cultura de prevenção para reduzir riscos no ambiente de trabalho. Ao defender a proposta, o deputado Hildo Rocha, do MDB do Maranhão, argumentou que aumentar a segurança no trabalho melhora a produtividade das empresas.
10: Para que nós possamos criar um ambiente de trabalho mais seguro, mais saudável, e isso favorece, logicamente, a nossa economia brasileira, melhora, sem dúvida nenhuma, o custo Brasil, porque vai aumentar a produtividade.
9: Hildo Rocha disse ainda que o aumento da produtividade torna as empresas brasileiras mais atrativas para investimentos. O deputado Marcel Van Hatten, do Novo, do Rio Grande do Sul, encaminhou o voto contra a proposta, por considerar que o texto da convenção interfere no trabalho do parlamento.
11: Com tratados internacionais que afetam a nossa soberania, o Novo orienta contra. Afeta a nossa legislação nacional e a capacidade do parlamento decidir o que é melhor para o trabalhador.
9: O plenário da Câmara aprovou também mais 2 acordos internacionais. O protocolo de Montevidéu sobre compromisso com a democracia no Mercosul estabelece medidas a serem tomadas pelos países participantes em caso de ruptura da ordem democrática, incluindo fechamento de fronteiras e sanções políticas e diplomáticas. Também foi aprovado acordo com a Venezuela para a cooperação em ciência e tecnologia espacial, em projetos nas áreas de observação do território, telecomunicações, tecnologias e dados espaciais. O Brasil já mantém acordos similares com a Argentina, Peru e Colômbia. A Convenção da Organização Internacional do Trabalho sobre Segurança e Saúde no Trabalho e os 2 acordos internacionais agora serão analisados no Senado. Da Rádio Câmara de Brasília, Daniele Lessa.
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6: De Direitos Humanos.
0: O relatório final do Grupo de Trabalho sobre Combate à Misoginia deve ser apresentado na próxima quarta-feira. O repórter Murilo Souza adianta um pouco de como foi a última discussão do GT.
12: A Câmara dos Deputados encerrou a fase de audiências públicas do Grupo de Trabalho que analisa o projeto de lei que equipara a misoginia, definida como ódio ou aversão às mulheres, ao crime de racismo. O texto prevê penas de 2 a 5 anos de prisão para combater discursos de ódio e a discriminação baseada na crença da supremacia masculina. A coordenadora do colegiado, deputada Tabata Amaral, do PSB de São Paulo, anunciou que o foco agora está em receber sugestões técnicas para construir a versão para a votação.
13: O nosso trabalho está longe de ter terminado. A gente está agora numa fase muito importante de acolher as contribuições técnicas, de sugestões de alteração do texto que a gente está analisando. Então, por favor, me procurem, procurem a equipe do meu gabinete, a secretaria do nosso grupo de trabalho, para que a gente possa fazer esse esforço difícil, complexo, mas necessário, de tentar, não sei se consensuar, mas com certeza consolidar as contribuições para que a gente possa avançar.
12: A última audiência pública reuniu juristas, pesquisadores e representantes de embaixadas para avaliar a eficiência jurídica da proposta. O objetivo é assegurar que os novos mecanismos possam ser aplicados de forma prática pelo sistema de justiça e estejam alinhados com os princípios da Constituição Federal, como a liberdade de expressão e a dignidade humana. Segundo a deputada, o relatório final do colegiado será apresentado na próxima quarta-feira. Durante a reunião, representantes estrangeiros compartilharam as experiências de seus países. Simon Fairweather, conselheiro político da Embaixada Britânica, explicou que o Reino Unido incluiu o sexo na lista de motivações de crimes de ódio. Pela legislação britânica, se um crime for motivado por hostilidade baseada no sexo, a pena se torna mais severa. Ele também destacou ações voltadas para o ambiente digital, como a proibição de aplicativos de inteligência artificial que tiram a roupa de mulheres em fotos sem autorização. Já a representante da embaixada francesa, Cynthia O'Hyan, afirmou que a lei da França evita o termo misoginia, por considerá-lo amplo e subjetivo. O direito francês prefere focar em sexismo ou violência sexista. A constitucionalista Alice Bianchini, presidente da Associação Brasileira de Mulheres de Carreiras Jurídicas, garantiu que a proposta atende aos critérios técnicos necessários para integrar o sistema penal. Ela rebateu críticas de que o texto criaria um conceito vago e explicou que a proposta segue a mesma lógica das leis que já punem o racismo e a homotransfobia. O projeto de lei que criminaliza o ódio contra mulheres

0: vago e explicou que a proposta segue a mesma lógica das leis que já punem o racismo e a homotransfobia. O projeto de lei que criminaliza o ódio contra mulheres já foi aprovado pelo Senado e, se for aprovado pela Câmara dos Deputados sem alterações, poderá seguir diretamente para a sanção presidencial. Da Rádio Câmara de Brasília, Murilo Souza.
1: Segurança Pública. Coronel Ulisses, do União do Acre, relata sua experiência de mais de 30 anos na segurança pública para apoiar a classificação do PCC e do Comando Vermelho como organizações terroristas. Segundo ele, as facções espalham medo nas comunidades, dominam territórios e impõem regras.
2: Para Coronel Ulisses, o governo federal é tolerante com o crime organizado e, por isso, resiste contra a classificação dos grupos criminosos como terroristas. O deputado entende que só o endurecimento das leis é capaz de desestimular a criminalidade e ampliar a proteção aos cidadãos.
1: Delegado Éder Mauro, do PL, critica a condução da segurança pública no Pará diante do avanço de organizações criminosas no estado. Ele relata que comerciantes de Belém têm sido ameaçados por criminosos que cobram taxas para permitir o funcionamento de estabelecimentos.
2: Delegado Éder Mauro responsabiliza o grupo político que comandou o governo estadual nos últimos anos. Ele também contesta a eficácia da PEC da Segurança Pública, que busca centralizar as ações no governo federal. O deputado entende que os estados precisam de mais autonomia.
1: Termina agora o jornal Câmara dos Deputados, produzido pela Rádio Câmara, com trabalhos técnicos de Wellington Teles e apresentação de Val Monteiro e Luciana Vieira. Uma boa noite para você.
2: Você fica com as notícias do Tribunal de Contas da União. Boa noite.
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3: 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Boa noite.

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4: Da cantora Dua Lipa com o ator Kellan Turner continua dando o que falar. De acordo com informações divulgadas pela imprensa internacional, o casal teria investido cerca de R$2 milhões apenas nas lembrancinhas distribuídas aos convidados. Os presentes de luxo incluíam itens exclusivos e personalizados para marcar a celebração, considerada uma das mais comentadas do mundo das celebridades. Além do valor impressionante das lembranças, a cerimônia

cerimônia chamou atenção pelo alto padrão e pelos detalhes sofisticados. A festa reuniu familiares, amigos próximos e convidados famosos, reforçando o status do evento como um dos casamentos mais luxuosos do ano. Nas redes sociais, os números divulgados surpreenderam os fãs, que ficaram impressionados com o investimento feito pelo casal para tornar a ocasião ainda mais especial.

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1: 22 horas e 3 minutos.
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Bruna, neta de Carlos Alberto de Nóbrega, anunciou o fim do namoro com o ator Guilherme Vieira, através de um vídeo publicado nas redes sociais. A influenciadora, que recentemente venceu uma batalha contra o câncer de mama, revelou que decidiu encerrar o relacionamento após enfrentar situações que classificou como traições, falta de empatia e falta de apoio, justamente durante um dos momentos mais difíceis de sua vida. No desabafo, Bruna contou que o namoro durou cerca de 6 meses e afirmou que precisou implorar pelo mínimo de atenção e cuidado enquanto passava pelo tratamento da doença. A publicação gerou grande repercussão e recebeu inúmeras mensagens de apoio dos seguidores, que elogiaram sua força por enfrentar ao mesmo tempo a luta contra o câncer e o fim do relacionamento. Sim.

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O ator Liam Neeson, que completou 74 anos neste domingo, abriu o coração ao falar sobre o luto pela morte de sua esposa, Natasha Richardson, falecida em 2009 após um acidente de esqui. Segundo ele, o luto é algo impossível de prever ou controlar, e uma das formas que encontrou para lidar com a dor foi mergulhar no trabalho, voltando aos sets poucos dias após a perda. Em entrevistas ao longo dos anos, Neeson afirmou que a dor da perda chega em ondas inesperadas e que ninguém consegue se preparar para esse sentimento. O astro contou que buscou força para seguir em frente pelos filhos e encontrou na carreira uma válvula de escape durante o período mais difícil de sua vida. Mesmo após tantos anos, ele admite que ainda sente a ausência da esposa em alguns momentos, mostrando que certas perdas deixam marcas para sempre. 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
12: Muitos famosos já escolheram cenários surpreendentes para dizer o tão esperado sim. Entre os locais mais marcantes estão a Floresta Amazônica, onde Anitta se casou em uma cerimônia intimista em meio à natureza, e o Cristo Redentor, no Rio de Janeiro, palco dos casamentos de Alok e Romana, além de uma das celebrações de Giovanna e Gabriel. A lista também inclui lugares luxuosos e cartões postais famosos, como o Castelo de Chantilly, na França, escolhido por Ronaldo e Daniela Sicarelli, o Castelo de Brennand, em Recife, onde João Gomes e Ari Mirelli oficializaram a união, além de Fernando de Noronha, a Capela dos Milagres, em Alagoas, e até as Maldivas. Os locais chamam atenção pela beleza e mostram como as celebridades transformam seus casamentos em eventos inesquecíveis e cheios de

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0: Power.
1: E olha só a dúvida do Pedro. Doutor, eu tenho só 12 anos e acho que tenho fimose. Minha mãe diz que não sabe o que fazer. Como que eu faço? Olha, como vocês estão com dúvida se você tem ou não fimose, eu acho interessante, importante, que a sua mãe te leve a um médico, pode ser um pediatra ou um ebiatra, que é o médico que cuida dos adolescentes, ou ainda, né, um urologista, que é o médico especializado nessa parte do corpo, para que ele possa fazer uma avaliação. Às vezes, a pessoa pode ter um pouquinho de fimose, né? Que é o estreitamento do prepúcio, da pele que recobre a glande, a cabeça do pênis, e pode ter alguma dificuldade de colocar a glande para fora. Agora, essa fimose, ela pode ter níveis diferentes. Ela pode ser mais sutil e, às vezes, só com algumas manobras ou com a aplicação de algumas pomadas, recomendadas pelo médico, obviamente, você consegue reverter essa situação, ainda mais quando você é muito jovem. Ou, em alguns casos, essa fimose tem um grau um pouquinho mais elevado e aí o médico pode considerar algum tipo de procedimento para liberar um pouco mais a glande, tá? De qualquer forma, tua mãe não vai saber o que fazer mesmo. A única coisa que ela pode te ajudar é te levar ao médico. E aí, juntos, vocês vão resolver o que deve ser feito. Tem dúvidas? Escreve pra gente no @ Jairo Bauer Oficial.
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4: Muito bem, senhoras e senhores, está entrando no ar mais uma edição do The Music Coffee Time, edição especial de terça-feira. Como é que está sendo o seu dia? Tudo bem? Tudo tranquilo? Sejam bem-vindos. Que Deus possa abençoar você, sua família, o seu lar, o seu trabalho, porque a partir de agora a gente traz para você as grandes emoções do passado. Durante 2 horas a gente traz as recordações do passado de volta para o presente. Aumenta o som, The Music Coffee Time já está no ar.
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0: Você está sintonizado nos grandes sucessos do passado. 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Aqui no The Mills Coffee Time. A gente volta já. Depois do intervalo tem mais.
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0: Você está sintonizado nos grandes sucessos do passado. A gente traz de volta para o presente aqui no The Music Cafe Time. A gente volta já, depois do intervalo tem mais.
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5: E olha só a dúvida da Cassiana. Doutor, como que eu faço para achar motivação? Às vezes eu me acho tão perdida na vida. Cassiana, motivação é um ingrediente fundamental para a gente chegar lá, alcançar as nossas metas, tanto no aspecto pessoal quanto no profissional. Mas a gente sabe que por mais que uma pessoa tenha uma meta, é fácil perder a motivação por conta de estresse, de sobrecarga, de falta de foco e por aí vai. A famosa Universidade de Harvard conta pra gente algumas questões bem práticas para você conseguir ter mais motivações. Olha só, ter um objetivo claro, elaborar um plano exequível, ou seja, que pode ser executado, ter uma lista de tarefas para que você possa chegar lá na sua meta, procurar companhia para te ajudar nessa trajetória, pensar no sucesso, na possibilidade de dar certo, evitar se distrair e, para terminar, ter compaixão por você mesma, entender que existe um ritmo e muitas vezes você não vai conseguir chegar até onde você queria, mas se você avançar, já é um ganho tremendo, tá bom? Tem dúvidas? Escreve pra gente no @JairoBauerOficial.
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0: Você está na melhor sintonia com o nosso The Music Coffee Time. A gente vai para um break e daqui a pouco tem mais. Não sai daí.
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4: Eita, coisa boa! De volta com o nosso The Music of Time. Então aumenta aí o volume. 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

0: Isso é The Mills Coffee Time. As grandes emoções da sua vida estão aqui. A gente volta já.
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0: Muito bem, senhoras e senhores, estamos encerrando a edição dessa terça-feira do The Music Coffee Time, edição especial feita com muito amor, com muito carinho pra você. A gente volta amanhã na quarta com mais The Music. Fica com Deus e até amanhã.
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5: E olha só a dúvida da Lia. Doutor, meu irmão de 19 anos não fuma cigarro, mas ele tá usando narguilê.

0: Doutor, meu irmão de 19 anos não fuma cigarro, mas ele tá usando narguilê, cigarro eletrônico, arrumou uns sachezinhos de nicotina e ele acha que tá tudo bem. Eu creio que tem problemas. Como que eu converso sobre isso com ele? Olha, Lia, muito boa a tua questão. Lembra que dia 31 de maio tá aí, Dia Mundial Sem Tabaco, e apesar dos avanços que o Brasil fez para diminuir a quantidade de fumantes nessas últimas duas décadas, principalmente os jovens começam a procurar nicotina em outros formatos que não cigarro tradicional. Então, cigarros eletrônicos, que a gente já sabe que tem muitos danos à saúde, o narguilho ou narguilê, que também pode fazer com que a pessoa rapidamente fique dependente de nicotina e possa até vir a fumar cigarro tradicional, convencional, e esses sachezinhos que você está contando. Na verdade, esses sachês ou nicotine pouches nada mais são do que saquinhos que têm nicotina, e apesar de não ter produtos da queima do tabaco, ele pode fazer com que a pessoa se torne rapidamente dependente e migre, inclusive, para outras formas de consumo de cigarro. Então é muito importante que você converse com seu irmão, conte as suas preocupações em relação ao fato dele estar consumindo nicotina e os riscos que ele pode enfrentar muito em breve. Tem dúvidas? Escreve pra gente no arroba Jairo Bauer Oficial.
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1: Olha a hora, 12h04 aqui na 94.
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0: Você ouve 94 FM, agora 2h21. Bom dia.
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3: Olha a hora, 2h44. Bom dia.
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3: E olha só a dúvida da Joana. Doutor, meu avô, depois que ficou viúvo, passou a se interessar por alguns hobbies. Muitos deles têm a ver com habilidades artísticas. Ele faz aula de piano, começou a fazer aula de pintura, gosta de dançar duas vezes por semana. Será que esse ritmo acelerado não pode fazer mal para a saúde dele? Olha, Joana, eu acho que a sua preocupação é importante, mas eu acho que seu avô está fazendo ótimas escolhas. Ele ficou sozinho e ele começou a investir em hobbies, em coisas que ele pode fazer sozinho ou que ele pode interagir com outras pessoas, como dançar. Nesse momento, ele consegue combater a solidão, que a gente sabe que é um agravante muito importante para a qualidade de vida, bem-estar de todas as pessoas e principalmente das mais velhas. E além disso, ele está desenvolvendo habilidades artísticas. E é interessante essa tua pergunta, porque recentemente saiu uma pesquisa feita no Reino Unido, na University College London, com 3.500 adultos, e eles perceberam que os que se engajavam em atividades artísticas, eles tinham um ritmo mais lento de envelhecimento quando comparados àqueles que não tinham nenhuma atividade nessa área. Então olha que interessante, seu avô está redescobrindo a vida, procurando atividades que sejam interessantes para ele, podendo interagir com outras pessoas, e isso é muito bom. Eu acho que você devia incentivar. E o ritmo, com certeza, ele vai saber se ele está exagerando ou não. Tem dúvidas? Escreve pra gente no @JairoBauerOficial.
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1: Olha a hora, agora 3:07, 94 FM.
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0: 94 FM, agora 3h31. Bom dia.
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6: Noventa e quatro FM, 3:49. Bom dia.
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3: Olha só a dúvida do Arthur. Doutor, tive minha primeira experiência com uma garota de programa quando fiz 18 anos. Foi em uma cidade onde eu nunca tinha ido na vida. Só que eu nunca mais vou vê-la novamente. A relação foi feita com proteção do início ao fim. Não tirei o pênis pra ejacular. E agora tô morrendo de medo dela ter engravidado e nem consigo saber a confirmação, porque não consigo encontrá-la novamente. O senhor acha que esse medo faz sentido? Olha, eu acho que não faz muito sentido, já que você conta pra gente que você usou preservativo do início ao final da relação e mesmo tendo ejaculado dentro, você tirou a camisinha não deve ter tido nenhum grande problema, senão você contaria pra gente. Então acho que esse seu medo é um pouco desproporcional. E além disso, é muito provável que ela use algum método de contracepção, né? Um método mais permanente, como pílula convencional ou DIU, enfim, algum tipo de método de proteção, já que ela precisa de um cuidado a mais pela própria natureza da atividade dela, tá? Então, eu acho que se você usou camisinha do começo ao fim, você não tem com o que se preocupar. Tem dúvidas? Escreve pra gente no @ Jairo Bauer Oficial.
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1: 4 horas e 5 minutos.
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2: Quatro horas e 29 minutos.
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1: Quatro horas e 47 minutos.
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4: E olha só a dúvida do Edu. Doutor, quando eu me estimulo, eu não uso a mão. Eu apenas fico roçando o meu pênis na cama e assim eu consigo ter o prazer e chegar lá. Eu tenho, na verdade, medo de colocar a mão e me machucar na hora de tirar a cabeça do pênis pra fora. Será que meu medo tem sentido? Olha, em geral, os garotos, os homens, conseguem exteriorizar a glande, a cabeça do pênis, deixando o prepúcio pra baixo sem maiores dificuldades. Sem maiores problemas. Agora, se você tem, por exemplo, uma fimose, que é um estreitamento do prepúcio, esse processo pode ficar um pouquinho mais difícil e vai ver que é por isso que você está com receio, que você está com medo. Nesse sentido, a forma com que você se estimula

0: E que é por isso que você está com receio, que você está com medo. Nesse sentido, a forma com que você se estimula está ok, é válida, mas talvez para você ficar mais sossegado para o futuro da sua vida sexual, seria importante que você procurasse o urologista para fazer uma avaliação e, eventualmente, uma pequena correção, se você tem mesmo uma fimose, o que pode eventualmente justificar esse seu medo de sentir dor ou desconforto quando você coloca a glande para fora do prepúcio. Tem dúvidas? Escreve para a gente no @JairoBoweroficial.
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6: Seis horas e 34 minutos.
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Bom dia, querido ouvinte. Obrigado pela sua companhia. Já, já, mais sucessos.

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Bom dia, trabalhador! Bom dia, trabalhadora! Bom dia para você que está saindo, você que está chegando, você que está trafegando as ruas da nossa cidade. Bom dia, meu amigo do sítio, da chácara, da fazenda, das cidades circunvizinho, você que mora na nossa região, você que nos assiste através da página do Facebook, bom dia!

É aquele lindo dia pra você que está saindo, você caminhoneiro que já está na lida, já está na boleia do caminhão, você que já está trabalhando, nossos amigos, nossos irmãos, trabalhadores, você que já está levando as crianças para estudar, os motoristas de van que sempre tem ouvido a nossa programação, aquele abração, pessoal da Circular que estão circulando a nossa cidade, que Deus abençoe a tua jornada nesse dia, você que é mercadista, aquele abração aí, pessoal aí do supermercado preto, aí da padaria, que estão ouvindo a nossa programação, pessoal do supermercado do Confez, o Zeca já está ouvindo a nossa programação, afinal, todos os supermercados da rede Confez, ouve o programa Oração do Trabalhador, aquele abração pra vocês, o pessoal do supermercado Frei Caneca, o Diego, a Bruna, aquele abraço pra todos vocês e os seus funcionários, também o pessoal lá da Maderite, pessoal que estão aí ouvindo a nossa programação nas empresas da nossa cidade, né? Vocês empresários, aquele abraço para vocês que empregam as pessoas que direto ou indireto são responsável, né? Da alimentação, da manutenção, é isso mesmo. Aquele abração pessoal das padarias, pessoal da padaria 15, o pessoal lá da padaria Alvorada, a Ana Paula, seu esposo, Deus abençoe Fernando, Deus abençoe o meu amigo Adenildo do supermercado Fadini, pessoal do supermercado Paulo, aquele abração, tá levando filha na escola já, né, e ouvindo a nossa programação, né, o Sebastião, um abração aqui pro Matheus Ferreira, que já está indo pra Lida, aquele abração pra você, Matheus, sucesso na tua jornada, sucesso ao pessoal lá de Saltinho do Rio Verde, todo mundo ligadinho, Cleverson, sua esposa, o Pedro, o João, a Irani, a Paula, a Daniele, todo mundo aí ligado na nossa programação, pessoal do Passo Fino, Pedra Branca, Santa Cruz, Santa Bárbara Barreirinho, Matão, pessoal do Morro Chata, alô Robertão, Roberto Carlos, aquele amigo, que Deus abençoe, aquele abração aí Roberto, de quebrar costela pra ti, tá? Deus abençoe você, pessoal que nos ouve nos bairros da nossa cidade, o Edson, meu amigo Edson, som aqui do bairro Alvorada, o Marco que tá ouvindo ali, Deus abençoe você e sua família também, a Elomira, o Gildo, a Gilda lá no Tietê, aquele abraço pra vocês que estão nos ouvindo.

Indo também a Lavínia aqui no bairro Nova Esperança, ela, Ivone, todo mundo ligadinho na nossa programação. Lá no Santa Terezinha, o André, o Dirceu, o Anaí, todo mundo ligadinho ali, gente. Aquele abração pra vocês, pessoal do Cruzeiro. Alô, Agnaldo. Agnaldo é ouvinte do nosso programa Oração Trabalhador. Deus abençoe você ali, mora em frente ao Edbala. É a Patrícia que já tá lá nos gourmet dela. Né? Na luta, na batalha da vida, Deus abençoe. É a nossa cidade que acorda com alegria, ouvindo o cantar dos pássaros, nosso povo do interior que já tratou a bicharada, os porcos, né? As galinhas, vaca, toda a bicharada estão tratada. Tá só querendo ouvir a oração para dar início à jornada de fora. Que Deus abençoe vocês. Um abraço para Gisele, para o Zéia e também aí para o Joca, a tia Inês. O chefe está assistindo. Chefe, aquele abração de quebrar costela. Eita, tá frio, pastor. Não deixa quebrar costela. Um abração aí para você, meu irmão. Deus abençoe. Um abração para os Oséias, né? É, o César aqui da Motos, aqui da Broteiro de Almeida. Deus abençoe, César. Deus abençoe, Cezinha. Um abração para ti. Também para Liliane. É, amanhã, quinta-feira, tem Rede Ensino. E nós queremos ver vocês. Hoje tem terça em chama. É, vem para a rede. Vem ser feliz, vem ser abençoado por Deus. Vem adorar o Pai, vem ser grato, vem ter gratidão no coração. Mais um dia, mais uma semana, o mês de junho aí a todo vapor. E é um mês muito abençoado. Olha, sexta-feira é o dia dos namorados, é o dia 12 de junho. É, e o pessoal está tudo com os olhos cheios de coração, é, todo emocionado, todo cheio de força para amar, né, gente? Vamos lá, os casais, os homens vão surpreender nessa semana, é? Ô, mulher, os homens vão surpreender nesta semana, eu creio nisso. É, Deus abençoe. Eita glória, né, gente? Ainda mais que nós temos na semana dos pagamentos aí, ó. É, eita, vai aumentar os boletos, vai sim, mas vai valer a pena, né? Deus abençoe o pessoal aí. Deus abençoe todas as mulheres, os homens, os casais. Olha, Deus abençoe a família, Deus abençoe o lar. Quando o casal, ele se dá bem, ele se ama, ele se entende, eles se amam, a família toda é rodeada de paz, de amor, de esperança, porque há um casal firme na mesma visão, na mesma direção, que lutam e batalham para construir uma história maravilhosa no qual seus filhos vão se orgulhar de contar. Beleza? Que Deus abençoe essa semana a todos. Nós temos ali o Rede Ensino na quinta-feira. Domingo nós teremos duas concentrações de fé. Domingo às 9h e às 19h, né? Duas fortes concentrações ali na rede, na rua Antônio Manuel de Camargo, número 11, no Jardim Anésia. Beleza, meus irmãos? Vamos prosseguindo com a nossa programação. Deus abençoe os nossos irmãos ouvintes que estão aí ouvindo com muita alegria. Quem que fez aniversário? Jonas, né? O Jonas fez aniversário e comeu o bolo sozinho. Ele que sabe fazer bolo, tchê. Mas que barbaridade. É, vamos tocar os parabéns pra ele, pastora, mesmo assim. Não tem mais alguém aí que você ouviu falar que comeu o bolo sozinho, tomou aquele café com picanha? Ei, meu Deus, mas vamos lá, Maza, toca os parabéns pro Jonas, então. Feliz aniversário, meu irmão! Deus te abençoe.

0: Jonas. É, rapaz, fugiu com bolo e tudo, né? Deus abençoe sua vida, Deus abençoe todos os aniversariantes do dia. Aquele abração da Quebrar Costela. É, para os responsáveis das costelas, das picanhas e tudo mais aí, que é o pessoal do açougue da Nicola, que estão todo mundo ouvindo a nossa programação. Deus abençoe vocês, tá bom? Aquele abraço, carinho de Jesus para todo. Pessoal que circula a nossa cidade, é, estão trabalhando, estão na labuta da vida. Os alunos que estão estudando, que vão estudar, nossa oração por esta geração, que é os adolescentes, os jovens da nossa cidade. É, Deus abençoe vocês, né? Aquele carinho para todos vocês. Um abraço aí pro Fabiano, professor de futebol, e também pro Murilo. Murilo, que é professor de futebol do Gabriel e também é nosso vereador, né, da cidade. Deus abençoe aí, aquele abração, eu sei que tu ouve todos os dias. Aquele abração para você. Deus abençoe. Daqui a pouco a oração por todo o nosso povo maravilhoso. Pastora Fabiane, que já está coçando a língua de vontade de falar, já passou a cuia verde aqui, gente, ó, e já vai se pronunciar nesta manhã. Bom dia, Pastora Fabi.
1: Bom dia, Pastor Valdecir, bom dia, Marcos Maza, bom dia a todos os nossos ouvintes ligadinhos conosco aqui. A 94, manhã de terça-feira, 9 de junho. Coração cheio de gratidão por mais um dia, gente. É isso, ó. Ó a galera aí, ó, gritando, celebrando mais um dia que o Senhor fez. Por isso nós nos alegramos. É, alegremos no Senhor todos os dias. Bondade tem nos alcançado. Sua misericórdia está sendo renovada, gente. Então, ó, bora lá, né? Como meu irmão Zé Osvaldo sempre me lembra aqui, né? Bora lá, pastor, é isso. Bora lá, vamos viver mais um dia especial que o Senhor está nos dando, né? Aqui em Itararé, 12 graus, né? Tá marcando ali. Isso, e parece que vai chover. Tá meio nublado, né? Não sei se chove. Essa semana é para chover. É, então, nós somos gratos a Deus por tudo, pela chuva, pelo sol, pela nuvem, é, por tudo. O Senhor é bom o tempo todo e Ele sabe sempre o que faz. E obrigado, Jesus, pelo privilégio de poder estar aqui com os nossos irmãos, né? Poder estar aqui falando mais e mais desse amor de Deus que nos alcança, que nos completa, que nos transforma. É, porque é o amor de Deus, é só o amor de Deus que é capaz disso. E obrigado, gente, pela audiência de vocês, tá bom? Pelo carinho, pelo bom dia, que ó, aquece o nosso coração. Como o Eric Delagnol, que já tá ali ligadinho com a gente, bom dia. Também a Elaine Fadini, né, compartilhando sempre as nossas lives. Beijo, meu amor. A Mara Regina, lá de Catuípe, Rio Grande do Sul. Beijo, Mara. O Éder Bibiano também tá ligadinho, bom dia. Bom dia pra Gisele, né, tá ligadinho. O Silvério acordou cedo hoje e tá ouvindo a programação. O Ed Bala tá na escuta, abração pro Ed, pra Patrícia, pra toda a família. O Hermes tá aqui também com a gente, um beijão pra Dona Esdras, não posso esquecer, que tá ligadinha. A Ana, toda a família, né? A Lucélia Castilho também tá aqui, um bom dia, meu amor. O Valdecir e a Andréia. O China, né? Nosso irmão Maurício. E ele mandou um alô aí pro pessoal lá do Açougue Nicola. Abração pra vocês, gente. Noeli Lopes também tá aqui. Beijo, meu amor. A Sandra Almeida tá ligadinha. E ela falou, manda um alô lá pra Barraca Bom Sabor do Cerrado. Alô pra vocês aí, então. Abração. É, maravilha, né? Deus abençoe. Obrigado pela audiência. A Adelinda também tá ligadinha. Lucimar Aguiar. A Adriana de Oliveira, bom dia. O Wagner Wesley. A Rita Célia também está aqui com a gente. A Vanderleia de Oliveira. A Marisa Schubert, lá de Santo Ângelo. Aí a Vanderleia está falando, manda um alô pro meu tio, o tio Pedro, que também está de parabéns hoje, né? Fazendo 81 anos. Alô, tio Pedro aí! Parabéns, meu querido. Feliz aniversário. Deus te abençoe e que ele renove suas forças. É, gratidão aí, né, Vanderleia, por 81 anos do seu tio aí. Beleza? Que Deus abençoe. Parabéns, seu Pedro. Maravilha. Vamos rodar um louvor então, Maza? É, daqui a pouco a gente volta com uma mensagem especial pra você. Chega pra cantar, Felipe Rodrigues, Théo.

Deus muda os nossos planos. Provérbios, capítulo 16, versículo 1 diz: é da natureza humana fazer planos, mas a resposta certa vem do Senhor. Muitos de nós costumamos nos achegar a Deus com o bolo pronto, para que Ele apenas assopre as velas. Planejamos minuciosamente o futuro de acordo com a nossa própria vontade e, às vezes, tudo o que pedimos em oração é que o Senhor abençoe o roteiro que nós mesmos idealizamos. Porém, caminhando em intimidade com Ele, percebi que não funciona dessa maneira. Por vezes, Ele mudará a nossa rota, e isso pode gerar angústia profunda em nosso coração, pois temos a tendência de querer assumir o controle de todas as situações em nossa vida. No entanto, andar em fé é prosseguir de olhos fechados e aguçar a nossa audição à voz do Espírito Santo, que jamais nos conduzirá erroneamente. Nem sempre saberemos o que irá acontecer, mas carregamos a certeza de que o Senhor é soberano e sabe o que está fazendo. Em certos momentos desafiadores que tive de enfrentar ao longo dos anos, eu chorava, sofria e, no meu entendimento limitado, era incapaz de compreender o que Deus estava realizando por meio daquelas situações. Contudo, lembro-me de que certa vez senti o Pai falar ao meu coração: será que você pode confiar em mim? Ele não me explicou o que eu gostaria de saber, mas me convidou a ser dependente e descansar em seu amor. Talvez neste 9 de junho, Deus esteja guiando você

0: pendente e descansar em seu amor. Talvez neste 9 de junho, Deus esteja guiando você por uma direção que não estava em seus planos. Será que você está pronto para entregar o seu caminho a Ele? Se os acontecimentos não se desenrolarem como o esperado, você confiará na sabedoria ou na soberania e amor do Pai? Portanto, deixe que o Senhor faça em sua vida aquilo que somente Ele pode realizar.
1: Beleza, meu irmão. Deixa Deus agir, então. Ele está no controle de tudo. Chega mais perto do teu aparelho receptor. Coloque o copo com água, peça de roupa, chave da casa, do carro, do comércio. Porque chegou aquele momento. Receba a oração da fé. Meu Deus e meu Pai, em nome de Jesus de Nazaré, o seu Filho amado, que apresentamos os milhares de ouvintes, pessoas de longe e pessoas de perto, pessoas que estão desesperadas, estão chorando, estão tristes, desanimadas, cansadas, se arrastando pelo caminho. Meu Deus, entra em ação em favor desta vida, entra nesse carro em movimento, nesse caminhão, nesse ônibus, entra nesse ambiente de trabalho, entra agora nesse quarto onde esta vida está acamada em um leito de dor. Levanta esta vida, mata o verme, a bactéria, os vírus, corta a inflamação e a infecção, manifesta o teu poder curador e libertador. Eu entrego cada ouvinte, e que os caminhos sejam abertos, os caminhos sejam livres. Abençoa o copo com água, peça de roupa, chave da casa, do carro, do comércio. Eu entrego cada vida, e os que recebem com fé responde com alegria. Amém, Jesus, e amém, Senhor.
0: Maravilha, oramos e o papai tá no controle. Um abração pro Cirineu Martins, que tá ligadinho com a gente. Amanhã, 7 horas da manhã, papai permitindo o programa Oração Trabalhador volta, tá bom, gente? Um abração pra você, uma linda terça-feira. Fica com Jesus, tchau, tchau.
1: Beleza, obrigado, Massa. Obrigado, pastora Fabiana. Obrigado você que nos ouviu, você que nos assistiu. Volta, nós ouvir, nos assistir amanhã nesse mesmo horário, nesta mesma emissora. Que Deus te abençoe. Vem aí, Vicente de Moraes, com Isto é Brasil. Fique com Deus e viva Cristo em nossos corações.
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4: Vamos, gente, levantar da cama. 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
5: Olá, bom dia, 7h36.
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Manhã de Outono Brasileiro, terça-feira, 9 de junho de 2026. Estaremos aí completando hoje 160 dias do ano, faltando só 205 para 2027. A lua é a lua minguante.

9 de junho, dia de Anchieta. Alô, porteiro, hoje é seu dia, hoje é dia do porteiro, parabéns. Você, tenista, também tem o seu dia hoje, 9 de junho é o seu dia. Há 20 anos atrás começava na Alemanha a Copa do Mundo de 2006. Hoje é dia de São José de Anchieta, padroeiro dos catequistas e das catequistas. Também co-padroeiro do Brasil, São José de Anchieta. Abraço muito especial para você que está nesta terça-feira completando mais um ano em sua vida. Parabéns a todos os aniversariantes desta data. O nosso desejo é de muitas e muitas e muitas e muitas felicidades. No ar, mais uma edição do Isto é Brasil. A produção, a apresentação, a seleção musical é de Vicente de Moraes. Conhece ele, né? Prazer, sou eu. E a direção geral, hein? Bila Fadel.

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1: Bom dia, bom dia, bom dia para você, ouvinte de todos os dias, de todas as horas. Bom dia, vida que se renova a cada momento, a cada instante. Bom dia, trabalho que dignifica o homem. Bom dia, fé que sem ela nada acontece em nossas vidas. Bom dia, coragem, sem você, coragem, não saímos da cama todos os dias. Bom dia, alegria que transforma nossas vidas. Bom dia, família, alicerce de tudo. Bom dia, os meus amigos e amigas de todas as horas. Bom dia, Deus, o grande arquiteto do universo, razão de nossa existência, criador do céu, criador da terra.
0: Bom dia.
1: E obrigado, Senhor, pelo dia de hoje, por esta terça-feira. Obrigado pelos meus filhos, minha nora, meus netos, minha família. Obrigado pelos meus amigos e amigas e ouvintes. Mas acima de tudo, obrigado pela tua presença em nossas vidas, Senhor. Obrigado.

0: Cantores César e Paulinho abrindo mais uma edição do Isto é Brasil. Música ou feijão e a flor.
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0: 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Hora certa, agora faltando 12 para as 8. Almir Sater, Tocando em Frente.
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0: Os irmãos Altair e Alexandre, Laço Aberto, encerrando já a primeira parte aqui do Isto é Brasil. Faltando 7 para as 8.
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0: Acertando os ponteiros com 94 FM. Bom dia, 8 horas, 2 minutos. Manhã de outono brasileiro, terça-feira. 9 de julho de... 9 de junho. Tá querendo curtir um feriadão aí, né? Um feriado da 9 de julho. Mas hoje estamos aí no dia 9 de junho de 2026. Pelas ondas 94.3, Vicente de Moraes, seu Isto é Brasil. Tem o melhor da nossa música sertaneja de ontem, de hoje e de sempre. Aquelas velhinhas gostosaças cheirando a naftalina. Se você não ouve muito mais por aí, estão presentes aqui na nossa programação. E é claro, você aí do outro lado, que bom tê-los e tê-las sempre aqui conosco, curtindo a nossa programação, ouvindo o Isto é Brasil. Vamos aumentar o volume aí, vamos lá, passar a estourar as caixas aí. Para acordar a vizinhança, são 8:03 já.
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0: Agora são 8 horas e 19 minutos, é a hora oficial do Brasil. Para não esquecerem, estamos aqui de segunda a sexta-feira, neste horário, das 7h30 até as 9h, logo após ali os pastores Valdecir e Fabiane, eu chego com Isso é Brasil, só modão no seu começo de manhã. Para registrar a sua audiência, a sua preferência em 94.3, é fácil, é só acionar o nosso WhatsApp, é o 3532-6081. Anotou? Nota aí, vamos lá, 3532-6081. Estando fora aqui da nossa área, da nossa região, é só acrescentar o 15.
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0: cantor é o Eduardo Costa. Vê se volta comigo. 8h27.
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6: Muito bem, estamos de volta aí às 8 horas e 34 minutos, 8h34, hora oficial do Brasil. Você está bem? Você está em 94.3, é a sua, é a nossa, 94 FM. Transmitindo de Itararé para todo o sul e sudoeste paulista, também para o nosso querido norte pioneiro do Paraná, através das suas possantes ondas sonoras, para o Brasil, para o mundo e para fora do mundo, através da internet.
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2: Faltando 7 para as 9, um abraço especial a você que esteve comigo por mais esta edição do Isso é Brasil. Foi a edição dessa manhã de terça-feira, 9 de junho de 2026. Nosso próximo encontro, claro, fica marcado para amanhã, quarta-feira já, a partir das 7h30, logo após os pastores Valdecir e Fabiane, Vicente de Moraes chega com Isso é Brasil.

0: A última de hoje, encerrando muito bem com Bruno e Marrone, Homem do Meu Tempo. Ótima terça, fiquem com Deus, até amanhã, tchau.
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Olá, tudo bem? Bom dia! Salve, salve! Ótima terça-feira! Por aqui tem mais ao vivo! Aderente ao seu rádio com três fitas adesivas, grude e não desgruda! E aí, tá super afim de participar com a gente? Então pega o telefone e entre em contato com a nossa produção através do 15-3532-6081. Fique totalmente à vontade. 9 de junho de 2026. Nossa, que coisa! O tempo passa, o tempo voa! Aniversariante, parabéns, felicidades, tudo de bom! Que essa data se repita por muitos e muitos anos de vida. Bom dia! Seja bem-vindo, Gustavo Mioto.

Aproveita que eu tô obrigado. Natan e Zé Vaqueiro marcando presença aqui no Show da Manhã. Antes teve mais uma, Thiaguinho. E aí, tudo bem com você? Uma ótima terça-feira. Pega o telefone e entre em contato com a nossa produção através do 15-3532-6081. Peça sua música preferida, mande pra quem você quiser, tá bom? Deixa eu mandar aqui um grande abraço pro Hugo participando com a gente, também pra Fran, pro Silvio, pro Marcelo e também pra Thaís. Também quero mandar aqui um grande abraço pra ele, tá trabalhando e curtindo os 94.3, né? Um abraço aí pro Alan da Sabesp. Enfim, todos o nosso muito obrigado pela sintonia. Tá chegando por aqui mais uma, só que desta vez pra gente viajar no tempo. Algo que ficou lá no passado de volta presente pra você. Tá na 94, tá com tudo.

0: na 94, Carly Simon, Cameron and the Gang. Essa música foi lançada no ano de 1986. É mais uma que você ouve aqui no painel da sua estéreo sucesso. E aí, tá tudo bem? Pega o telefone, entre em contato com a nossa produção, peça sua música preferida, mande pra quem você quiser, tá? E atenção, o inverno está chegando, né? Pois é, então desapega daquilo que você não usa mais, tá? Aqueça quem mais precisa nesse frio. Doe agasalhos, coberturas e calçados em bom estado para a nossa campanha, tá bom? Um pequeno gesto seu faz toda a diferença para transformar o frio em solidariedade. Participe e ajude a salvar vidas. Ponto de arrecadação, você pode trazer a sua doação aqui na Rádio 94 FM. Deixa aqui com a nossa produção, tá bom? Daqui a pouquinho volto com muito mais aqui no Show da Manhã. Segura aí, até já.
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1: 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Olá, cidade, uma ótima manhã, agora 9h24, bom dia. E aí, tá tudo bem com você? Levantou de bem com a vida, não tá de cara amarrada não, de jeito nenhum. Bom, é o seguinte, nem sempre precisamos de um plano, tá? Às vezes precisamos respirar, ter pensamentos positivos e acreditar que tudo vai dar certo. Boas vibrações pra você, bom dia!

0: Muito bem, Cidade 94.933. Essa é a música nova, né? É a Lady Gaga com Ronnie Ray. A 94 tá com tudo. Uma ótima e maravilhosa manhã pra você. Pega o telefone e continue participando com a gente. Peça sua música preferida, mande pra quem você quiser, tá bom? Lembrando mais uma vez, a moçada bacana, rapaziada, que daqui a pouquinho tem melhor de três. Ai, como assim, Marcos? Calma. Você liga pra cá ou manda pra gente a sua mensagem de texto, votando aqui na sua música favorita. Se de repente a sua for a mais votada, a gente toca de novo, tá bom? Segura aí, daqui a pouquinho eu volto.
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0: 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Bom, é o seguinte, promessa é dívida. A partir de agora está começando o melhor de três. É você ligar pra cá ou manda pra gente a sua mensagem de texto votando na sua música preferida. Se de repente a sua for a mais votada, a gente toca de novo, tá bom? Vamos lá então com as opções pra você poder participar com a gente aqui, tá? A de número 1 com Gustavo Lima, Trança Pendente. A de número 2 com Belo Eternamente. E a de número 3 com Geninho e Mariana Fagundes, Peão Todo Tatuado. Agora vem cá. Na sua opinião, qual você acha que é a melhor de três, hein? Será Gustavo Lima? Ou de repente Belo? Ou até mesmo Geninho com participação de Mariana Fagundes? Então pega o telefone e entre em contato com a nossa produção votando aqui na sua música favorita.
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0: Bora lá!

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0: tá bom? Votando, claro, né? Se de repente a sua for a mais votada, a gente toca de novo, tá bom? Após o break tem o resultado.
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0: melhor de três. Olá, Cidade 94, faltam 7 para as 10. E aí, você já votou na sua música favorita? Vamos lá então com as opções por aqui. A de número 1 com Gustavo Lima, Transa Pendente. A de número 2 com Belo, Eternamente. E a de número 3 com Geninho e Mariana Fagundes, Peão Todo Tatuado. Agora vem cá, na sua opinião, qual você acha que é a melhor de 3, hein? Será a número 1? Ou de repente a 2 ou até mesmo a 3? Hã? Já temos aqui o resultado, mas antes, vamos lá então com mais uma participação através do 15-3532-6081. Vamos bater um papinho com ela. Marisa, bom dia!
1: Bom dia, Marisa. Toca Gustavo Lima para mim, oferecendo para todos que estão ouvindo a Rádio FM. E um bom dia para todos vocês da rádio.
0: Tá certo, Marisa. Bom dia pra você e pra família toda aí, tá bom? De acordo com a nossa simpática produção, já temos aqui o resultado da campeã de hoje. Atenção, senhoras e senhores, que...

0: Muito bem, cidade, ótima manhã. Aí o som, você conferiu a música do Robin Williams, marcando presença aqui, aí é bom demais. Bom, é o seguinte, daqui a pouquinho tem a sua participação, através do 3532-6081.
1: Bom dia, bom dia.
0: Bom dia, atenção, serviço de utilidade pública. Gente, foi encontrado aqui uma carteira de identidade em nome de Daniele Aparecida Rosa. Atenção, Daniele Aparecida Rosa, seu documento foi encontrado. Dá uma passadinha aqui na Rádio 94 FM, em horário comercial. Retire aqui com a nossa produção o seu documento, tá bom? Daqui a pouquinho volto com muito mais, até.
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3: Lá, lá, lá. Ai, massa, bom dia, massa. Tem café?
4: Bom dia, salve, salve. Ótima terça-feira. Por aqui tem mais ao vivo. Aderente ao seu rádio com três fitas adesivas. Grude e não desgruda. E aí, tá super afim de participar? Então pega o telefone e entre em contato com a nossa produção através do 15-3532-6081. Fique totalmente à vontade, tá? Pensou? O tempo passa, hein? O tempo voa. Hoje, 9 de julho de 2026. É junho, é? Pois é, o tempo passa, o tempo voa. Uma ótima e maravilhosa manhã pra você. Por aqui a música não para.

0: a sua manhã de terça-feira, muito mais aqui nos 94.3. Guilherme Benuto, com participação de Luan Santana, quarto 67. E aí, pega o telefone, continue participando com a gente, peça sua música, mande pra quem você quiser, tá bom? Deixa eu mandar aqui um grande abraço para o pessoal do Mercado Paulo, o pessoal que tá trabalhando e curtindo a 94 FM de montão. Grande abraço pra vocês aí, bom trabalho!
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0: Vamos ao telefone. Alô, bom dia, quem é? Oi, alô.
2: Bom dia, Marco Massa, aqui no Cerrado. Viu, põe aquela música pra mim, é Morango do Nordeste.
0: Tá.
2: Eu não sei se é certo o nome da música. E nem do cantor. Achei pra mim. Tchau, tchau. Que você tenha um bom dia, abençoado por Deus.
0: Tchau, querida. Forte abraço. Obrigado pelo carinho, pela sintonia. Tá no 94, tá com tudo. Um abraço também pra Vera Lúcia, de Telemaco Borba, no Paraná, curtindo a 94 FM de montão.

0: cara metade, morango do Nordeste, mais uma que você vê aqui nos 94.3. Vamos agora com mais indicações por aqui chegando, né? Eu quero mandar aqui um grande abraço para o pessoal da São Pedro, aí o Valdemir. Ô Valdemir, um abraço para você, também para o Milton, todos curtindo a 94FM de montão, né? Tá bom. Também quero mandar aqui um grande abraço pro Almir, pro Renato, para o Clóvis e também para a Valéria e também para a Érica, curtindo aí o show da manhã. Daqui a pouquinho tem mais, segura aí.
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Olá, Cidade 94, 10h23, bom dia. Bom, gente, a terça-feira ensina que cada caminho tem seu tempo. Confie no que se constrói em silêncio. O que é seu, encontrará a hora certa, vai, pense nisso. Tá chegando por aqui mais uma, Jorge Mateus, Tempo ao Tempo.

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2: De verdade. Bom dia, Rebeca, quero música sua boca mente, tá bom? Vamos trabalhar pro serviço. Até amanhã, Deus quiser. Tchau, tchau. Eu também espero na Rebeca. Tchau, com Deus. Tchau.

0: 10h33, tá na 94, tá com tudo. Esse é o som do Zé Felipe, com participação de Ana Castela, Sua Boca Mente. Indicação da Adelinda, final telefone 51. Adelinda, mandou bem por aqui, tá bom? Vamos agora com mais indicações por aqui chegando. Eu quero mandar aqui um grande abraço para o Carneiro, curtindo a 94 FM, juntamente com a esposa, toda a família. Um abraço pra vocês aí, o nosso muito obrigado pela sintonia. Um abraço também pro Ney e também pra Edivane, né? Ô, seu Zé, bom dia. Também a sua esposa, curtindo a 94 FM. Também o Carlinhos, aí o Zezinho, quem mais? O Marcelo, todos numa só sintonia. Pessoal do Jardim São Paulo, grande abraço pra vocês aí. Daqui a pouquinho eu volto com muito mais. Segura aí, até já.
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2: Olá, bom dia. Agora faltam 20 para as 11. Temperatura aqui nos altos da 94 FM segue na marca de 18 graus. Tá na 94, tá com tudo. Uma ótima manhã para você.

0: São 13 para as 11. Ela vai com Little Things. Mais uma que você ouve aqui no Show da Manhã. Pega o telefone e continue participando. Peça sua música favorita, mande para quem você quiser, tá bom? Vamos agora com mais indicações por aqui chegando. Eu quero mandar aqui um grande abraço para Silvia. Ô Silvia, bom dia. Pessoal da Vila Santa Terezinha curtindo a 94 FM. Grande abraço para vocês aí. O nosso muito obrigado pelo carinho, pela sintonia, tá bom? Também quero mandar aqui um grande abraço para o Henrique Mazuro. Ô Henrique, bom dia para você aí, para sua esposa, para a família toda também. Curtindo o Show da Manhã, o nosso muito obrigado de coração aí pela audiência, tá bom? Um abraço também pro Márcio, né? Ô Márcio, grande abraço. De acordo com a nossa simpática produção, teremos que fazer novamente aquela rápida parada obrigatória. Daqui a pouquinho eu volto com muito mais, com as últimas aqui no Show da Manhã. Segura aí, até já.
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9: Faltam 8 para as 11.

0: bem, esse é o som da Ana Castela. Olha onde eu tô. Olha onde eu tô.
1: Ai, mas já tá na 94, tá com tudo, né, Maixa? Bom dia.
0: Oi, Corujinha, bom dia. Bom, é o seguinte, prepara a mochilinha e o chinelinho e vamos partir. Vamos o quê? Partir, é verdade. Com o coração assim cheinho de saudades. É, que coisa, hein? Bom, na sequência tem o Informativo 94 com o nosso amigo Alan Júnior, né? Juntamente com o Léo Medeiros. Teremos também a participação de Rodrigo Fadel aqui no Informativo desta terça-feira, tá bom? É, tem mais participação, Corujinha? É? Tem mais uma? Então tá, vamos lá então bater um papinho com a nossa amiga Raquel. Isso, Raquel Almeida. Alô, Raquel, bom dia, tudo bem?
2: Bom dia, Marcos. Bom dia. Queria ouvir Rick Rene, só penso em você. Tem um excelente dia.
0: Ô, Raquel, grande abraço pra você e pra família toda. Nosso muito obrigado pela sintonia, tá bom? Tchau, abraços, bye bye.

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0: Muito bem, agora são 11 horas e 12 minutos agora, minha gente, 11 e 12 da manhã. Bom dia pra você, minha amiga, bom dia pra você, meu amigo também. Então, a partir de agora, vamos juntos aí até a 1 hora da tarde, trazendo muita informação pra você, prestação de serviço, utilidade pública também, ao vivo no nosso programa aqui. O telefone já está liberado para você entrar em contato e também participar com a gente, né? Hoje, só lembrando que hoje tem sorteio também aqui no nosso programa. É, você pode estar entrando em contato, deixando seu nome completo, né? Aqui para o pessoal estar marcando e anotando seu nome. Hoje é um delicioso Exoba lá do Host Garden para você, tá bom? Então já já vocês podem estar enviando para você estar participando também, tá bom? 11 horas e 13 minutos. Hoje eu vou estar falando aqui com o pessoal do Sebrae, gente, sobre o Empretec Rural, né? E sobre informações de empreendedores de alta performance, né? Que vocês vão estar acompanhando, e você, amigo agricultor também, que está aí ouvindo o nosso programa. Então fica atento, viu, gente? Fica atento que vocês, para que vocês possam participar aí do Empretec Rural. Se eu não me engano, é a segunda edição, né? Que está sendo realizado aqui em Tararé. E vamos falar também com a Dani, né? Que ela vai estar falando aí sobre a Unipa, né? E vai ter agora um evento e ela vai estar falando com a gente já já aqui. Mas de antemão, vamos lá atualizar a previsão do tempo. É porque ultimamente tem caído muito a temperatura aqui em Tararé. Então a gente vai estar atualizando para você a previsão do tempo, para que você fique bem informado com a gente aqui. 11 horas e 14 minutos.
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0: Muito bem, vamos lá atualizar para você a previsão do tempo aqui para a nossa cidade de Itararé. Olha, segundo o Instituto Climatempo, gente, hoje a mínima é de 11 graus, com a máxima de 21. Só com as nuvens durante o dia e o período céu nublado, à noite com muitas nuvens, né? A sensação térmica pode chegar aí até 15 graus, aliás, a mínima de 11 com a máxima de 15. O sol se colocou hoje às 6 horas e 55 minutos. E o sol vai dar tchau às 5 horas e 36 minutos.
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0: Muito bem, 11:15.
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0: Bom dia, Luizinho, tudo bem? João Rodrigues aqui do Serviço para o Céu. Venho a meio dessa postagem, dessa publicação que eu mandei, convidar a todos para o nosso trigo, nossa festa em honra a São Gaspar Bertone aqui no Serviço para o Céu. Começa hoje, dia 9, vai até o dia 14. E, dia 9, 10 anos de celebração da palavra, dia 12, missa festiva. Depois da missa, sou confirmado com o grupo Piazada e apresentação do grupo Nilo Fandango. Convido a todos à Igreja São Gaspar Bertone, aqui no Jardim Paulo Ceia, perto da escola Milton Marques. Todos convidados.
1: Bem, o pessoal aí tem muito evento aqui em Itararé, né, gente? O pessoal lá do Jardim Paulo Ceia enviou essa informação aí. Se você puder estar enviando o cartaz pra gente aí, né? Pra gente saber de toda a programação, vocês podem estar enviando aí, que a gente fala aí com o maior prazer, tá bom?
2: Boa, Júnior. Manda um abraço aqui na Policeia. Mara, vai chover ou não? Manda aqui pra nós. E coloca a minha filha aí no sorteio, se tiver algum sorteio. Ana Júlia Guiares Pires, tá bom? Tchau. Eu quero ganhar esse yakisoba aí. Pra minha filha. Ana Júlia Guiares Pitts.
1: Ah, tá aí, tá participando aí do sorteio, gente. É o pessoal aí que queira participar, só mandar seu áudio, seu nome completo, né? E vamos tá torcendo por você aí, pra tá aí participando do sorteio, tá bom? Muito bem, já eu vou estar falando sobre também vai começar a festa de São Pedro, né? Vai ter a presença também para encerrar com chave de ouro, né? O padre Fábio de Mello, que vai estar em Itararé também, né? Abrilhantando aí a festa de São Pedro. Enfim, minha gente, vamos estar conversando aqui com o pessoal do Sebrae e também com a nossa amiga Dani, que são informações de subimportância para você que está ouvindo o nosso programa. O Empretec, gente, é a valorização das pessoas, né, que começam a entrar no mercado de trabalho, né? E está aqui o nosso amigo Everton, né? E também com a cantora Ana Carolina, né? A gente, a Dani também, que a gente vai estar falando aí sobre Empretec. Vou cumprimentar primeiro o pessoal do Sebrae aqui. Bom dia, Everton.
3: Bom dia, Alan. Tudo bem? É Alisson, o goleiro Alisson da Copa.
1: Alisson é o goleiro da seleção. Exatamente. Eu só não errei da Ana Carolina, que era cantora.
3: Você lembrou, né? Tá certo, então. Não vai ser culpado por isso. Bom, Alan, primeiramente, é um grande prazer poder estar aqui presente hoje na 94 FM, essa rádio que tem uma audiência muito grande em Itararé e região, e poder falar um pouquinho desse seminário tão importante que é o Empretec, especificamente, neste caso, para o público do agro. Mas eu vou passar aqui a palavra também para minha colega Ana Carolina, a cantora, para que ela também mostre para vocês um pouquinho da voz dela.
1: Bom dia!
4: Bom dia, pessoal! Bom, a gente está com uma oportunidade muito bacana aqui em Itararé. É um benefício que a prefeitura está disponibilizando para todos os munícipes, que é uma coisa que vocês têm que estar aproveitando realmente, porque não é toda a gestão, nem toda a prefeitura aqui da região que consegue disponibilizar um benefício assim. Então, a gente tem o maior seminário de empreendedorismo do mundo, na versão rural, focado para o setor de agro. Então, agricultores familiares, empreendedores do setor de agropecuária, o pessoal que participa das cooperativas agro, todos vocês podem estar participando desse seminário, que é o Empretec Rural. Ele custa o valor de R$2.200, mas a prefeitura está disponibilizando 30 vagas gratuitas. Gente, 30 vagas. Isso não existe em nenhuma outra cidade, região aqui do estado. É aqui em Itararé que está disponível para vocês. O Empretec, ele vai acontecer da semana do dia 20 a 25 de julho. Ele é um seminário que só pode ser realizado uma vez na vida. Entrei na quarta-feira, meu cachorro passou mal, quero desistir. Posso fazer de novo? Não, nem na China você pode estar fazendo, tá? Porque ele é realizado aí em mais de 40 países no mundo. Em cada país, uma instituição é apta para estar realizando a aplicação do programa, né, em cada região. E aqui, o Sebrae é a única instituição no Brasil que pode estar realizando a aplicação do Empretec. A gente traz um facilitador da ONU para estar realizando o programa. programa junto com vocês, e ele é um divisor de águas. Ele é um programa totalmente focado para o comportamental, porque a gente observa que muita gente aí tem regiões de terra maravilhosas, tem muita aptidão para o negócio do agro, mas não tem o comportamento adequado para conseguir ter um amadurecimento do seu negócio, empreender para ter uma maior longevidade ali da sua empresa ou da sua propriedade rural. É para isso que a gente está aqui fazendo a diferença na vida de vocês. Então aproveitem essa oportunidade, não deixem passar.
1: Bem, já a gente vai estar aí tirando mais algumas dúvidas, né, de você que está aí ouvindo o nosso programa. Vocês podem estar enviando perguntas aqui, gente, que o pessoal aqui responde para você na hora, tá bom? E deixa eu cumprimentar a Dani, né? A Dani, que é da Unipa. Tudo bem, Dani? Bom dia.
5: Tudo bem, Alan. E você? Bom dia.
1: Bem,
5: bom dia
1: graças
5: a todos que
1: a Deus.
5: Estamos ouvindo hoje. Eu aqui de novo com o Alan nesse programa maravilhoso. E dá várias notícias para vocês aí, várias informações.
1: Legal. Deixa eu fazer uma pergunta. O Dani, que dia que vai ser o evento agora da Unipa?
5: Então, a Unipa fechou uma parceria recentemente com o Arena e o Quintal da Chácara. O Quintal da Chácara, não sei se todo mundo conhece, mas é um bar-restaurante que fica dentro do Arena. Então, a Unipa agora, eles estão cedendo espaço para nós e a gente está conseguindo fazer vários eventos. Então, o nosso próximo evento vai ser no dia dos namorados, no dia 12 agora, sexta-feira. Vai iniciar o jantar às 7 da noite. E para aproveitar o inverno, nós decidimos pelo cardápio de caldos. Então, nós vamos ter entrada com canapés, caldo de mandioquinha com carne, mandioquinha com frango, caldo verde. E os caldos são todos à vontade, tá, gente? Vocês vão pagar o valor do convite e vão comer os caldos o quanto vocês quiserem aí com seu namorado ou com a sua namorada. E a sobremesa vai ser o fundi. Mas não termina aí. A gente decidiu dar um presente para quem participar desse evento maravilhoso em prol da instituição, da Unipa, que todas as mulheres vão ganhar uma taça de vinho. Mas, como eu vim hoje aqui no programa do Alan, os dois primeiros que entrarem em contato com a rádio e quiserem os convites, tá? Também vou deixar o telefone do WhatsApp da Unipa. Vai ganhar mais uma taça de vinho. Então não vai ser só a mulher que vai ganhar, mas o maridão, o namorado também vai. Tá bom?
1: Então o pessoal aí pode estar mandando sua mensagem, hein, gente? Daí você vai sortear dois, né, Dani?
5: Na verdade, os dois primeiros que comprarem os convites vão estar ganhando a segunda taça de vinho, tá? Os convites estão no valor de R$100 o casal. Nós só temos mais 10 para vender, então recomendo que vocês não percam essa oportunidade e sejam bem rapidinhos aí e participem desse evento aí em prol da instituição.
1: E vale ressaltar que é beneficente, é toda a renda arrecadada, gente, é para ajudar a Unipa, né? Porque a gente sabe que o trabalho que a Unipa realiza, né, aí no atendimento de cães, de gatos, e como eu sempre falo, o pessoal tem que conhecer mais, né? As entidades aqui de Tararé, o trabalho maravilhoso que eles realizam. E a Unipa não é diferente disso. A gente sabe o trabalho que eles têm, os cuidados. Vocês estão com quantos animais lá, Dani?
5: Agora nós estamos com aproximadamente 140 cães e 70 gatos. Lembrando que a gente está com uma ninhada nova lá de filhotinhos de cachorro que estão para adoção já estão disponíveis para adoção especial. São 8 bebês. Então, quem tiver interesse também, né, nos procure, entre em contato com o WhatsApp da Unipa, que eu até esqueci de passar, vou passar aqui, Alan. Não só para os convites, tá, gente, mas também para visita, para agendar adoção, se vocês tiverem interesse, tá, e maiores informações, vocês entrem em contato com o 015-99732-1279. Lembrando, gente, o telefone da Unipa é somente o WhatsApp, ok? Então, entrem em contato, tirem suas dúvidas, participem do evento, visitem a instituição, porque é fundamental vocês visitarem e conhecerem o trabalho que a gente faz lá.
1: Bem, só lembrando, gente, que vocês podem estar entrando em contato com qual telefone, Ô Dani, o pessoal poder estar comprando?
5: 015-99732-1279.
1: Bem, Livelto, Tônica do Unipa, se vocês quiserem fazer uma doação solidária também, vocês estão convidados para conhecer a Unipa lá, viu?
5: Estão convidados, super convidados.
3: Muito obrigado pelo convite. A gente está conhecendo agora, né, a Unipa, mas as palavras da Dani realmente são extremamente motivadoras e está uma coisa bem realmente engajada naquela causa. Então, todos aqueles que realmente ainda já conhecem ou ainda não conhecem, não perca essa oportunidade.
5: Com certeza.
1: Bem, o Dani, você quer acrescentar mais alguma informação, Dani?
5: Olha, Alan, tem mais uma novidade aí que eu vou estar aproveitando o seu programa. E vou estar falando também. A Unipa, talvez alguns já tenham acompanhado aí pelo Face, pelo Instagram. A gente está com uma campanha de inverno, né? Itararé é muito frio. A Unipa é um gelo, para quem não conhece ali, mas de manhã amanhece assim os pratinhos deles com aquela camada de gelo. Então a gente fez, está fazendo, é uma campanha que chama Aqueça o Focinho. Alguns comércios da cidade estão participando junto com a gente. Então eu estou gravando vídeo em todos esses comércios. O Arena, tá? Eles vão dar 10% de desconto em qualquer porção, desde que você leve lá uma cobertinha, pode ser usada, pode ser nova, para doação, e eles vão dar esse desconto bacana para vocês. O Barba Pub

0: uma cobertinha, pode ser usada, pode ser nova, para doação, e eles vão dar esse desconto bacana para vocês. O Barba Pub também está nessa campanha com a gente. Leva um cobertor usado ou novo e você ganha uma caipirinha de graça para estar consumindo lá no local. A Delfarma, 20% de desconto em todos os produtos Avon e Natura. Também, com a mesma coisa, leva a cobertinha, ganha desconto. Então, assim, essa campanha está aumentando, Alan, e a gente está muito feliz. Então, vocês procurem esses lugares. E tem mais um super importante e bacana, o Alegres Pet, tá? A promoção deles, essa promoção deles vai até sexta-feira, Dia dos Namorados. Você leva o seu cãozinho, os mais peludinhos lá no Alegres Pet, paga o banho e ganha a tosa, ou ganha 20% de desconto no banho. Mesmo procedimento, leva a coberta e ganha o desconto. Então participem, ajudem a Unipa a aquecer os animais nesse inverno e não deixem de participar do evento do Dia dos Namorados. Então curtam lá bastante. Ah, e tem música ao vivo também, tá?
1: Tem um Instagram também da Unipa, não tem, Dani?
0: Tem, temos Instagram, Facebook, todas as mídias sociais a Unipa tem. Então vocês entrem lá, curtam. Aproveitem, lá no Instagram a gente posta os animais que a gente resgata, os animais recuperados, as adoções que acontecem na Unipa, os eventos. Então, por ali vocês conseguem acompanhar tudo o que acontece na instituição. Então, não deixem de acompanhar o nosso Instagram, o nosso Facebook e qualquer dúvida vocês podem entrar em contato pelo nosso WhatsApp. Então, vou repetir, ela, vou encher o saco de vocês aqui. A gente só tem 10 convites agora para ser vendidos. E a gente vai esperar vocês lá. Então, não esqueçam. Dia 12 de junho, 7 horas da noite, inicia o nosso evento com a participação da cantora Rayane, que vai estar lá voluntariamente cantando para nós, tá? Esse evento vai ser todo formado por voluntários. Então, a gente precisa muito que o evento funcione e dê certo. E para isso, a gente precisa contar com a ajuda aí de todo mundo. Se vocês não podem estar indo, compartilhem, chame os amigos e a gente espera vocês lá na Arena, sexta-feira, 7 horas da noite.
1: Dani, se precisar, estamos à disposição aqui, viu?
0: Muito obrigada, Ala, agradeço de coração. Fica aqui o convite para os colegas também estarem indo conhecer a Unipa. Não só a Unipa, tá, gente? Eu venho falar da Unipa, mas eu acho que é importante conhecerem todas as instituições da cidade. O VIC, a PAI, a COPAD, o Educandário. Né? Até o Educandário, né, Ala, a gente levava os cachorros lá para brincar com as crianças. Então, eu acho que isso é fundamental para todo mundo.
1: Então tá aí, Dani. Precisando novamente do nosso programa, estamos sempre à disposição para poder ajudar, viu?
0: Imagina, Ala, agradeço de coração aí pela força, pelo apoio. E eu conto com a ajuda de todos vocês. Não deixem de ir no evento na sexta-feira, 7 da noite.
1: Então tá aí, gente, o evento da Unipa que vai estar acontecendo, né, aí no jantar em prol da PAI no dia 12. Então vocês vá lá no Instagram, né, levante lá a informação para que vocês possam estar ajudando a PAI. No próximo bloco a gente vai voltar novamente para falando sobre o Empretec Rural, gente. E são 30 vagas, né, que a prefeitura disponibilizou com essa informação que trouxe até o nosso programa. E caso vocês tenham alguma dúvida, vocês podem estar ligando também, né, para que vocês possam também, né, tirar qualquer dúvida aí, tá bom? Deixa eu aproveitar aqui ou mandar um abraço lá pro Marquinho, ó. O Marquinho tá ouvindo, o Zé Itapeva. Um abraço, Marquinho, ó. Bem, minha gente, então no próximo bloco a gente vai estar voltando a falar aí sobre o Empretec Rural. Bom, meu querido, o pessoal está mandando mensagem aqui para o nosso programa. A Silvia, bom dia, Silvia.
2: Olá, Júnior, bom dia, Léo, se estiver aí. Gostaria que você colocasse o nome da minha filha, Andressa Cristina Alves de Souza, no sorteio Aksoba, por favor. Ela é doente, por causa de Deus. Nossa, por favor, se você puder, muito obrigado, Deus abençoe.

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1: Bem, minha gente, agora são 11 horas e 48 minutos. Bom dia para você que está na sua casa, no seu trabalho, a você que está nos dando uma carona dentro do seu carro, você que está trafegando aqui na nossa, nas nossas rodovias, né? Nos dando aquele carinho especial, aquela carona maravilhosa, né? Juntos aí, vamos ficar até 1 hora da tarde com muita informação aqui ao vivo pela 94 FM. Deixa eu aproveitar aqui, gente, falar para vocês também que tem um sorteio hoje aqui no nosso programa. É um delicioso Exova do Roche Garden para você estar participando. Ainda mais com essa temperatura, né? Com esse clima, você ainda pode estar aí participando e quem sabe você está ganhando também esse delicioso Exova. Deixa eu aproveitar aqui antes de voltar a conversar aqui sobre o Empretec, gente. 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

0: Bem, minha gente, nós estamos falando aqui hoje, recebendo o Erivelton e também a... gente, nós estamos aqui com o Alisson, né? E também com a Ana Carolina, falando sobre Empretec. Então, para vocês terem uma ideia, gente, é importante você estar se aperfeiçoando com esses cursos do Sebrae, que disponibiliza, né? Esses cursos para estar formando você, para você ter mais capacitação. O Alisson, o pessoal, que tanto aprende lá no Empretec Rural?
1: Ótima pergunta, Alan. É isso aí. Vamos contar um pouquinho de história, né? Acho que todo mundo gosta de ouvir um pouquinho de história. O Empretec, ele começou lá no final da Segunda Guerra Mundial, onde a ONU contratou um pesquisador inglês chamado David McClellan para que ele pudesse estudar e entender como é que, mesmo num cenário tão complicado quanto esse, alguns empreendedores, algumas empreendedoras se sobressaíam tanto com relação a outras pessoas. E aí ele foi mapeando e chegou à conclusão que o que faz a diferença de verdade chama-se comportamento, chama-se atitude. E aí ele mapeou 30 comportamentos que posteriormente foram agregados de 3 em 3 e formou os chamados CCS, Características do Comportamento Empreendedor, as 10 CCS. Então qual é o grande ganho desse seminário? É um seminário totalmente prático e totalmente imersivo. De 60 horas, ele inicia-se na segunda, vai até o sábado. Temos atividade de manhã, à tarde e, alguns casos, até mesmo alguma açãozinha ou outra à noite. Porque nós, adultos, nós já estamos com HD cheio. Como que nós aprendemos? Nós aprendemos é praticando. E a melhor forma é fazer, acertar, errar, melhorar. Para isso, em sala de aula, Alan, existem 3 facilitadores, né? Às vezes 2, às vezes 3, que são empreendedores, empresários de sucesso que já praticam isso no seu dia a dia. Então, eles estão ali única e exclusivamente para corrigir a sua postura, o seu comportamento e fazer com que você saia desse seminário muito mais seguro, muito mais conhecedor de você mesmo e do potencial que você tem do que quando você entrou, né? Então, o seminário é totalmente imersivo, é mão na massa e ele acontece de segunda a sábado, vai acontecer entre os dias 20 e 25 de julho, porém, antes dessa data, nós precisamos fazer uma entrevista. E aí vai um ponto de muita atenção, viu, Alan? Não é uma entrevista para separar quem é bom de quem é ruim. Jamais. É uma entrevista para perceber quais são os empreendedores e empreendedoras que estão prontas para participar do seminário, já que ele é comportamental neste momento, e quais que tem que aguardar um pouquinho mais. Que, afinal de contas, o Empretec...

0: a gente faz uma única vez na vida. Então a gente tem que saber o melhor momento para que você possa usufruir ao máximo.
1: Bem, Ana Carolina, e só lembrando que a prefeitura disponibilizou só 30 vagas, né? Porque o curso ele é meio carinho, né?
2: Exatamente. Então, como a gente já falou, o valor desse seminário ele é de R$ 2.200. E a prefeitura, a gente tem ali o prefeito, né, que já é um empreteco, então que ele já experienciou na pele como é ser um case de sucesso e por isso ele valoriza tanto essa formação. A gente realizou uma primeira turma do Empretec Rural no ano passado, tivemos excelentes notícias dos empreendedores que se formaram, que terminaram o seminário e por isso estamos vindo com essa segunda edição. Então, para você que é produtor rural, para você que está no agro, que tem sempre dificuldades, aproveitem essa oportunidade, né? A gente investe tanto aí na hora de votar, na hora de tentar escolher a melhor posição ali nos nossos governos. Então, quando a gente recebe de volta, temos que aproveitar também essas oportunidades. Então, para você que tem aí a disponibilidade do dia 20 a 25 de julho, é um seminário imersivo. Então, ele é das 8 às 18 horas. Vai estar ocorrendo ali na Associação Comercial de Tararé. Então, aproveite para participar nessa única oportunidade do ano.
1: E sem falar que vai ser aqui 11 dias, né? O Alisson.
0: Exatamente, Alan. Então, assim, a gente tem que dar foco agora na entrevista, né? E aí eu quero deixar uma coisa muito, muito clara. Você, ouvinte da 94, preste bem atenção, produtor rural, etc e tal. Não é um seminário de respostas exatas. Ah, eu não vou conseguir passar. Não tem nada a ver. Existem pessoas que podem ter pós-graduação, mestrado, doutorado e na entrevista não ser o melhor momento para participar do seminário. E outros podem ter primário e vai ser extremamente bem-vindo dentro do seminário e vai mudar a sua vida. Então, assim, não foque na questão de isso não é para mim. Isso é para todos. Só precisamos saber o momento certo. Para isso que tem a entrevista antes, Alan. E eu também gostaria de deixar, então, os contatos, né? Porque eu acho que muita gente agora já ouviu, está realmente interessado, né? E temos algumas oportunidades. 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Eu vou repetir mais uma vez. 15-3526-6030. Ou, se você quiser vir presencialmente, estiver aqui em Tararé, nós temos uma grande parceria com a Associação Comercial, com o Sindicato Rural de Tararé, com a Casa da Agricultura, com Ganhe Tempo e, por que não dizer, com a 94, com o nosso grande parceiro Alan. Então, qualquer desses canais que você tenha, você pode acessar e ter, inclusive, detalhes das informações, porque o papo é muito bom, mas o tempo é curto. Tanto quanto as vagas também ainda são limitadas. Ainda que sejam 30, elas se esgotam muito rapidamente. Não perca essa oportunidade de fazer o divisor de águas. O Empretec é criando campeões. Ele separa quem só planeja de quem bota a mão na massa, executa e faz acontecer.
1: Bem, gente, qualquer dúvida, a gente vai estar... A gente tem um contato aqui da Ana Carolina e também do nosso amigo Alisson. E se você se interessar, gente, tem um site, um pessoal... Eu sei que está no site da prefeitura também, né? Foi publicado aí o Empretec. Mas caso você tenha alguma dúvida, gente, o pessoal pode estar procurando aonde, o Alisson?
0: Então, Alan, ele pode, se for presencialmente, pode estar no Sindicato Rural de Tararé, pode estar na Associação Comercial, pode estar no Ganha Tempo, na Secretaria de Agricultura, ou, se for mais cômodo fazer isso remotamente, tanto pode entrar em contato aqui com o nosso amigo Alan na 94, quanto também com o número 15-3526-6030. Mais uma vez, 15-3526-6030. O que não pode é deixar passar essa oportunidade.
1: Bem, só lembrando, gente, que a formação aí dos empreendedores de alta performance com a Empretec Rural vai estar começando no dia 20 até no dia 25. E vai ser aí o local onde vai acontecer aí a palestra, né? Na Associação Comercial e Empresarial de Itapeva, aliás, de Tararé, que fica na rua Prudente de Moraes, 1131. Todo mundo sabe onde fica. Então, se vocês se interessarem, gente, de estar fazendo, eu acho que é de suma importância você que está começando, né? Aí com o seu comércio, você que está iniciando aí nesse novo momento da sua vida, né? Eu acho que todo mundo tem o momento de tentar crescer, né? De ter uma nova vida. E para você é de suma importância, viu, gente? Então, qualquer dúvida, como o Alisson falou, ele vai passar novamente o telefone e para que vocês possam tirar qualquer dúvida do Empretec Rural, Alisson.
0: Vamos lá, Alan. 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Casa da Agricultura, Sindicato Rural de Tararé, Ganhe Tempo, Associação Comercial e também os contatos aqui com a nossa parceira 94FM. Sejam tudo muito bem-vindos. Não deixem passar essa oportunidade. A Prefeitura e todos esses parceiros que eu citei acreditam demais no potencial e nossa região é muito, muito do agronegócio. E a gente sempre teve esse sonho de poder realizar essa capacitação com foco para esse segmento. Deu tão certo que a primeira turma da história do Sudoeste foi em Tararé e a segunda também será em Tararé. Parabéns a todos aqueles que fazem esse sonho sair do papel.
1: Bem, Alisson, obrigado. Precisar, nós estamos à disposição de vocês aqui, tá bom? Um abraço também aí à Ana Carolina.
2: Muito obrigada, gente. Obrigada pela rádio, obrigada Prefeitura pela oportunidade da parceria e contamos com vocês no nosso seminário Empretec.
1: Um abraço, Alisson.
0: Obrigado, Alan, mais uma vez. Muito legal mesmo falar para uma audiência tão quantitativa e qualificada como a sua. Obrigado de coração, estamos juntos.
1: Um abraço. Muito bem, agora são meio de 11, bem rapidinho aqui. Eu vou soltar aqui, o Reinaldo trouxe um recadinho, era a festa de São Pedro.
3: Bom dia, Alan Júnior. Bom dia, amigos ouvintes aí da 94.3 FM. A paróquia Nossa Senhora da Conceição de Itararé convida a todos para a sua programação. Nesta sexta-feira, dia 12, é o último dia da novena de Santo Antônio. Venham todos participar a partir das 19h30 na Capela Santo Antônio, no bairro do Cruzeiro. E após a missa, a animação será por conta do grupo Vanerô. Dia 13, sábado, Alan, é dia de Santo Antônio. Teremos a missa às 19h30 e após a missa, a animação será por conta do grupo Tchê Louco. Venham todos participar desta grandiosa festa em honra a Santo Antônio.
1: Bem, gente, só lembrando que a festa de Santo Antônio está tendo, né? É aqui do lado do Cruzeiro, aqui. Até esqueci o nome, ó. É aqui, gente, pertinho aqui da Transpenho, né? Aqui na Rua da Rádio, é isso mesmo. Então tá aí, Reinaldo, aquele abraço pra você. Um abraço, já vou estar falando sobre a festa de Santo Antônio, porque o meu amigo Fábio Ipiranga até me enviou aqui. Eu vou dar lojinha já e atualizar mais informações pra você. Deixa eu cumprimentar aqui minha amiga Dona Raquel. Bom dia, Dona Raquel.
4: Bom dia, Ana Júlia, tudo bem com você? Da Camargo do Santo. Tem um programa até 10, tá bom? Deus abençoe pelo seu programa, de todos vocês aí, e sua família também. Que Deus abençoe, que eu preciso meu esposo Carneiro, minha amiga Zuleide, Ricardinho também, minha comadre Maria Antônia, Alegre de João Paulo, Mercado da 1, Mercado da 2, até Creche Gustavo, Dona Bila Fadel, João e o Rodrigo. Deus abençoe cada um de vocês. Tenham um bom dia, todos vocês. A rede de casa também. Obrigadão, Deus abençoe.
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1: Bem, minha gente, estamos de volta, agora são 12h13 e já eu vamos bater um papo com o Rodrigo Fadel, mas estamos aqui com o nosso amigo Léo Medeiros. Bom dia, Léo!
2: Bom dia, Alan, bom dia, amigos da 94, do Informativo 94, um abraço a todos aí, e já aproveitando a deixa aqui do Alan Júnior, um abraço aí pra galera que tá acompanhando a programação da 94, o pessoal da Loja 7, meu amigo Zeca, o Guilherme tá acompanhando lá, e os demais aí das quatro cantos da City, sempre junto com a gente, todos os dias, não só neste horário, mas também nos horários aí que segue em frente, principalmente o Happy Hour, logo mais às 18h30, onde eu apresento todos os dias. Então, o nosso abraço especial a todo o pessoal da Zona Rural, o pessoal do Lajado, meu amigo Edemar, que sempre está conosco acompanhando também, né, Edemar? Um abraço para você, toda a equipe do Lajado. O time deve estar nas alturas por aí, né? E a expectativa ainda, a Copa do Mundo que começa já no final de semana. Então, quer dizer, está todo mundo aí em clima de futebol. Um abraço para todo o pessoal aí, o pessoal do Pinheirão também, meu amigo Newton, toda a família que sempre está com a gente aqui na nossa programação da 94. E o Alan Júnior já teve aí os convidados de hoje aqui na programação e agora a gente segue aqui com a companhia do nosso companheiro Rodrigo, que hoje também faz presença aqui na bancada.
1: Bem, eu vou soltar aqui, gente, informações da festa de São Pedro que o nosso amigo Reinaldo nos enviou aí.
3: E lembrando mais uma vez, Alain, que no próximo dia, após o encerramento da festa de Santo Antônio, dia 14, domingo, temos o início da quermesse de São Pedro. Logo às 11 horas da manhã estaremos vendendo frango assado com maionese. Todos podem adquirir por apenas R$ 45,00. Na parte da tarde começa as quermesses, né? Com os tradicionais pastéis, bolo de frango, coxinha, espetinho, né? E todos estão convidados. Também temos uma barraca de doces com deliciosos doces e bolos. A animação da tarde será por conta da Bruna Feola. E à noite a animação será por conta do grupo Tchê Sucesso. Venham, tragam sua família, venham todos participar conosco.
1: Então tá aí, agora são 12h15.
4: Uma cachaça boa.

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1: Bem, minha gente, meio-dia e 27, agora Léo Medeiros, bom dia.
2: Bom dia, Alan, mais uma vez.

0: Bem, minha gente, meio-dia e 27, agora Léo Medeiros, bom dia.
1: Bom dia, Léo, mais uma vez, estamos aqui nesta terça-feira.
0: Muito bem, gente, então a partir de agora a gente vai estar atualizando aqui as informações para você que está ouvindo aí o nosso programa. A gente, mais uma vez, eu quero agradecer a cada um de vocês pelo carinho da audiência. Você, minha amiga, você, meu amigo também, que está aí nos dando o carinho da sua audiência. E sempre, né, toda terça-feira, a gente, por onde a gente anda, né, Léo? A gente vê o carinho da nossa população junto com a gente e sempre acompanhando o nosso trabalho aqui na 94 FM. Lembrando que toda terça-feira são 2 horas de programa, né, Léo?
1: É verdade, estamos juntos, trazendo informação e a participação aí, a interatividade com os nossos ouvintes.
0: Bem, gente, vocês sabem que toda terça-feira a gente recebe os nossos convidados e a gente toca também em assuntos, né? Que é onde a população necessita de saber as informações de forma séria e também correta, né? E a gente, como sempre, a gente faz isso com transparência e sempre levando, né, a verdade acima de tudo. E todos nós sabemos a importância, né, que você ter tá do outro lado do rádio também, e a gente agradece a vocês sempre aí pelo carinho da audiência também, tá bom? Tem uma reclamação aqui, gente, referente à Santa Casa. O nosso amigo Léo Medeiros, ele vai estar atualizando agora, porque essa informação, ela tem que ser, nós que recebemos agora aqui, né, Léo?
1: É verdade, o pessoal enviou para nós aqui, um relato, uma indignação referente à Santa Casa, e nós vamos reproduzir para os senhores.
0: Bem, foi um ouvinte, gente, que nos enviou aqui, e como eu falei, aqui quem manda nesse programa é você, minha amiga, você, meu amigo, da dor do lado do rádio aí. Porque todas as reclamações e todas as sugestões, a gente dá o direito a você, como sempre, de poder trazer, né, fazer o seu desabafo, a sua reivindicação. E ela fez um desabafo sobre a Santa Casa de Itararé. Vamos ouvir, Léo Medeiros.
1: Muito bem. A minha experiência na Santa Casa de Itararé, Michele. E venho compartilhar o que vivi nesse local. No momento em que já carregava uma dor imensa, perdi a minha mãe há muito pouco tempo. E ela chegou lá sentindo muita dor, precisando de ajuda urgente. O que encontramos foi uma demora absurda para ser atendida. Esperamos horas, como se o sofrimento dela e a nossa aflição não tivessem nenhuma importância. Quando finalmente conseguimos ser atendidos, a situação só piorou. Enfrentamos deboche e total falta de respeito por parte de alguns enfermeiros que agiam como se os nossos problemas e a dor da minha mãe fossem algo para desprezar ou até rir. O ambiente também é revoltante. Conversas cheias de assuntos inadequados, ditas assuntos para maiores de 18 anos. Falando em voz alta para que todos os pacientes, inclusive nós, que já estávamos tão abalados, ouvissem cada palavra sem nenhum cuidado ou discrição. E quando pedimos ajuda, imploramos que fizessem algo para aliviar o sofrimento dela. O descaso foi total. Chamamos, pedimos socorro e eles demoraram uma eternidade para aparecer, como se estivessem nos fazendo um favor, ao invés de cumprir o dever de cuidar de quem está sofrendo. Ter passado por tudo isso, vendo minha mãe sofrer e ser tratada assim, antes de perdê-la, tornou essa dor ainda mais insuportável. Esperávamos encontrar cuidado e alívio, mas só encontramos frieza, desrespeito e abandono. Ninguém merece ser tratado dessa forma, ainda mais no momento de tanta fragilidade. Espero que esse relato sirva para que todos saibam o que pode encontrar e que um dia haja mudança para que ninguém mais passe pelo que eu e a minha mãe passamos. Boa tarde, Alan e ouvintes. Só queria deixar a minha indignação, que possa mudar isso. Tá aí, gente.

0: Bem, ô Léo, a gente sabe que as pessoas que procuram a Santa Casa, ninguém vai lá pra passear, né, Léo? Já começa por aí o assunto. E pelo que ela relatou nesse desabafo, né? Talvez outras pessoas também tenham passado por esse mesmo tipo de atendimento. Eu quero ressaltar aqui, deixar mais uma vez claro, porque muitas pessoas que vão lá na rede social, colocam lá e cobram até mesmo o prefeito de Itararé, referente à Santa Casa. Mas a Santa Casa, gente, a prefeitura só envia o dinheiro para a Santa Casa. A Santa Casa lá tem uma irmandade que são responsáveis pela administração, né, pela contratação de médico, né? Essa irmandade foi colocada, né, aí no mandato do ex-prefeito. Então, o atual prefeito, João Fadel, ele não tem gerência na administração da Santa Casa, porque lá existe, né, uma irmandade que foi colocada pelo ex-prefeito. Então, a gente cobra dessa irmandade. Está aqui o desabafo de um cidadão, de uma pessoa que, infelizmente, precisou da Santa Casa, e a gente fica triste em saber, né, desse desabafo, né, Léo? Bem, podia ser com a gente isso daí também. Muitas vezes a gente não cobra, gente, os funcionários, porque os funcionários são lá, né? Muitos deles, muitos profissionais, que realmente atendem a população bem. Mas quando a gente cobra a direção, é a irmandade que manda lá. E Itararé inteiro sabe que essa irmandade foi colocada pelo ex-prefeito. Então a gente faz esse desabafo, cobra essa irmandade, para que não possa se repetir esse assunto. Porque depois que a população começar a registrar a boletim de ocorrência, tem muitos casos que chegaram até nós aqui, e muitas vezes, né, a gente vê que a pessoa fica revoltada, Rodrigo. Boa tarde.
1: Boa tarde, Alan. Boa tarde, Léo, grande amigo. Também a todos aí da 94 FM, a equipe, o pessoal que está ouvindo o programa aí nesse momento, Itararé, Dona Rural e toda a região. Então a gente vê, né, uma situação dessa, e a gente sabe que os funcionários trabalham, se dedicam, mas como você falou, infelizmente, né, eu nunca vi numa cidade assim, há tempo que eu acompanho aí a política, o executivo, o prefeito não ter autonomia na Santa Casa. Ao contrário, está na mão da irmandade formada pelo ex-prefeito. Isso aí a gente tem que falar, isso aí é notório, entendeu? É só ver como é o nome das pessoas, estão lá, tem até funcionário da loja do ex-prefeito. Então é lamentável uma situação dessa, né, Alan? A gente tem que... A única coisa que o prefeito tem que fazer, que é obrigado a fazer, é repassar lá um valor bastante expressivo, né? Mais de 2 milhões aí para Santa Casa, quase 2 milhões e meio, se eu não me engano. E, infelizmente, a população está passando por isso aí. Então, volto a falar, os funcionários, né, fazem o trabalho. Já estive lá, fui muito bem atendido, né? Tem que deixar claro isso aí. Só que, infelizmente, né, Alan, é questão de gestão. A gestão, infelizmente, hoje está na mão de pessoas que já tiveram no passado, né, que é uma irmandade que foi montada pelo ex-prefeito, que, como eu falei, tem até funcionário que trabalha com o ex-prefeito. E aí você vê a situação. Então, o mínimo que a gente tem que cobrar é providências, né, para a população ser melhor assistida. Não é nem atendida, né, é a questão aí de gestão. Não pode culpar funcionário que faz o trabalho dele. Como eu falei, eu fui lá, fui muito bem atendido, né? Agora, não pode deixar acontecer uma situação dessa. Agora, o ex-prefeito tem o comando na Santa Casa. O prefeito João Fadel entrou via judicial, infelizmente teve uma decisão desfavorável e continua lá. E eu falo sempre, né, que eu nunca vi uma criança, se tiraram uma criança, um ex-prefeito tinha uma criança aí de madrugada para pôr um familiar, sair a criança carregando um caixão ali, isso aí todo mundo viu, isso é uma coisa que eu nunca vi. Nunca vi falar disso aí, né, para pôr um familiar dele, tirar a criança de madrugada, isso aí tem que falar aqui, e uma ação da casa ficar na mão do ex-prefeito aí, o prefeito atual tem que repassar um valor absurdo, milhões, e não poder ter autonomia, e acontecer um caso desse aí. Então é lamentável, né, e a população, infelizmente, que vem sofrendo. Então, a gente tem que deixar claro a situação aí, né, a nossa indignação, e realmente tem coisas que não dá pra entender, né, tem coisas que a gente nunca viu, e acontece aqui na cidade de Itararé, como eu falei aí. Então é lamentável uma situação dessa. Agora, espero que tome providência para que não venha acontecer mais esse caso na cidade de Itararé.
0: Bem, gente, então, infelizmente, como eu falei, o desabafo da Michele, ela nos enviou, e a gente é solidário a você, viu, Michele? E como eu falei, somos solidários.

0: a qualquer pessoa que passa por constrangimentos, porque o pessoal estão lá e muitos funcionários, que eu tenho certeza, pessoas boas, que têm um papel bom, que um bom atendimento. Só que, infelizmente, assuntos como esse, a gente tem que dar o direito para que as pessoas possam se expressar, e nós estamos aqui para dar o direito à voz dela, né? Então a gente, mais uma vez, a gente reforça e a gente pede que não se repita isso novamente, porque daqui a pouco vai começar a chegar lá no Ministério Público, né? Então a gente, vamos atender o povo, né, gente? Vamos atender o povo, porque o povo já tem problema demais para estar encarando. Agora, quando precisa da Santa Casa, acontece fato desse jeito aí, nos entristece, mas a gente tá aqui para falar sempre a verdade. Olha, rapidinho, eu vou para os nossos comerciais, gente, e na volta a gente vai tocar num assunto. Eu particularmente, como eu falo, eu não gosto nem citar nome de vereador. Por quê? Porque a gente vê que a grande maioria dos vereadores daquele tararé, a grande maioria, aqueles que trabalham quietinho, aqueles que sempre estão ajudando, buscando recurso e ajudando a população. Então, quando a gente fala de algum vereador, né, eu quero deixar claro para a população: a grande maioria dos vereadores de Itararé estão trabalhando em conjunto, estão trabalhando com união e estão trazendo resultados para a população. Existe um ou até mesmo dois vereadores que sempre estão, que sempre parece ter para mim na rede social, mas eu faço uma pergunta, né? Antes de eu trazer até um desabafo do secretário Lucas, que eu vou passar aqui para que a população possa ter ciência sobre o que está acontecendo. Mas cadê o resultado? O que conseguiu para Itararé? Agora, a gente, é bom a gente deixar claro, né? Estamos aqui para levar a informação de forma séria e correta. Agora, quando há injustiça, vocês podem ter certeza que a gente vai estar falando aqui. Já eu volto aí.
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0: Bem, minha gente, estamos de volta aí com o nosso programa, meio-dia e 46, né? Estamos de volta aqui. Olha, gente, ontem eu acompanhei um fato que até me chamou a atenção, né? E todos nós sabemos aí que Itararé tem algumas notícias que muitas vezes eu não gosto nem de tocar no assunto aqui e muitas vezes nem falar em vereador. Como eu falei, a grande maioria dos vereadores estão trabalhando com união, né? Com vontade de ajudar e ajudar Itararé. Só que tem sempre um ou outro, né, que falam algumas coisas que muitas vezes e já tiveram lá, né? Eu vou soltar agora aqui o desabafo aí do Lucas, né? E a gente vai estar comentando aqui sobre isso aí.
12: Bom dia, pessoal. Beleza? Pessoal, quero chamar a atenção hoje do vereador. Vereador Felipe. Ou Doutor Felipe. Como vocês queiram chamar. ficou 8 anos no poder, como jurídico, a única coisa que ele fez foi aumentar o próprio salário.

0: Como jurídico, a única coisa que ele fez foi aumentar o próprio salário, que chega a quase 22 mil. Fora o de vereador que ele está ganhando. Aí eu pergunto, ô vereador, e você, né, postou dizendo que você denunciou a prefeitura? É muito feio, vereador, denunciar a empresa que te paga os dois salários teu, de advogado e de vereador. Denunciar uma empresa pública, que da onde você tira o teu sustento, é feio, vereador, é muito feio. Denunciou porque estava jogando lixo em área irregular. Por que que você não regularizou uma área quando você estava lá dentro? Que hoje tinha uma área regularizada para jogar. Então, o prefeito está tentando regularizar uma área e é demorado. E até conseguir vai ser um descarte irregular. Porque Itararé ficou na mão de vocês 8 anos. A única coisa que você se preocupou, aumentar o teu salário. Só isso. Não se preocupou em jogar, em legalizar uma área para jogar. Conte para nós onde é que você jogava o retiro de vocês, se é legalizado. Conte para nós. Fale pro povo, vereador Felipe. Então, vereador, pare. É feio o que você está fazendo. Um doutor, um advogado, evangélico, gente. Tem mais essa. Tá na igreja lá, ó. Palitozinho, gravatinha. Que é isso, vereador? Tá na hora do senhor tomar vergonha na cara e tentar ajudar os outros vereadores que estão correndo, que estão vendo que Itararé hoje não tem uma área legalizada, para legalizar e não denunciar, tá? Então fique aí, ó. E se o senhor não gostou do meu vídeo, vereador, o senhor sabe aonde me procurar, que aqui não é fake news, não. Aqui não é anônimo, eu mostro a cara. Só me procurar quando eu converso. Um abraço.
1: Bem, gente, como eu falei, eu sou sincero em falar, Rodrigo. Eu quase não gosto de falar em vereador, porque a grande maioria dos vereadores, né, a gente sabe que está correndo atrás, está trazendo recurso e está com a união em prol da Itararé. Agora, quando a gente vê esse tipo de desabafo do secretário citando o nome do vereador Felipe, o qual que era o jurídico da prefeitura, do ex-prefeito, e na campanha eu até achei estranho, porque eu nunca vi um... Parece que só tinha ele candidato, né? Conseguiu se eleger, parabéns pelo mandato. Mas nós vivemos hoje, né, a continuidade de 8 anos, o qual ele fazia parte, né? Inclusive ele teve aumento do próprio salário, chegando aí a 20 mil reais. O vereador é até caro para o município, mas é o direito dele, o ex-prefeito na época, e mandou esse projeto valorizando e deu um grande aumento para ele, sendo

0: estamos hoje, Itararé. Estamos se reerguendo, Itararé. Estamos vendo muita coisa boa, só que não é divulgado. O prefeito João Varela tem feito coisa boa, só que o prefeito não atua na rede social como o ex-prefeito atuava. Tinha uma equipe toda meio de mic, lata de coisa, e para onde ia a guarda municipal, aquele barulhão todo. Então, vereador, em vez de muitas vezes, né, tá aí continuando essa oposição, que eu acho que não vai ganhar nada com isso. Porque a grande maioria dos vereadores, gente, são vereadores aí que têm ajudado Itararé. Tem corrido atrás, tá atrás de emendas. Então, o vereador Felipe, eu não tenho nada contra você, mas eu deixo claro uma coisa. Use o momento que você tem para estar contribuindo com Itararé. Use a sua tribuna, quando você levantar para falar, né? Use para ajudar a população. Use, né, levando e dando ideia para o prefeito para melhorar a vida do povo. Agora, desse tipo de oposição, a gente sabe que muitas vezes daqui, vamos supor, né, daqui 3 anos, será que repete a votação, doutor? Faça essa reflexão com o senhor aí, Rodrigo.
1: Agora, o que deixa a gente mais assim indignado, infelizmente, é que o doutor ficou lá 8 anos e não conseguiram achar um local. Eles descartavam um local que não era também legalizado. E ele mesmo fez a denúncia agora, conforme ele falou ontem na tribuna, da área que está regularizada. E agora, na época deles, por que ele não denunciou o prefeito dele se era irregular? E o prefeito João Fadel tá lutando para conseguir uma área aí regularizada. Então, assim, 8 anos eles ficaram lá e não conseguiram fazer, agora vai denunciar, porque é aquele ditado, faço o que eu faço, mas não faço o que eu falo. Então, é impressionante, né? Agora, eu tive reclamação hoje da população que estava com lixo. Então, aí tem que ir na casa desse doutor aí e ver para ele onde é que ele vai descartar o lixo, ou ele vai dar um destino pro lixo. Agora, 8 anos ficou lá. Por que ele não denunciou se estava irregular? Agora vou denunciar agora. Também se o ex-prefeito, ao qual ele fazia, era o chefe do juízo, também descartava em local que não tinha regularização. Não, porque o prefeito não está descartando porque não quer, porque é difícil mesmo conseguir um local. Porque se fosse fácil, que eles que eram tão bons, tinham feito há 8 anos. O prefeito João Fadel está há 1 ano e meio. Então, o transtorno que gerou a população? Gerou uma questão, que nem uma oposição, muitas vezes, que vai fazer uma denúncia lá para prejudicar o cidadão. Agora, quem tiver com lixo na casa, não passar, porque a prefeitura está sem destino para colocar, procura lá o doutor Felipe, o que é o vereador, que na época, 8 anos atrás, ele não denunciou, podia jogar em local que não fosse regular. Agora, não é fácil conseguir. Então, se 8 anos eles não fizeram, por que ele não denunciou o ex-prefeito? Agora, eu não concordo com a pessoa querer fazer média, né? E eu quero dar os parabéns ao vereador Walter ontem, que ele falou isso aqui que eu tô falando hoje. Falou, por que que na época, então, você não denunciou o seu prefeito, não foi com as palavras, que jogava, na época de vocês, jogavam lixo no local inadequado, e daí? Por que que vocês não resolveram em 8 anos? O prefeito João Fadel, 1 ano e meio, tá tentando resolver e vai resolver. Agora, falar é fácil, né, mano? O duro é fazer. Agora, eu tenho que também deixar claro, né, que o vereador Walter que se manifestou. Né, eu tenho amizade e respeito ao vereador, mas o vereador, quando vê uma situação dessa, eu estivesse lá, tinha manifestado. Por que que antes, quando era chefe do departamento jurídico, não resolveu? Né, agora e ele mesmo falou que ele denunciou. E é o transtorno que causa a população. Em vez de ajudar, atrapalhando mais, daí a população ficou com lixo na casa. Aí na casa, muitas vezes, então não pôde passar o caminhão, porque não tinha carro adequado, porque foi uma denúncia. Que há 8 anos atrás, quando ele era chefe, não conseguiram resolver. Por que que, se eles fossem tão bons, como eles falam, devia ter resolvido no passado? Por que que você não denunciou, doutor, quando era no passado? Me responda essa aí. Então, ontem ele não respondeu, na hora que o vereador Walter falou. Parabéns, vereador Walter. Quero mandar um abraço pro Peneiro também. O vereador Peneiro tá ouvindo o programa, né, Peneiro? Ontem você deu uma comentada lá, mas tá tudo certo, né? Na próxima, nós vamos estar sempre vendo você aí, que é um grande amigo nosso também. Então, Alan, é isso aí. Falar é fácil, o duro é fazer. Porque se no passado não fizeram, foi denunciar agora para causar transtorno e a população com lixo na frente. Agora, doutor, você que é o bom, né? Que é o cara que teve aí 8 anos, não resolveu o problema do lixo, ou não achou um local adequado para regularizar um lugar, então resolva o problema agora. Agora a população vai aí na sua casa perguntar onde é que vai jogar o lixo. Se você denunciou, agora não tem onde de descartar o lixo. Então essas coisas, lá, eu não tenho medo. Que eles podiam prejudicar, já prejudicaram. Aí você, doutor, sabe disso também. Né? Sabe disso. Eu não tenho medo, vou falar o nome, não tem porquê. E já fizeram o que tinha que fazer comigo dentro da maldade, da malandragem, né? E eu não tenho medo de falar.

0: falar o que é verdade aqui. Agora façam melhor. Não adianta agora querer prejudicar se no passado vocês não tiveram competência para fazer o que era certo. E ainda vão atrapalhar a administração que está lutando para fazer o que é certo. Então, falar é fácil, o duro é fazer. Tem áudio aí, Leilão? Os ouvintes estão participando.
1: Muito bem. Deixa eu só aproveitar. A dona Luísa mandou um áudio aqui, vamos ouvir.
2: Nunca vi falar disso aí.
3: Né? Bom dia, Alan. Estou ouvindo aqui o Rodrigo falar. Fala para ele que acabou de ficar 100% nosso asfalto aqui. Tá asfaltado mesmo agora. Glória a Deus. E agora nós vamos lutar para que a Santa Casa volte para a prefeitura. Porque o Hélito fez isso de sacanagem. Porque ele perdeu. Ele queria que o Iago ganhasse para ele continuar mandando. E eu vi o advogado lá, que é falando lá que agora é vereador também, falando negócio do lixão, de não sei o quê. Isso aí é desde o tempo da carrocinha. Até o Hélito, por que o Hélito não arrumou ele como advogado da prefeitura? Nunca fez nada. Agora tá jogando a culpa em cima do João. Não, tá errado. E eu fico grata porque o que o João prometeu para nós, ele cumpriu. Acabou de ficar feito o nosso asfalto aqui. Tudo asfaltado agora, Jardim São Paulo 3. Glória a Deus. Deus abençoe vocês. Fala pro Rodrigo, eu tô muito grato. E agora nós vamos lutar pela Santa Casa. Tirar esse homem de lá, que é ele que manda. Vereador Felipe. E esse bonito aí, ainda é evangélico. Usa Deus pra chamar a atenção das pessoas, porque é evangélico. Nada contra os evangélicos. Mas tem dois tipos, evangélico e evangélico, né? Né? Quando ele era... Agora, é que nem o menino tá falando aí no rádio. Tá falando agora. Ganha com mais de quase 30 e poucos mil. E daí, por que que ele não ajudou, não fez lá na época do Wellington? Né? É que ele era lambibota do Wellington. Agora ele tá metendo pau aí no negócio de lixão aí, de não sei o quê. E o Wellington, por perder, foi lá e fez a... Pôs a Irmandade lá na Santa Casa. Que, inclusive, tem lá um pastor, Josias. Pastor! Será que ele não lê a Bíblia? Acho que ele não lê a Bíblia. Só é pastor. Os outros andam com a Bíblia embaixo do braço. Cansei de ver ele desse jeito. E daí tá lá na Santa Casa participando da tal da Irmandade. Coisa que, se ele é um pastor mesmo, conhecedor das leis de Deus, ele não estaria fazendo isso. Ele não ia aceitar. Mas tá lá. Nós temos que lutar para tirar essa Irmandade de lá.
1: Bem, minha gente, como eu falei, a gente respeita a opinião de toda a população, todo mundo tem o direito de se expressar, né? Como eu falei, os programas é do povo e quem manda é o povo. E como eu falei, não dá tempo a gente soltar todos os áudios e dando opiniões também sobre esse fato, infelizmente, mais uma vez, desagradável, mas espero aí que não se repita, né? Pra gente não poder perder o nosso maravilhoso tempo aqui para estar falando aí sobre, né, as coisas que eu acho que é importante. União é tudo, né? Vereador, a Magrande Maurício dos Vereadores estão ajudando em Itararé. Um abraço, Rodrigo.
0: Alan, agradeço, quero mandar um abraço a todos. E quando nós não vamos aceitar fazer média aqui, viu, Alan? Porque, né, por que não trabalhou no passado, agora vai fazer média aí no prefeito atual? Então resolver esse problema lá no passado. Grande abraço a todos. Meu boa tarde, obrigado a todos vocês que estão sonizados e confiam no nosso trabalho. Fiquem todos com Deus.
4: Um abraço, Léo. Obrigado, Alan. Obrigado, ouvintes. E até mais às 18h30.

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0: Glória a Deus, louvado seja o nome de Jesus, povo de Deus, boa tarde, paz seja convosco. Hoje, terça-feira, dia 9 de junho de 2026, agora são 1h mais 3 minutos, está começando mais um programa Toque de Cristo, porque o Toque de Cristo é top. Eu quero desde já deixar meu abraço a todos os ouvintes da 94 FM. Nós somos a Igreja do Evangelho Quadrangular na Vila Joura, na rua Brás Forcinetti, de número 87. Meu abraço aos nossos irmãos evangélicos, o meu abraço aos nossos irmãos católicos, o meu abraço aos nossos irmãos espíritas e o meu abraço a todos os nossos irmãos, os livre pensadores. Que Deus abençoe a vida de cada um de vocês, em nome de Jesus. Estamos começando aí esse programa nessa terça-feira e nós temos aí uma convidada especial hoje, Maza. O Maza está aqui sempre ligadinho conosco aqui, tomando conta da mesa, né? Mas eu tenho aí uma alegria de apresentar para vocês aí mais uma vez. Hoje a pastora Ana está aqui, né? Hoje a patroa está aqui. Hoje aquela que toma conta, que cuida do meu coração, a dona do meu coração está aqui hoje, Maza. Boa tarde, pastora Ana.
1: Boa tarde a todos os ouvintes do programa Toque de Cristo, ouvintes da Rádio FM 94. Uma alegria estar com vocês nessa terça-feira. É uma tarde gostosa, um clima gostoso na nossa querida cidade de Itararé. Louva a Deus pela sua vida. Feliz de estar aqui no estúdio com o nosso amigo Maza. Também agradecer pelos elogios. Aí tá romântico hoje ele, né, Maza? Acho que é a semana também do Dia dos Namorados também. Todo mundo tá inspirado. Mas um recadinho, assim, rapidinho hoje para vocês. Que nesse dia você não permita que as preocupações sejam maiores do que a sua fé. Deus continua no controle, ouvindo as nossas orações, cuidando dos detalhes da nossa vida, detalhes que às vezes nós nem conseguimos enxergar. Caminhe com fé, continue fazendo a sua parte com amor. Cada detalhe da sua vida, o Senhor está te vendo, o Senhor está olhando, guardando a sua entrada e a sua saída. Entregue tudo ao Senhor. Fica aí com o Salmo 37:5. Entrega o teu caminho ao Senhor, confia nele. E ele tudo fará. Deus abençoe.
0: Muito bem, pastora Ana. Deus abençoe. Quero mandar um abraço aí pro meu irmão aí, Éder Bibiano. Fala, Bibiano. Boa tarde. Deus abençoe. Sempre ligadinho no nosso programa. Também a Rosimeire Rosa. Rosê, um grande abraço para você. Deus abençoe. Em nome de Jesus. Eric Delagnol também está ligadinho no nosso programa. Eric, um grande abraço para você. Nilton Ferreira, lá do Queijo. Nilton, um abraço para você aí, para toda a sua família. Também ligadinho no nosso programa, Sidney. E o pessoal lá da Embalatec, Deus abençoe vocês, em nome de Jesus. Tem mais um recadinho embaixo do Sidney aqui, Maza? Se você puder ver para mim aqui, ó. Tá aí, ó. Boa tarde. Deixa eu ver aí se tem aí o nome. Selma, um grande abraço para você, Selma. Deus abençoe. Também quero mandar um abraço pro pessoal lá da Pauliceia, irmã Judite, irmã Juvenira, Eduardo Lourenço. Deus abençoe vocês. Boa tarde. Zuleide e Ricardo, um grande abraço para vocês. As meninas aí da loja Use e Abuse, Deus abençoe. A irmã Josefa, da Deus e Amor. A Vanderleia, da Fonte das Águias. O Adalto, lá do Mercado do Paulinho, lá na rua São Pedro. Adalto, aliás, na Vila Beca. Adalto, um grande abraço para você, Deus abençoe. Rua São Pedro é o Rodolfo e o Jean do Mini Mercado do Preto. Deus abençoe, Rodolfo. Também o Eric lá do Big Pool, do açougue do Big Pool, sempre ligadinho também no nosso programa. Um grande abraço para vocês aí. Jonas do Bairro da Seda, Deus abençoe, boa tarde. Leonilda, Fernando, Joel Soares, Deus abençoe vocês. A Cirlei, mãe do Diego e da Letícia, lá do Armazém Frei Caneca, Deus abençoe vocês em nome de Jesus. Também o pessoal aí da Tinturaria Vime, família Nunes, Deus abençoe. E falar da família Nunes, está aí conosco, aí ligadinho no programa, o Carlos Nunes, lá do Bela Vista, lá Itapeva, hein? Carlos, um grande abraço para

Conosco aí ligadinho no programa, o Carlos Nunes, lá do Bela Vista, lá Itapeva, hein? Carlos, um grande abraço para você e para toda a sua família. E também ligadinho no programa, a Kátia, lá de Jaguariaíva. Kátia, um grande abraço para você e para toda a sua família. Também quero mandar um abraço para Helena e o meu amigão Valdivino Segato. Eita, Segato, um grande abraço para vocês aí. Deus abençoe. Queridos, eu tenho uma palavra de Deus para vocês. Vai preparando o seu copo com água, vai preparando a sua garrafa com água, que daqui a pouquinho eu vou orar por você. Mas antes, manda o seu WhatsApp para cá. O nosso DDD é o 15-3532-6081. 15-3532-6081, tá bom? O meu WhatsApp pessoal é o 15-981-12-1811. 15-981-12-1811, tá certo? Nós vamos aí para este louvor e logo na sequência eu quero compartilhar um texto da Palavra de Deus.

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1: Muito bem, estamos de volta. Quero mandar um abraço para Marisa também, ligadinha no nosso programa. Deus abençoe, viu, Marisa? Toda a sua família, em nome de Jesus. Queridos, eu tenho um texto para compartilhar com vocês. Nós estamos aí caminhando pelo Evangelho de Mateus. E hoje nós vamos falar sobre Mateus capítulo de número 17. O versículo é o 14, do 14 ao 20. Diz assim a palavra de Deus: e quando chegaram a multidão, aproximou-se de um homem, pondo-se de joelhos diante dele, dizendo: Senhor, tem misericórdia de meu filho, que é lunático e sofre muito, pois muitas vezes cai no fogo e muitas vezes na água, e trouxe-o aos teus discípulos e não puderam curá-lo. Jesus respondendo disse: ó, geração incrédula e perversa, até quando estarei eu convosco e até quando vos sofrereis? Trazei-mo aqui. E repreendeu Jesus o demônio, que saiu dele. Desde aquela hora o menino sarou. Então os discípulos, aproximando-se de Jesus em particular, disseram: por que não pudemos nós expulsá-lo? E Jesus lhes disse: por causa da vossa pequena fé. Porque em verdade vos digo que se tiverdes fé como um grão de mostarda, direis a este monte: passa daqui para colá, e há de passar, e nada vos será impossível. Todos nós já enfrentamos situações que pareciam impossíveis. Pode ser aí uma enfermidade difícil, talvez uma crise familiar, uma porta fechada, um problema que se arrasta há anos. E existem momentos em que nós olhamos para uma situação e pensamos: não tem mais jeito. E foi exatamente em um momento assim que esse pai se aproximou de Jesus. O seu filho sofria profundamente e ele já havia procurado ajuda, já havia tentado encontrar uma solução, mas nada havia resolvido. Até que um dia ele se encontrou com Jesus e a história dele começou a mudar. Porque existem problemas em nossas vidas que os homens não conseguem resolver. Aquele pai, ele chegou ali desesperado, porque ele amava o seu filho, mas ele não tinha forças para resolver aquela situação. E isso acontece conosco também. Há momentos em que o dinheiro não resolve, a experiência não resolve, os amigos não resolve, os recursos não resolve, nada resolve. E é justamente nesses momentos que nós descobrimos o quanto precisamos de Deus. Porque aquele que é impossível para nós, aquilo que é impossível para mim e para você, continua sendo possível para ele. E o desespero desse pai, o desespero levou aquele pai até a presença de Jesus. E a dor, ela tem uma característica interessante, Maza. A dor é complicada, porque a dor, ela pode nos afastar de Deus, ou às vezes a dor pode também nos aproximar dele. Então é assim que funciona, né? Então aquele pai, ele, que bom que ele escolheu a direção certa. E ele levou esse problema até a presença de Jesus. E essa continua sendo a melhor decisão da nossa vida.

0: Quando a luta chegar, corra para Jesus. Quando lhe faltar forças, corra para Jesus. Quando não souber o que fazer, corra para Jesus. Porque Jesus Cristo, ele continua sendo refúgio para os cansados. Jesus, ele não ignorou o sofrimento daquela família. Porque Jesus, ele não ignora o nosso sofrimento. Em nenhum momento Jesus tratou aquela situação com indiferença. Jesus, ele viu a dor daquele pai. Jesus, ele viu o sofrimento daquele filho. Então ele agiu. E isso é muito importante, porque muitas vezes nós pensamos, será que Deus está vendo a minha luta? A resposta é sim. Deus vê, Deus conhece e Deus se importa. Nenhuma lágrima passa desapercebida diante dele. Só que eu vejo algo muito interessante nesse texto. Jesus disse algo surpreendente. Se tiverdes fé como um grão de mostarda. Mas olha que interessante, as pessoas confundem esse texto. As pessoas dizem assim, ó, se tiverdes fé do tamanho de um grão de mostarda, mas a Bíblia não diz isso. A Bíblia é muito clara, se você tiver fé, como um grão de mostarda. E é claro que um grão de mostarda é pequeno, muito pequeno. Mas Jesus não estava falando do tamanho da fé. Jesus estava falando da autenticidade da fé. Porque muitas pessoas pensam assim, a minha fé é pequena, mas uma fé sincera colocada nas mãos de Deus pode produzir grandes resultados. Mas aqui eu vejo algo interessante, Maza. Jesus falou assim, ó, se tiverdes fé como um grão de mostarda. Eu não sei se você conhece grão de mostarda, Maza, mas o grão de mostarda tem algo que é incomum das outras plantas. O grão de mostarda, quando ele está nascendo e ele encontra algum obstáculo acima dele, Maza, ele não desiste, ele contorna aquele obstáculo, mas ele vai nascer. Então é por isso que Jesus falou que a nossa fé precisa ser como um grão de mostarda. Como assim, pastor? Quando você encontrar obstáculos na sua frente, você vai continuar, você vai prosseguir o seu caminho, você vai passar pelos obstáculos e você vai surgir com a sua fé. Então é por isso que Jesus falou que a nossa fé precisa ser como um grão de mostarda. Então, o que acontece aqui? O poder, ele não está na fé em si, o poder está no Deus em que nós confiamos. E eu quero dizer para vocês nessa tarde que o impossível, ele tem prazo de validade quando Jesus entra em cena. Aquela família, ela já havia experimentado frustrações. Essa família já havia enfrentado sofrimento. Mas tudo mudou quando Jesus entrou na história. E isso continua acontecendo. Talvez exista alguém ouvindo esta mensagem, enfrentando algo que parece impossível. Mas Deus ainda cura, restaura, Deus ainda fortalece, Deus ainda abre caminhos, Deus ainda transforma histórias. Aquilo que parece impossível, hoje pode se tornar testemunho. Eu quero dizer para vocês que talvez exista uma área da sua vida que você já classificou como impossível, talvez você tenha até parado de acreditar. Mas a palavra de Deus nos lembra que existem situações que estão além das nossas forças, mas nunca além do poder de Deus. Então não entregue a sua esperança ao desespero. Continue confiando, continue orando, continue caminhando, porque o impossível para os homens continua sendo possível para Deus. Nenhuma lágrima passa desapercebida diante do Senhor. A fé, ela não precisa ser enorme, mas ela precisa ser verdadeira. E eu termino dizendo que o impossível tem prazo de validade quando Jesus entra na história. Aquele pai, ele chegou carregando um problema que ninguém conseguia resolver. Nem mesmo os discípulos de Jesus. Mas ele encontrou alguém que podia resolver, o próprio Jesus. Talvez hoje você também esteja carregando um peso muito grande, mas não carregue sozinho. Leve a sua causa ao Senhor, porque o mesmo Cristo que transformou aquela situação continua operando milagres e mudando histórias. Guarde essa palavra no seu coração. Nós vamos para a vinheta da oração. Vai preparando o seu copo com água, sua garrafa com água, que eu quero orar por você nessa tarde, em nome de Jesus.
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0: nome de Jesus.
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1: 13 horas e 28 minutos.
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0: Pai nosso que estás nos céus, santificado seja o vosso nome. Venha a nós o vosso reino e seja feita a vossa vontade, assim na terra como é nos céus. O pão nosso de cada dia nos dai hoje. Perdoai as nossas ofensas, assim como nós perdoamos a quem nos tem ofendido. E não nos deixeis cair em tentação, mas livrai-nos do mal. Pois teu é o reino, o poder e a glória para sempre. Amém.
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0: Aos 29, quase 30 minutos após as 13 horas, está no ar o programa Palavra Amiga pela sua Rádio FM Cruzeiro do Sul Limitada, operando em 94,3 MHz, a frequência quente do seu rádio. É isso? Está na 94, está com tudo, Marcos Maza. E nós estamos aqui gratos a Deus por mais uma oportunidade que nos concede, por mais um dia de vida que nos dá na sua presença. Somos gratos eternamente, é o que estávamos comentando com Marcos Maza aqui, né? Vivendo hoje na essência, vivendo o nosso hoje na sua totalidade, porque amanhã pertence a Deus, não é mesmo? O amanhã não nos pertence. Então, gratos a Deus hoje, que Deus abençoe todos os nossos queridos ouvintes, desde a cidade de Itararé, centro, bairros, adjacências, como também zona rural e pessoal ouvindo na região aí, sudeste paulista, norte pioneiro do Paraná, onde chega a frequência da 94 e também pela internet aí, a gente já não fala mais sobre limites, né? Pela internet em todo o mundo. Lá no Japão tem pessoas que ouvem 94, lá nos Estados Unidos, lá no Canadá, enfim, né? Ouvem a 94FM, que Deus abençoe a todos vocês indistintamente, em nome do Senhor Jesus Cristo, hoje e sempre. Após o programa Toque de Cristo da Igreja Quadrangular, Vila Jora, pastor James Garcia e pastora Ana Helena Garcia, estamos de volta aqui, né? Porque o Toque de Cristo é top, né, pastor James? Eita, pastor James é queridão, grande amigo nosso. Deu um pico de energia aqui, né? Então não chegou a finalizar totalmente a programação, mas imediatamente voltou ao ar. Então, pastor James já seguiu o caminho, tem bastante a fazer, né, pastor James e pastora Ana Helena? E aqui nós estamos para dar continuidade aí à palavra de Deus. E coincidentemente ou não, eu estava falando com o pastor James, eu estava aqui esperando o meu horário na frente da FM, meditando exatamente na palavra que ele estava trazendo aqui para vocês, né? Isso é coisa de Deus, né? Uma comunhão do Espírito, né? Estava comentando com o pastor James. Então, Deus é maravilhoso. Pastor James, tudo de bom para vocês aí. E aqui, prosseguindo, quero abraçar a todos os nossos irmãos que estão na audiência do programa, todos aqueles que estão ouvindo lá na sua casa, no seu trabalho, dentro de um veículo, onde quer que esteja nos ouvindo, o nosso muito obrigado. Já chega no WhatsApp aqui a Tereza. Oi, Tereza, lá no Jardim Alvorada, irmã Tereza está ouvindo a nossa programação. Um abraço para todos vocês aí no Jardim Alvorada. Por falar em Jardim Alvorada, um abraço lá para o pastor Márcio e pastora Jaqueline, né, que são pastores da Igreja Quadrangular no Jardim Alvorada, que são assíduos ouvintes nossos. Um abraço para vocês aí, queridos. É época de frio, tá bom para aquele pão de queijo, né, pastor Márcio? Tá bom para aquele pãozinho de queijo, eita, só o senhor sabe fazer, viu?

0: Eu quero abraçar também lá na Vila São João, Santa Terezinha, está a irmã Ercília de Souza. Alô, Ercília! Deve estar no meu aguardo, né? Deve estar me esperando aí, Ercília de Souza. Eita, logo por esses dias irei aí te ver, tá bom? Ercília de Souza, a filha Raquel e toda a família ouvindo o programa. Será que está por aí o Theo? Alô, Theo! O Theozinho é um menino muito querido, né? Theo e a sua mamãe Isabelle, o papai, toda a família aí. O meu muito obrigado pela audiência. Ali também na Vila Santa Terezinha está a irmã Leonice, o Marcos, seu marido, a Cíntia, Deus abençoe vocês também extensivamente, ao Rafaelzinho, seu netinho, e a Patrícia, mamãe do Rafael. Bênçãos de Deus pro lar da Marisa Guete e Carlos Eduardo, como também a todos os seus filhos ouvindo a nossa programação, o Adriano Guete, a Nathalie, como também o Alessandro, a Aline. Bênçãos de Deus lá para a Gislaine, o esposo Edmar, o filhinho Enzo, e lá na cidade de Itaporanga está ouvindo ali a Silane, o Rodrigo, a Natália e o Cauã. Deus abençoe vocês. E lá em Maringá, né? Maringá está a outra filha da irmã Marisa, a Solange. Bênçãos de Deus para Luzia Guete aqui no bairro do Cerrado. Irmã Luzia, Deus abençoe a senhora e toda a sua família, viu, irmã Luzia, que sempre nos recebe muito bem ali na sua casa, no bairro do Cerrado, quando lá nós estamos, né? Um abraço para a senhora, carinho, sempre respeito pela senhora e pela sua família, Guete, tá? Deus abençoe. Bênçãos de Deus lá no bairro da Vila Beca. Vila Beca está a Lucilene, o filho Rian e o esposo amado Flávio. Deus abençoe, Flávio, Rianzinho. E também a esposa Lucilene, Deus abençoe todos vocês, tá? Muito obrigado pela vossa audiência, todos aqueles que estão mandando a sua mensagem aqui pelo WhatsApp. O meu amigo Nilton Ferreira, o Nilton Ferreira está lá no queijo, né? Queijo Ferreira, eita, que coisa boa, né? Pastor Eli ficou fã do queijo Ferreira aí, e olha, ele não abre mão desse delicioso queijo aí. Tá certo? Eita, que Deus abençoe o irmão Nilton e a esposa Luciana, a sua filha Pamela e toda a família. Muito obrigado pela audiência de vocês aí, tá? Ouvindo a nossa programação. O Marcos tá ali na Mercearia Nunes, na Bortera de Almeida, ouvindo a nossa programação. Marcos, um abraço para você, muito obrigado pela audiência. Meu amigo, o Carlos Nunes, lá em Itapeva, né, está sempre ouvindo o programa. A Neuzi, oi Neuzi, ela pede orações aqui por Araílda, Marildo, Amauri, Arivaldo, também a Juliana, bênçãos de Deus pela Cleonice, Marilza, Michele, a Josiane e pelos seus netos, Joninho e Neuzi. Deus abençoe todos vocês aí da família, ouvindo a nossa programação, viu? Também a Vilda Costureira. A Vilda, ela ouve nosso programa ali no bairro, no Jardim Regiane, né? Jardim Regiane, ouvindo a nossa programação. Que Deus abençoe, Vilda. Vilda, ela é irmã do Davi Gil, né? Alô, Davi Gil. Davi Gil. Nós ficamos meio longe agora, né, Davi? O Davi está antes do pastor James, então a gente não se vê muito mais, não é mesmo? A gente se vê na rua aí, na cidade, né, Davi Gil? Deus abençoe, Davi. Em nome de Jesus, tudo de bom para você, Luzia, para toda a família. A Marisa, oi Marisa, está ouvindo o nosso programa, que Deus te abençoe, muito obrigado pela sua participação. E todo o pessoal aí na audiência, muito obrigado. E vamos faturar, Marcos, o meu agradecimento aos nossos parceiros colaboradores.
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4: Nós estamos de volta com o programa Palavra Amiga, programa da Comunidade da Paz, a igreja de todos nós, né? Em Itararé, três endereços, Rua 28 de Agosto, 821, aqui no centro da cidade, com o reverendo Eli, pastor José Eli de Oliveira, Vila Jura, Frei Caneca 289, está a pastora Vilma, às quartas e sextas, às 19h30, e Vila São João, Rua Heitor Pedroso de Melo, número 206, bem na esquina com a Via Duque de Caxias. Este que vos fala, pastor Eliel de Oliveira, é, às quartas e domingo, quartas-feiras e domingo, às 19h30. Esperamos por você. Por sinal, este próximo domingo nós vamos celebrar a Ceia do Senhor e quero conclamar todos vocês para viver esse momento de plena comunhão com Deus através do corpo e do sangue de Cristo Jesus, o nosso Senhor. É neste domingo, às 19h30. Venha participar conosco, você é meu convidado. E quarta-feira eu vou estar presente aqui às 19h30 também na Comunidade da Paz, Vila Santa Terezinha, Vila São João ali, é todo um complexo, né? É, às 19h30, na Heitor Pedroso de Melo, 206, onde Deus espera por você, tá certo? Quero agradecer aqui a participação, até ia mandar mensagem para você hoje, hein, rapaz? Eu ia perguntar como é que está. O irmão Cícero, alô Cícero. Ele diz aqui, paz meu querido, tudo bem? Estamos na escuta, em oração aqui, minha mãe Rosana, Cecília e eu. Hoje eu estou aqui, Cícero, tá? Às vezes eles mandam mensagem, Marcos, e a gente tem uma gravação que está aqui, a gente está numa viagem, está em alguma situação, e, enfim, né, ou nos ossos do ofício. E aqui, às vezes, a gente não pode corresponder, mas hoje estamos aqui ao vivo, né, direto do estúdio da 94 FM, e um abração lá para o irmão Cícero, para a jovem Ana Cecília. Oi, Ana Cecília, tudo bem? A Cecília é uma menina muito linda, né? A Cecília é uma jovenzinha que gosta de ir à casa de Deus. Estamos esperando você lá, Cecília. E a mamãe do Cícero, Dona Rosana, tudo bem com a senhora, Dona Rosana? É uma guerreira, né? Uma mulher que batalha, que, olha, Dona Rosana é uma mulher vitoriosa, não é mesmo? Está lá sempre, sempre persistindo, perseverando, dá um problema de saúde aqui, dá uma situação ali, e ela sempre persistindo. Deus tem um milagre para o seu coração, para a sua vida, Dona Rosana. Deus tem uma grande obra de salvação na sua vida, creia nisso, viu? Deus abençoe a senhora e toda a sua família aí na escuta do programa. Quero deixar uma palavra aqui, amiga, nesta tarde, que está exatamente no capítulo 9 do livro de Marcos, Evangelho de Marcos, no capítulo 9. O pastor James já pregou tudo aqui. O pastor James já falou tudo aqui, inclusive sobre a fé. Ele falou muito bem sobre a fé, sobre o grão de mostarda. Por incrível que pareça, uma das curiosidades é que o grão de mostarda, apesar de ser uma semente às vezes até microscópica, ela dá origem a uma grande folhagem, né? Ao ponto das aves virem e se aninharem nela. Então, por menor que seja a semente ali, mas os efeitos são enormes, né? São bem maiores do que o seu tamanho. Então a fé, às vezes, ela pode até parecer pequena, mas os efeitos são imensuráveis, não é mesmo? E por falar aqui nesse texto, o texto que nós havíamos escolhido, exatamente quando Jesus fala para esse pai do filho que era lunático, né? Diz para ele, naquele alvoroço todo, Jesus faz uma pergunta para ele: você pode crer?
5: Só isso. Você pode crer? Ele, ah, Jesus, mas... Estou perguntando, você pode crer? Essa é a pergunta que Jesus está fazendo para você nessa tarde. Qual que era a situação daquele pai? Pastor Gen já descreveu tudo aqui. Estava desacreditado. Aquele homem estava frustrado. Porque já havia tentado de tudo, Marcos. Ah, ele vai dizer para Jesus que desde o nascimento da criança, ele sofre terríveis convulsões. E parece que propositadamente aquele espírito mau pegava o menino simplesmente quando ele estava à beira de um rio, à beira da água, para morrer afogado. Ou quando estava lá, esse é o mês de fogueira, né? Estava no meio do fogo ali, naquela época tinha muito, né, muitas fogueiras. O espírito imundo pegava ele para ele cair no meio do fogo e morrer queimado. Então o pai não tinha vida mais. O pai depositou todas as energias dele naquele menino. Aquele menino trazia preocupação constante para ele. Ele não tinha vida mais, a vida dele era atender o menino, cuidar, porque se ele descuidasse, o menino morria. Então aquilo foi, a longo prazo, foi desgastando. A longo prazo, aquilo foi tirando todas as forças daquele homem. Nós temos que olhar pelo olhar dele aqui. A grosso modo, se eu olhar com o meu olhar, eu vou dizer, ah, o problema dele não é nada. Ah, a situação do filho dele não é nada. Esse é o meu olhar. Mas eu tenho que procurar, Jesus, ele olhava pelo olhar das pessoas. Como que é estar dentro da vida daquele homem? Para mim, às vezes, é fácil eu olhar e... que pimenta no olho do outro é refresco. Mas me ponha eu no lugar daquele homem, daquele pai. Deixou tudo, deixou seus compromissos, seus afazeres.

pimenta no olho do outro é refresco. Mas me ponha eu no lugar daquele homem, daquele pai. Deixou tudo, deixou seus compromissos, seus afazeres, para cuidar do menino, do filho. E talvez a maior das oportunidades que ele teve, quando ouviu falar da fama de Jesus. Se você ouve falar da fama de Jesus, você imagina que os representantes dele também o representarão bem. E trouxe o menino para Jesus. Chegando lá, Jesus não estava, encontrou os discípulos, duvidosos, vacilosos, problemáticos também, homens imperfeitos, assim como eu, e não souberam o que fazer com o menino. Não tiveram resposta para aquele homem. Aí aumentou a frustração, o descrédito. É assim que acontece com a gente. Às vezes você está com o teu problema e está com a tua situação, e você vai procurar alguém para te dar uma palavra, e às vezes aquela pessoa ela deixa você pior do que você estava. Aquela pessoa não sabe nem o que falar para você. Aí são, ao invés de um, são dois agora que estão com problemas. E aquilo criou um alvoroço, criou uma discussão. Certamente aquele pai, ele perdeu a linha com os discípulos. Vocês também não sabem nem o que fazer. Vocês andam com Jesus e não sabem como resolver a situação. E Jesus chega no meio daquela confusão toda. E agora o pai estava tão desacreditado que, além dele não acreditar mais nos discípulos, não acreditava nem em Jesus mais. Ele disse, Senhor, acontece que eu trouxe aqui meu filho, que é lunático, contou toda a história para Jesus, naquele alvoroço, naquela comiseração toda. E eles não puderam resolver o problema. Agora, se tu puderes, olha só, ele já estava empurrando a falta de fé, a descrença dele, a frustração para Jesus. Quantas vezes nós vamos até Deus, mas já no descaso, no descrédito. Ah, eu vou pôr na mão de Deus. Se Deus não fizer também para mim, já deu para mim, já não tenho esperança nenhuma mais. Porque alguém manipulou você, porque alguém enganou você, alguém tirou a sua fé, porque alguém destruiu a tua confiança. Mas eu quero dizer para você nessa tarde que Ele pode. Ele é e Ele faz. Está lá no Salmo 46. Né? Deus, Ele é o nosso refúgio e fortaleza. Né? Ele é socorro presente no meio das aflições. Ele pode todas as coisas. E naquele momento, Jesus, ouvindo aquele homem desesperado e falando um monte de coisas, Jesus fez uma pergunta: você pode crer? Só isso. É aí que entra a fé que o pastor James pregou aqui. Você tem fé? Você pode crer? Você pode acreditar ainda? Ah, Senhor, eu creio, mas me ajuda na minha pouca fé. Não, você pode crer? Que se você pode crer, aí vai haver uma inversão de situação aqui. Aí vai haver um milagre. Se você pode crer, tudo é possível que crê. Então, o que Deus quer não é, às vezes, o meu desabafo. O que Deus precisa não é, às vezes, quem sabe, o meu desespero. Só que Ele entende. Mas o que Ele quer é saber da minha fé, se eu acredito. Para Jesus não interessava aquele homem, naquele momento, discutir e falar para ele que estava frustrado, que não acreditava mais em ninguém, porque os discípulos, porque isso. Jesus só perguntou: você, peraí, você pode crer? Quem sabe eu esteja falando com alguém nessa tarde ultrajado, ferido, machucado, dilacerado, com alguém descrente, alguém que perdeu a fé, você perdeu a tua confiança, você foi enganado, e você já não acredita mais em nada. Mas eu não estou falando nem de mim, estou falando daquele que tem poder. Aquele que tem poder para responder a tua oração. Aquele que tem poder para, através da tua fé, operar um milagre. E ele perguntou: você pode crer?

0: tudo é possível. Aí entra a diferença. Se você pode crer, muda tudo. Se você pode crer, comece a chorar aí, mas de alegria agora, porque o teu milagre vai acontecer. Se você pode crer, Deus vai reverter a situação. Se você pode crer nesse momento, independentemente do que fizeram para você, se não adiantou tal coisa, se você já perdeu todos os recursos, você pode crer. Se você pode crer, muda tudo. Os ventos se acalmam, a tempestade se acalma. Se você pode crer, as muralhas ruirão. Se você pode crer, a fúria do gigante virá ao chão. Se você pode crer nessa tarde, a cura vai chegar, o milagre vai acontecer, as portas vão se abrir. Se você pode crer, você vai receber o renovo. Se você pode crer, vai brilhar uma luz no horizonte, nesse momento, no meio desta humilhação, no meio de toda essa circunstância ruim que você está passando. Se você pode crer, tudo é possível ao que crê. Então tudo é possível para você, minha amiga. Tudo é possível para você, meu amigo. Não, não, não. A tua história não acabou, não. Não, não, não é o fim ainda, não. É apenas o começo para quem tem fé. Se você pode crer, tudo é possível ao que crê. Este é o grande milagre da oração, da prece poderosa que faremos a seu favor.
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0: Está na audiência do programa a irmã Geiciane. Oi, Geiciane. Geiciane, esposa do nosso queridão, irmão Fábio, que é um obreiro nosso lá da igreja, né? Quarta-feira passada eu precisei estar com a minha esposa em Curitiba em consultas médicas. Pelo menos teve duas consultas médicas e não deu tempo de chegar aqui para o culto. Eu estava lá, né, fazendo a obra de Deus, a irmã Juliana, que atendeu nosso apelo e cantou louvores, e o irmão querido Fábio, que trouxe uma palavra de vida dele lá. Ei, Fábio, olha, eu queria estar lá para ouvir. Foi emocionante, né? O Fábio tem uma história de vida maravilhosa, né, Fábio? Grande guerreiro, irmão Fábio, esposo da irmã Geiciane, papai do Kleber, do Klebinho, do Fábio Kleber, papai do Felipe e papai do Benício. O Benício, eu tô conquistando ele ainda, né, Geiciane? O Benício. E é genro da Betinha. Oi, Betinha. Confia no Senhor de todo o teu coração, com todas as tuas forças, Betinha. E ele agirá, viu? Deus abençoe a Betinha, em nome de Jesus. Também está na audiência da nossa programação aqui, a Roberta Romana Pontes. Oi, Roberta, Deus te abençoe, você e toda a sua família, em nome de Jesus. A Raquel Marques. Oi, Raquel, Deus te abençoe grandemente. Ainda, a Regiane. Oi, Regiane Antunes. Ei, quanto tempo, Regiane, tudo bem com vocês aí? Ela pede oração aqui pelos seus netos, a Carol e o Júnior Kleber, e também Betinha Werneck e família. Deus abençoe vocês aí, tá bom? Em nome de Jesus, Regiane. A Maria Aparecida Ferreira, da Fazenda Montanha. Oi, Maria Aparecida, estou com saudade daquele seu sotaque aí, né? Maria Aparecida Ferreira, da Fazenda Montanha. Também Josemar e Matheus, bênçãos de Deus lá para a dona Josélia e o seu Gumercinho do bairro Bela Vista e para toda a sua família ouvindo a nossa programação. Tem mais aí, né? A Marisa está ouvindo o programa, já falamos aqui. A Sônia do Sítio Maeda, lá em Taquarivaí. Oi, Sônia. A Sônia, a gente começa a falar com ela pelo telefone, já se emociona, né? Já chora lá, a gente já se emociona daqui. Oi, Sônia. Sônia, e também pela Dalberto, seu filho, por todo o pessoal aí do Sítio Maeda, na cidade de Taquarivaí, proximidades de Itapeva. Vamos lá, Marcos, é tempo de orar. Maravilhoso, soberano e eterno Deus, Pai Criador dos céus e da terra, o Deus Todo-Poderoso, Deus imutável, inigualável, o Deus que tudo pode, que tudo vê, o Deus que tudo executas, o Deus, o grande eu sou, grande El Shaddai, nós te louvamos, Senhor, pela tua plenitude em nós, através do Filho amado Jesus, pela tua abundante graça que é sobre nós derramada. Obrigado, Deus, de todo o coração, pelo privilégio de estarmos mais um dia aqui através da 94 FM, levando ao ar o programa Palavra Amiga. Eu te agradeço por todos os nossos ouvintes, irmanados numa só fé, num só propósito. Quero te agradecer, Deus, pelos nossos parceiros colaboradores que mantêm esse programa no ar, que enviam sua contribuição para que este programa seja sempre um porta-voz da Palavra de Deus. Que o Senhor abençoe todos as empresas, comércios, ofertantes.

0: desta programação, seja a tua graça sobre todos eles indistintamente, no nome de Jesus. É, lá no Miguel, na barbearia do Miguel, está ouvindo o nosso programa, o pastor Eli mandou para nós aqui, seja abençoada a barbearia do seu Miguel ali, na rua Itararé, seja a tua graça, Deus, sobre o nosso amigo Miguel, sobre a sua esposa, seus filhos, sua família, em nome de Jesus, recebam a bênção do Pai Todo-Poderoso. Pastor Eli está lá, ficando mais jovem, né, pastor Eli, cuidando aí dos cabelos, desde que nós chegamos aqui. Seja a tua graça, Deus, sobre a vida do Miguel e sobre a vida de toda a sua família. Também, Deus, aqueles que nos ouvem, estão hospitalizados, meu Pai, aquelas pessoas que estão lá em Jaú nesse momento, principalmente aqueles que nós temos conhecimento, aqueles que são nossos conterrâneos aqui, pessoas que fazem parte da nossa comunidade tararaense, Deus, e que estão lá nesse momento lutando pela vida, lutando pela vida. Nós acabamos de dizer aqui que tudo é possível que crê. Eu creio, Deus, eu creio sim na cura, e se é mistério para Deus agora, se é da tua vontade, neste momento, desce o teu bálsamo, desce, meu Deus querido, neste momento, o teu espírito, a tua unção, espírito de vida, de cura, para restaurar vidas, Pai. Mas acima de tudo, que a alma, que o espírito esteja conectado a Deus, e que mesmo na dor, essas pessoas possam glorificar o teu santo nome, ó Deus. Seja a tua graça sobre suas respectivas famílias, sobre todos agora que acreditam, pessoas que estão no comércio da cidade, no seu trabalho, na empresa, pessoas que estão preocupadas, meu Deus querido, com o andamento do comércio e estão neste momento pedindo, Senhor, que o Senhor abra portas, que o Senhor abençoe nossa população, abençoe a nossa cidade de Itararé, abençoe nossos ouvintes, abençoe, meu Deus querido, as famílias, todos agora, indistintamente, em nome de Jesus, por esta emissora de rádio, seus proprietários e funcionários, nós podemos te agradecer a Deus pela oportunidade que temos de fazermos uma parceria com todos agora, de em unanimidade chegarmos diante da presença do Todo-Poderoso e dizer obrigado, Pai. Obrigado, Deus. Obrigado, Senhor, faz muito mais do que merecemos. Obrigado por esse dia, pela minha família, pela minha esposa, pelos meus filhos. Obrigado, Senhor querido, por todos nesta hora. É o que nós dizemos em o nome de Jesus Cristo, o Filho amado, aquele que vive e reina para todo sempre. Amém. Bem, meus amigos, chegamos ao final de mais um programa Palavra Amiga, são 13h59, fico por aqui na sequência aí, a programação da 94FM, Paulo Esteves, e o programa aí da 94. Marcos, um abraço, amanhã estará aqui com vocês o pastor Reverendo Eli, quarta-feira amanhã, às 13h30, após o Toque de Cristo. Um abraço a todos, fiquem com Deus e até lá!
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2: Ou se fica, viu? Aumenta o som porque agora a tarde é nossa. Simbora, tá na 94, tá com tudo, hein? Paulo Estevos aqui na voz, começando mais um Show da Tarde nessa terça-feira, hoje 9 de junho. Tô contigo aqui nas próximas horas, trazendo a nossa playlist super atualizada, com tudo que tá bombando no Brasil e no mundo, e claro que tem babado. Então bora lá que a gente aqui joga o seu alto astral lá em cima pra você viver essa tardezinha gostosa com a gente aqui na nossa 94 FM pra toda Itararé e região.
3: Boa tarde!
2: Boa tarde, minhas potências! Chega juntinho aqui no Show da Tarde. A gente começa bem com o Vagabundo, hein?
4: O embaixador?
2: Sim, Gustavo Lima e Luiz Fonsi pra você. Simbora.
4: Parabéns,

0: conhecendo essa voz aí? É dele mesmo. Gustavo Mioto. É, ele se arriscou bem no inglês aqui com Let's Goodbye. Lançamento e se é destaque, passa por aqui no nosso Show da Tarde, hein?
1: Oi, boa tarde!
0: Simbora, porque aqui no Show da Tarde é o som do momento com o babado que tá ganhando as redes sociais, você sabe disso, né? Já já a gente vai falar da Copa, mas não é da Copa em si dos jogadores, e sim das companheiras deles, porque olha, pensa numa turma, numa mulherada que tá ganhando bufunfa nessa Copa, viu? É, são as parceiras aí dos craques de futebol. E a gente vai trazer aqui o top das mais bem pagas pra você. Vou falar também a respeito do influenciador Eliezer, que ele deu uma desabafada, menino, nas redes sociais com relação às sensitivas que andam fazendo previsões equivocadas aí sobre o relacionamento dele com a Vitube, segundo o próprio, né? Ele ficou meio irritado aí e resolveu soltar a boca no trombone aí. E eu ainda venho trazendo pra você alguns casamentos que fugiram, assim, vamos dizer, daquele cenário tradicional de igreja, altar, né? E foram direto, sabe pra onde? Pra cenários cinematográficos que você nem imagina, tá? Cenários bem improváveis. Rolou de tudo um pouquinho nessa lista aí que a gente vem trazendo pra você aqui no nosso Show da Tarde, que tá só começando aqui na nossa 94 FM. Já participa aí, hein? 3532-6081. Acesse de qualquer dispositivo e fique conectado com a gente também, você que tá fora aqui da região. Show? 94 FM, agora 2h16. Boa tarde.
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1: Chega pra cá, ó, que aqui a nossa tarde é leve. Tem carinho, tem amizade, tem música boa e tem babado. E tem ele, música nova, lançamento. O príncipe do pop, Harry Styles, com Dance No More.

0: ela, Marilinha Tavares, com o seu mais novo projeto, Marília 2.0, bebê. Curitiu?
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0: E o influenciador Eliezer resolveu aí soltar um verbo nas suas redes sociais recentemente para poder rebater, com muito deboche, eu diria, os boatos sobre o seu relacionamento também com a influenciadora

0: da VTube. Durante uma interação com seus seguidores no Instagram, o ex-BBB foi questionado sobre uma previsão feita por uma vidente que apontava uma suposta traição e o fim da união do casal. Sem papas na língua, o Eliezer simplesmente ironizou a situação. Ele afirmou que tem trouxa pra tudo e disparou que as sensitivas tentam simplesmente acertar a separação deles. Esses boatos estão rolando desde 2022, porém, ele também afirmou que elas não conseguem prever nem os próprios problemas que elas mesmas enfrentam. Ele ainda completou a provocação dizendo que adivinhar os números da Mega Sena ninguém quer, né? Essa não é a primeira vez que o casal vira alvo aí de especulações no mundo místico, digamos assim. No finalzinho do ano passado, o influenciador já tinha criticado essas páginas de fofocas que recebiam conteúdo pago só para poder espalhar falsas crises com relação ao casamento deles. Olha só. Juntos há 4 anos e pais de Lua e Ravi, Eliezer e VTube planejam oficializar o casamento ainda este ano e seguem compartilhando aí normalmente nas redes sociais a rotina familiar sem dar qualquer sinal de crise. E aí, será que as sensitivas vão acertar dessa vez? Ou é só mais uma polêmica mística rolando aqui nas redes sociais, hein? Olha a hora, 2h33, boa tarde.
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0: Paula Esteves.
1: É aquela energia gostosa fazendo parte aqui da sua tarde. Simbora, só da 94 FM. Essa aqui tá estourada, hein? Chama Admita. Matheus e Cauã e Laona Prata.
2: Preciso admitir alguma coisa.

0: tudo e tá com uma das maiores bandas de forró do mundo. São eles, Calcinha Preta, nos vocais, Bel Oliver e Silvana Aquino pra você com Sem Explicação, pra entrar no clima aqui do São João junto com a gente. Forrozinho gostoso, é bom demais, né? Uma ótima tarde pra você, de rádio ligado aqui na 94 FM.
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0: desaparece.
1: Desaparece, bebê.
0: E a gente passou dos 30, a menina.
1: E eu não sou moleque. Tá dado o recado, hein? Seja ex. Henrique e Juliano por aqui no nosso Show da Tarde. Música boa e babado, você sabe que é aqui na 94 FM pra toda Itararé e região. 94 FM, 12h48.
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3: E aqui a sua tarde rende mais, hein? Simbora, 94 FM. Israel Rodolfo, Jorge Matheus. Perdoa nada, hein?
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0: Morada 94, tá com tudo, tá bom demais, tá em casa, bebê. Esse é o som do Ferrugem com Pirata e Tesouro pra você aqui no Show da Tarde. Carinho, amizade, música boa e babado, você sabe que é aqui, né? Entra, fica à vontade. Falando em babado...
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0: Enquanto os holofotes da Copa do Mundo de 2026 estão totalmente voltados aos gramados, uma disputa de cifras milionárias tá chamando a atenção aí longe das quatro linhas, viu? Um levantamento realizado pela Vantix Magazine revelou as companheiras dos craques do futebol que mais faturam com publicidade nas redes sociais durante o torneio. Claro que no topo dessa lista está Georgina Rodrigues, casada com ninguém menos do que Cristiano Ronaldo, que fatura cerca de 3 milhões de reais por campanha. Tá bom? O que mais? Na segunda posição aparece Antonella Roccuzzo, esposa de Lionel Messi, que fatura aí na casa dos 2 milhões de reais, seguida pela atriz espanhola Esther Espósito, aqui na terceira posição, esposa do jogador Kylian Mbappé, que está cobrando cerca de 1 milhão e 200 mil reais por cada ação comercial. E o Brasil está muito bem representado no ranking das influenciadoras mais bem pagas da Copa do Mundo. A brasileira Bruna Biancardi, esposa de Neymar, conquistou aqui a quinta colocação geral, com ganhos em torno de 750 mil reais por postagem promocional. Logo atrás, na sexta posição, aparece Caroline Lima, namorada do zagueiro Léo Pereira, que está faturando mais de 295 mil reais com cada publicidade. Fechando aqui o top 10 das companheiras dos craques de futebol mais bem pagas, temos Duda Fournier, que é esposa de Lucas Paquetá, ocupando aí o nono lugar, faturando cerca de 108 mil reais com cada publicidade. De acordo com a revista, os valores foram calculados com inteligência artificial, cruzando as médias de mercado de cada perfil e mostrando que a Copa do Mundo, senhoras e senhores, também é um negócio bilionário fora do gramado.
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1: Oi, boa tarde!
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3: Com certeza, tudo que tá bombando no mundo da música e no mundo dos famosos, você fica sabendo aqui no Show da Tarde. Manu, chuva de choro? Dá um close nessa letra aí. Tá na 94, tá com tudo?

0: E quem acompanha a trajetória desse havaiano aqui sabe que Bruno Mars é um verdadeiro camaleão da música, né? Esse foi o Balanço e o Swing de I Just Might por aqui no nosso show da tarde, brilhando na nossa 94 FM. Olha a hora, 94 FM, 3h23.
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1: Tudo que você gosta em um só lugar, hein? 94 FM, simbora. De volta no Show da Tarde com você e agora com ela também. Simone Mendes, me ama ou me larga. Simbora.

0: TBTzinho, hein? Com ela, a polêmica. Vanessa Camargo. Eu lembro que apelidaram ela lá no BBB de planta fumante. Ah, meu Deus. Bora pro babado? É dela que a gente vai falar agora.
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0: Em entrevista ao canal Corredor 5 do YouTube, a cantora Vanessa Camargo resolveu abrir o seu coraçãozinho e, olha, trouxe à tona de volta os momentos mais delicados da sua vida pessoal e também da sua vida profissional. A artista fez um desabafo sincero sobre a sua relação conturbada com o álcool e revelou que o problema começou a sair do controle durante a divulgação de um dos seus álbuns. Vanessa relatou que o hábito de beber em excesso passou a interferir na sua rotina de trabalho e acabou engatando aí o início da sua síndrome do pânico. Durante o bate-papo, a cantora também relembrou que já sofreu

0: sofreu a bulimia e explicou que o transtorno demorou a ser identificado porque ela comia muito na frente das pessoas antes de vomitar tudo. Mas a fase agora para Vanessa Camargo é de celebração. Após o término do seu relacionamento com o ator Dado Dolabella, Vanessa comemora o seu amadurecimento pessoal e profissional e também a sua nova fase amorosa ao lado do ator Bruno Devan. A cantora também destacou que a baixa autoestima no passado a fazia entrar em relações destrutivas, mas celebrou o momento atual, dizendo que agora ela sabe que merece ser feliz. Tá aí. Ela já passou por poucas e boas, a gente sabe. E tomara que ela continue se encontrando cada vez mais, né? 94 FM, agora 3h37. Boa tarde.
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0: TBTs e babados é aqui no seu Show da Tarde.
1: Pra toda Itararé e região, bebê, Show da Tarde aqui, ó, juntinho com você. Luan Santana.
2: Pra todas as mulheres seguras.
1: Exatamente.

0: o fenômeno norte-americano por aqui, Taylor Swift, encerrando o nosso show da tarde com Defilable Filha pra você, na nossa 94 FM. É isso, turma, tô indo nessa, gratidão, amo demais estar aqui todas as tardes com você. Espero que você tenha passado uma tarde gostosinha aí tanto quanto eu, viu? Aquele beijão carinhoso pra toda a família aqui da 94, que, olha, trabalha duro aqui nos bastidores pra fazer a coisa acontecer junto com você do outro lado aí, tá? Eu volto amanhã às 14 aqui no nosso show da tarde. E agora você fica na voz e na companhia dele, o Alan, que tá vindo aí com Sertanejo Classe A. O nome já diz, né? Sertanejo Classe A. Só moda, top de linha escolhida a dedo aqui pra você curtir nesse restinho de tarde aqui na nossa 94 FM. Tá certo? Papai do céu abençoe. Beijão mais uma vez. Gratidão e até amanhã. Tchau, tchau.
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2: Bem, meus amigos e minhas amigas, a partir de agora, ao vivo para toda a nossa região, o nosso programa, o programa do nosso povo.
3: Brasil!
2: É, minha gente, vamos que vamos, até às 5h25 ao vivo, aqui pela 94 FM, você liga, participa com a gente, mandando aí sua mensagem, mandando seu texto. E hoje tem um sorteio também de um delicioso ex-sopa do Roche Garden. Então, se você quiser participar, mande sua mensagem aí, tá bom? 3532-6081, tá bom? Mande, que hoje é um delicioso ex-sopa do Roche Garden.
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0: Então tá aí, 4h22. Mandar um abraço pro pessoal lá da C Brasil, né? O pessoal que tá trabalhando lá pro Vanderlei, pro Zezinho e pro nosso querido amigo Zé. 4h22, já eu volto aí.
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1: Bem, minha gente, 4 horas e 29 minutos, agora 4h29, vamos juntos aí até às 5h25, porque depois das 5h25 tem ele, Adjalma Santos, o nosso japonês gaiteiro. Bem, minha gente, está tendo aí a programação, né? Aí da festa de Santo Antônio. Então vamos convidar todo mundo para prestigiar, né? O nosso amigo Fábio, que enviou pra gente a programação. Então estamos aqui reforçando até no dia 13, então acaba esse final de semana, né? A festa de Santo Antônio, né? Então tá todo mundo convidado. Vai ter o Tchê Louco se apresentando lá. Também, vamos lá, dia 13 é o Tchê Louco mesmo, dia 12 é o Vaneirô. Então, pessoal aí que toca legal aí, vão estar se apresentando lá. Então, agora, no dia 12, né, vai ter o Vaneirô. E no dia 13 tem o Tchê Louco, tá bom? Então, tá todo mundo convidado a prestigiar aí essa grande festa de Santo Antônio, né? Que aqui na Rua da Rádio, né, gente, chegando aí. Aí no Cruzeiro, né? Bairro do Cruzeiro. É aqui mesmo, chegando uma esquina antes, já começa o Bairro do Cruzeiro. Então tá todo mundo convidado. É a festa de Santo Antônio, né? Vamos lá prestigiar, viu, gente? Porque final de semana também começa aí a festa de São Pedro. E vai ter a presença também, né? Inédito em Tararé. Aí o Padre Fábio de Melo. E só lembrando também, gente, lá no Instagram e no Facebook... Tem também a Inus Story aqui do nosso WhatsApp da 94FM. Também tem o sorteio, né, de 2 frangos com o pessoal e o nosso amigo Reinaldo. Ele é coordenador, né, aí da festa São Pedro. Ele mandou sortear aí para a população 2 frangão, gente. Frangão bem temperadinho, né, para você domingo, para você tá comer aquele frangão bem caprichado, tá bom? Então vá lá no Instagram, vá no Facebook e marque lá quem você quiser e boa sorte também. E hoje, como eu falei, hoje tem sorteio aqui no nosso programa. Tem um delicioso...

0: sorte também. E hoje, como eu falei, hoje tem sorteio aqui no nosso programa. Tem um delicioso Exova do Rose Garden pra você, tá bom? Tem um delicioso Exova do Rose Garden. Então mande essa mensagem, né? Participe com a gente, manda seu nome completo, tá bom? Para que vocês possam estar participando também do sorteio. Vamos que vamos, minha gente. Vamos que vamos, então. Um abraço lá ao nosso amigo Zeca da Corfeza. Grande Guilherme. 4h32.
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Alô, tá aí, César Minotti pagando a música Nuvem de Lágrimas. 4h36, minha gente. Vamos que vamos. 4h36, deixa eu aproveitar aqui. 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

0: 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Deixa eu aproveitar aqui e mandar um super abraço ao meu amigo Primo. Ei, Primo! Um abraço, meu amigo, lá na churrascaria. Grande Primo, rapaz. Um abraço aí, Primão.
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2: Boa tarde, estamos aqui curtindo o programão. Rogério Matos de Osório, vamos participar.

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1: É, minha gente, estamos de volta com o nosso programa, trazendo muita música boa para você nesse finalzinho de tarde, abençoado pelo nosso Deus, né? Hoje, marcando o tempo.

nosso programa, trazendo muita música boa para você nesse finalzinho de tarde, abençoada pelo nosso Deus, né? Hoje marcando terça-feira, dia 9 de julho de junho de 2026. A você que hoje completa mais um ano de vida também, que Deus abençoe muito a você, tá bom? 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Um abraço, meu amigo Cristiano, lá da CVM Engenharia, e também nosso querido amigo Sozígio. 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

Boa tarde, Alan. Boa tarde, equipe. E boa tarde a todos os ouvintes da Rádio 94 FM. 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

0: Segura aí que a gente já volta. 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
1: Ei, minha gente, agora são 5 horas e 16 minutos. Um abraço, eu, Guilherme. Um abraço, Guilherme. Olha o Cofesa do Zeca da Cofesa. Muito bem, agora são 5h16, gente. 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

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Um abraço, Ricardo Babis, popular filho do Lee. 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Não tem como errar. E eu quero aproveitar, mandar um abraço pro Fernando, lá pro Sofino Davi, pro nosso querido amigo Didi, lá pro João Luiz, o popular Bagual, né? Aí eu vou do Abelzinho, que agora no último dia 4 completou aí 2 aninhos, né, o João? E agora tá o Júlio, né? Agora dia 10 de julho, tem o André que vai fazer 1 aninho. Ei, João Luiz, um abraço, hein, João?

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0: trouxe até aqui.
1: Horário brasileiro oficial de outono, agora pontualmente 5h30 e pouco já. É nesta hora exata, chegando no seu rádio, melhor do gauchão na 94, no cheiro de galpão. É, e também aparece sempre um caos curtinho para dar aquela descontraída na programação, fechando horário 18h25, tem caos de galpão. Valendo o toque, a participação, mensagem de texto pelo WhatsApp 15 3532 6081 15 99738 8594.

0: cantinho da memória se perdeu, terça-feira, 9 de junho de 2026.
1: Por isso lembro o tempo bueno de piá e lambuzado de pitanga.
0: É, no tempo bueno de piá e lambuzado de pitanga e Guabiju, 26, faltando para 6.

17 mais 38, maneira do Boca Seca, Paulo de Souza. 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Agora 17 mais 41, seguindo em frente na programação 94, toque lá do amigo Felipe, do Felipe Veículos. 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

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Hora 18, faltando para 18, essa aqui do Xeloquedo, a Dilma tá lá ligadona em nós, obrigado Dilma, pessoal da Vila Jora, um abração também lá pro Benê, tá ligadinho em nós, obrigado pelo carinho, Bastiana e todos na família, e o negócio tá liberado, pode pegar, senhor Xeloquedo.

0: 17h45, também conhecido e chamado de 15 para daqui a pouco. Nós ouvimos Xeloquedo, pode pegar! 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
1: Agora 11 minutos, faltando para as 18h94 no melhor do gauchão, e a hora certa rolou então, porque hora certa é hoje, ó, hoje é o tempo, e o tempo, a gente nunca sabe hoje, amanhã, então piorou, por isso mesmo, é sempre bom estar prevenido. 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

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Agora 8 minutos, faltando para as 18, no clique do mouse tem Os Serranos, é só clicar que vai pro ar. Juliano, pessoal do CDHU, família Fandangueira, alô Juliano, seu João, a dona Tereza, a Thaís, o Leandro, Leonardo, alô Cafu, aquele abraço menino. E no alto também o seu João, motorista, o Laercinho, motorista e todos do alto da cidade, ligadinho na programação 94 e também para ele, o veterano corintiano velho de pura cepa, abração Joaquim. Era só clicar, então cliquei.

0: minutos, faltando para as 18, os serranos Vaneira Véia Baguala. 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

não se engane, guria, você está na melhor rádio da região, cascando aí todo mundão no melhor do gauchão, no cheiro de galpão, mas tudo na rima, que bom. É, então chega o horário brasileiro oficial de outono do Timão. Somente 6 e pouco já. 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Mas agora então, se bandimos lá pro estradão.

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0: Mas falando em velho, tinha um casal de velho que faziam 50 anos que estavam juntos, mas não eram casados. E um dia, o velho sentado numa cadeira, a velhinha numa cadeira de embalo, fazendo um crochêzinho, a velhinha disse pro velho: pois é, meu velho, 50 anos nós dois juntinhos, fizemos casar 10 filhos. E nós, por que que não casamos, meu velho? Aí o velhinho deu uma pitadinha no cigarro. Pois é, minha velha, eu já pensei nisso, né? Mas nós, velhinho, desse jeito, quem é que vai querer casar com nós, né?
1: Ué, tio Atijama do céu, que cheiro é esse, tio?
2: É o bicho.

Muito bem, agora 18 horas mais 7 minutos em frente aqui na segunda meia hora do Cheiro do Galpão, no melhor do gauchão. A Valéria tá mandando aquele abração para todos lá da Vila Santa Terezinha, ainda mais quem também, o Henrique. Parabéns pro Henrique, fez aniversário ontem, saúde, felicidades, muitos e muitos anos de vida. E aí a Santa Terezinha é a querência de um bagual e um gaiteiro, ventador, amigo de longa data, parceiro de palco muito tempo, Robertinho Gaúcho. Ei, Robertinho, aquele abração para você, meu irmão. Esse shot também é um hino nacional na voz do Robertinho. Onde ele toca e canta, se ele não cantar e não tocar esse shot, ele não...

Agora 18 horas mais 10 minutos. Ouvimos aqui na 94, saudoso Porca Véia, o shot do falecido. 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

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Agora 18, ida, então vamos! No clique do mouse, o saudoso Teixeirinha, esse também na sua época estava à frente dos demais, né? É muita inteligência, muita capacidade musical. Essa aqui atendendo o pedido de onda, meu amigo Daniel. O Daniel é aquele tipo que, vou te dizer, se vira sempre nos 30. Deu lucro, o Daniel tá negociando, o Daniel Vassoureiro, abração, meu irmão. E também pro Alan aí da Sabesp, toda a gurizada da Corpo.

Daniel, viva seu saudoso Teixeirinha, meu velho pai. Reforçando novamente lá para o nosso amigo Felipe Veículos, que comunica já alguns dias atrás, desapareceu seu cachorrinho de grande estimação da família. Atende pelo nome de Ted, é perto. É porte médio para pequeno, bem lanudo, cor marronzinho. Se alguém tiver informações, entrar em contato com o amigo Felipe, que será muito bem gratificador. E agora no clique do mouse tem ele, o saudoso Porca Véia. Um abração também pro amigo ligado na programação 94, o Jô, lá no Sítio Martins. Um abração, Jô. E todos os amigos do Sítio Martins, também a todos do escritório de contabilidade Martins, ao grande talento diferenciado musical também, o doutor Cláudio Popular, Claudinho, parceiro do Paulo Pipoca. E também, mas quem também, lá no Estadão do Paraná, meu amigo Ximbuca, ouvinte também de carteirinha aqui do nosso Cheiro do Iopó. Abração, Ximbuca. E aqui no estado de São Paulo tem ele, o Ximbica.

0: Churumindé velho, uma vez veio pra Porto Alegre, desceu na rodoviária. O índio velho enfeitado que nem papo de greia, um lenço colorado no pescoço, um chapéu frito tapeado bem lá na nuca. Um persuelo chegou e pegou um táxi e pediu para que o motorista tocasse rumo à cidade. Aí o motorista foi e disse para ele: escuta, o senhor quer que vá aqui por baixo ou quer que eu pegue o minhocão? Aí ele deu uma pitada no cigarro de pai e disse: olha, índio velho, o senhor pegar o minhocão e dirigir com a mão só é meio perigoso, aí, muito movimento. Aí o motorista de táxi ficou com raiva dele. E agarraram aí uma avenida e se foram. Aí ele pegou e olhou por cima do capô do táxi, assim, tinha uma águia, né? Perguntou pro motorista: escuta, tia, o que é aquele passarinho ali? O motorista: aquele ali é a mira. Sabe o que é mira? Aquela mira que tem no revólver pra fazer a pontaria. Tá bom? Então eu me baseio por ali. Aquilo ali é a minha pontaria pra me andar na rua. Aí ele ficou bem quieto, de repente entra uma mulher com as crianças na rua e o motorista freou e puxou pra cá e puxou pra lá o carro e derrapou do lado, deu um cavalo de pau e saiu por cima do calçamento e olhou pelo espelho e viu que a mulher tinha caído no chão. Diz: que barbaridade, mas eu tenho certeza que eu não peguei aquela mulher. Não, tu pegou, mas tu tá ruim de pontaria com uma barbaridade. Se eu não abro a porta, tu não pegava a mulher.
1: Companheirada, é hora da partida. É fim do baile e o galo já
2: é, como diz aquele meu amigo, ah, cê é louco! Esse é o famoso saudoso Ivan da Borda. Chegando ao final, cheiro de galpão. Agradecendo o carinho da sua audiência, a participação. Fica aqui, já já tem Rap Hour com Léo Medeiros. Que todos tenham uma ótima noite. Fique com Deus. Nos falamos amanhã, neste mesmo horário, se Deus quiser. E sempre lembrando, o Brasil é minha pátria e Itarabé é o meu país. E para você que a assinatura faça a diferença, sem arrogância, com humildade, com transparência, onde tem ordem, tem progresso. E para ter abraço, vacina no braço. Falando de vacina, papai e mamãe, atualiza sempre cartinetinho de vacinação dos filhinhos. E atua também, porque fazer o bem também te faz o bem. E nunca faça nem deseje para os outros o que não quer para você. Gauchada, primaiada, é bom ser bom. Tchau, Marta!

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0: Olá, boa tarde, 18 horas com 32 minutos, bem-vindos! A partir de agora está no ar a edição do Happy Hour. Depois do Cracker Jam, a gente segue por aqui trazendo a melhor programação para você até as 20 horas. E você pode participar também, viu? Nosso WhatsApp está aberto, continua aberto. Até as 20 horas você pode pedir a sua preferida, mandar seu áudio, pedir sua música. E claro, mandar para quem você quiser. Eu sou o Léo Medeiros, muito prazer. Terça-feira, hoje, moçada, 9 de junho. Tamo junto, hein, misturado.
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Gato, liga, eu levo para você. Muito bem, galera, 8 minutinhos agora, 7, né, para ser exato, para as 19 horas, estamos aqui juntos. E vamos ficar com você até as 20 horas com a melhor programação aqui na Melhor e Mais Ouvida. E a galera tá chegando, Paulo Jaca, olha lá o Paulo Jaca em São Gés, no Paraná, também curtindo a gente. Opa, obrigado, gurizada. Um abraço também lá pro meu amigo André Taruga. André Taruga tá trabalhando demais, né? Não é isso, Paulo? É, Paulo Jaca, tá trabalhando demais o menino. Subiu, deu uma sumidinha aí, tomou Doril, né? Um abraço pessoal também do Ouro Verde, lá do Doutor Ulisses, sempre acompanhando a gente por aqui. E aqui na cidade, vamos pros quatro cantos agora? Vamos lá então, pessoal lá do Parque Centenário das Nações, pessoal que tá ouvindo a gente, um abração também lá pro Jardim Claudina, Ali meu amigo Denilson, ali no Lavacar, Bernardo Lavacar, tá curtindo a gente também. Lá Maria, sua esposa, muito obrigado pela participação aí, também o William, os meninos, né? As meninas lá no Salão Tuts Bela, né? Lá no Parque Centenário, tá curtindo também. Um abraço para todas aí. E a minha amiga Dani também, né, Dani? Agora tá aí a Maria Fernanda. É, daqui a pouco vou mandar um shotão pra dançar aí, tá bom? O Márcio também, toda essa moçada ligado com a gente. Um abraço lá também, tá chegando por aqui o Fábio. Alô, Fábio! Obrigado pela audiência. Eita, olha aí, rapaz, um abraço também pro pessoal ali na Baixadinha, antes de chegar na Santa Terezinha. O meu amigo Amaral Sapateiro tá curtindo o programa por lá. Alô, Amaral! Abraço também lá pro meu amigo, o Edemilson, né? Lá na Santa Terezinha.

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2: 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E vamos lá, então, seguindo com o programa, deixa eu ver aqui o pessoal que está participando. Um abraço lá para o meu amigo Jorge, da JJ Marcenaria. Não perde o nosso programa de jeito nenhum. Um abraço, meu amigo Jorge, lá com a esposa Josi, com o Diogo e também com a Duda, acompanhando aqui o nosso programa. Obrigado! É, um tapinha nas costas da rapaziada que tá curtindo na zona rural. Alô, pessoal de Santa Cruz! Alô, Zetão! Galera tá curtindo lá, eu tô sabendo. Alô, Tigrinho! Um abraço também lá pro pessoal do... ali do Lajeado, né, gente? Não podemos deixar de citar aqui, todo o pessoal lá tá ouvindo a gente. Um abraço pro Edemar, a família toda. E um tapinha nas costas também lá pro meu amigo Newton, né? E a família toda também lá no Pinheirão. É, cara. Tá todo mundo ligado aqui na melhor. 19 horas com 12 minutos, tem gente chegando, diga!
3: Fala, meu amigo, boa noite, tudo bom? Quem fala aqui é o Clodoaldo da Closon Produções. Passando aqui para pedir uma música do Legião Urbana. E se for possível também fazer um convite para todos os ouvintes da 94. Né? Dia 4 de julho vamos fazer na APB de Itararé uma noite incrível. Tributo à Legião Urbana, beleza? Então, passando aqui para fazer um convite para todos os ouvintes aí.

0: beleza? Então, passando aqui para fazer um convite para todos os ouvintes aí, principalmente para vocês também, né? Aquele abraço da Consom Produções aí. Valeu, gente!
1: Valeu, um abraço pra você também!
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1: 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Olá, meu amigo Léo. Tudo bem? Se for possível, Léo, tocar pra nós, hein? Léo Magalhães de Coração Ferido. Oferecer pra todos que estiver na escuta do programa, hein? Especialmente pra vocês da rádio, hein? E pra todos daqui do São José. Falou? Uma boa noite, tudo de bom, meu amigo. Que é o Paulo Chaca, né? Falou? Até mais, meu amigo. Por atendido, já obrigado. Tudo de bom. Mas não esquenta a cabeça, não. O André já aparece já, o André. Logo ele dá o sinal de vida. Falou, André. Ô, Andrezão, velho.
2: Não é fácil.
1: Não é, beleza, não. Tudo de bom aí. Falou, meu amigo.
2: Valeu, Paulo Jaca.

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1: E de quebra com o Rap Hour. Isso aí, terçou, galera, 9 de junho 2026. Moçada, o tempo tá passando rapidinho demais. Não tá notando, não? Pega a visão aí. Mas tá ótimo, vamos nessa. 19 horas 24 minutos, a melhor. Deixa eu ver aqui, tem agradecimento aqui do meu amigo, vamos lá.
2: Meu amigo Léo Medeiros.
1: Opa!
2: Obrigado, queridão, pela estrada que eu vi na 94 FM, hein? Obrigado por ter falado do Legião Urbana.
1: Opa!
2: Grande abraço pra vocês. Em breve vou levar umas pulseiras aí pra vocês sortear pra todos os ouvintes da 94 aí, beleza?
1: Valeu!
2: Valeu, gratidão, querido.
1: Obrigado, um abraço para você também, parceiro. É, deixa eu ver aqui, tem mais gente chegando aqui. O meu amigo Alan Lopes. Tudo bem, Alan? Dessa vez, alô, tudo tranquilo por aí? Boa noite, Léo. Vou tocar isso aqui do Rich, mas claro, oferece para quem? Pro Paulinho do Rancho. Segura por aí, 19:25 na melhor.
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0: encerrar?
1: Põe uma música aí pra mim da Paulinha Fernandes, aquela uma que eu gosto dela. Feliz pra tudo encerrado, pra todos vocês daí da rádio, pra todos que estiver ouvindo. Que você tenha uma boa noite. Um bom começo de noite e uma boa noite. Tchau, tchau.

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9: Parece que o clima entre Gustavo Mioto e Ana Castela ainda está longe de ser amigável, meus amores. O cantor sertanejo foi flagrado evitando uma foto ao lado da ex-namorada, deixando os fãs em polvorosa e alimentando ainda mais os rumores de que a relação pós-término não é das melhores. A cena, que rapidamente viralizou nas redes sociais, mostra a tensão no ar entre os dois artistas. Será que ainda existe alguma mágoa ou é apenas uma questão de manter a distância profissional? O certo é que o público não perde um detalhe e já está de olho nos próximos capítulos dessa novela.

0: A melhor e mais ouvida, 19 horas 39. É, a galera tá chegando.
1: Olha, boa noite. Boa noite. Sexta-feira chegou.
0: É, sexta-feira. A terça-feira, né?
1: Do rádio. Seu programa é 10, tá bom?
0: Obrigado.
1: É 10 o programa demais. É muito valioso o seu programa. Adoro o seu programa. Tirando vocês, mas o teu é. É fora de sério, né?
0: Obrigado.
1: Parabéns, você.
0: Bondade sua.
1: Tô sua equipe do rádio, tá bom? Tá bom?
0: Bondade sua.
1: Tá toda equipe, porque tá muito bom. Parabéns, cada um de vocês. Adoro 24.
0: Uhum.
1: Eu sei, programa meu esposo Carneiro, meu amigo Zuleide, meu amigo Ricardinho também, que é menino do Corintiano.
0: Uhum.
1: Minha comadre Maria Antônia, vó do Miro Cranca Roberta, Alexeira João Paulo, minha amiga Creide, minha amiga Zilda, o da Verdura e o Neus da Oficina.
0: Certo.
1: Parabéns para todos vocês. Deus abençoe cada um de vocês.
0: Obrigado.
1: Porque é muito 10. Deixa uma santa também.
0: Uhum.
1: Cacida e a netinha dele.
0: Isso.
1: Bye, bye. Vai com Deus. Com Deus.
0: A Lívia, né?
1: Eita, mãe é doida, né? E a menina de casa também, tá bom?
0: Tá bom.
1: Lá no CDHU.
0: Lá no CDHU do Ponte Seca.
1: Com Deus.
0: É, tá ouvindo lá.
1: Bom demais, né? Também a pessoa, a gente vai olhar a pessoa.
0: Uhum.
1: Dá valor para a pessoa, porque é gostoso, né?
0: Pessoal.
1: Agradecer a Deus por conta de vocês, tá bom?
0: Pessoal, parabéns, tá curtindo,
1: boa noite,
0: lá.
1: Boa noite. Bye, bye.
0: Obrigado, um abraço. Raquel, pela participação aqui com a gente. O meu amigo Ariel Santos está chegando também. Alô, Ariel, da Vida Esperança. Ele, que é jardineiro da Vida Esperança, né? Para deixar seu jardim top, ele falou, liga para mim, 997-990-337. E vai, Corinthians! Eita, Ariel, um abraço. Obrigado pela participação aqui com a gente, viu? Obrigadão. Falar em Corinthians aqui, eu lembrei do meu amigo Ricardinho. Alô, Ricardinho, tá curtindo aí, Ricardinho? Vai, Corinthians, aí, Ricardinho. Azuleide Isabel também ligado conosco aqui. Obrigado, viu? Um abraço para todos vocês aí. E tem mais gente chegando aqui? Vamos ver quem que tá chegando.
2: Oi, Léo, tudo bem com você? Oi. Queria ouvir uma música com Simone Mendes, Perfume. E eu ofereço a todos que estiveram ouvindo. Tudo
0: obrigado.
2: De bom para você, uma boa noite.
0: Obrigado.
2: Abraço.
0: Outro 19h42.

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0: Muito bem, estamos de volta aqui com o nosso Happy Hour, continuando com você. Vou atender agora o Antônio Buxinal. Antônio, boa noite. Ele pediu Adriane e a rapaziada. Opa, boa pedida, hein? Manda para todos nós aqui, para todos os ouvintes e para todos em Barão de Antonina. 10 faltando para as 20 horas.
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0: Boa noite, Léo Medeiros. Queria ouvir Simone Mendes, a música Pelo Pecado. Tem excelente noite, sou a Raquel aqui da Vila Beck.
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Oi, Miel, tudo bem com você? Que não buscou? Yes, tá bom? Obrigado, bom trabalho, bom serviço. Sobre minhas colegas, Lina, cobrando tudo no rádio, tá bom? Não havia aberto aqui, tá vendo, tá bom?

tudo bem? Quero ouvir a música de uma música chamada Pista Folha Seca. Ofereço para minha família, para vocês da rádio. Deus abençoe.

queimou. E com essa linda melodia do Amado Batista e Simone e Simária, Folha Seca, a gente vai fechando por aqui. Obrigado a todos, um grande abraço. Amanhã tem mais, se Deus quiser, a partir das 18 horas e 30 minutos, mais uma edição do nosso Happy Hour. Obrigado você que ficou até agora com a gente, muito grato pela participação. Aliás, a Estela que pediu essa música aqui, né? Obrigado, Estela, um abraço. Até amanhã. A gente se esbarra por aí.

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0: no ar mais um programa A Voz da Libertação. Esse programa que é um órgão oficial da Igreja Pentecostal Deus e Amor. Lembrando que a nossa sede mundial está localizada na Avenida do Estado, número 4568, Liberdade, São Paulo. Isso, na inteira responsabilidade da Mulher de Deus, a nossa irmã Irene Miranda, juntamente com toda a amada diretoria. E lembrando também que a nossa sede estadual está em Itapeva. O endereço também é fácil, está na Avenida Brasil 431, ele mesmo, Pastor Fernando Dias, na inteira responsabilidade. E quem fala com vocês é o seu irmão em Cristo, Pastor João Vitor, atual responsável da sede central, aqui na cidade de Itararé. Mas agora também aos endereços das nossas igrejas Pentecostal Deus e Amor. Temos uma igreja Pentecostal Deus e Amor aí pertinho da sua casa, para que você possa estar aí cultuando a Deus, agradecendo a Deus por tudo, pois é maravilhoso você tirar um dia, dois, três, o máximo que você puder, para estar engrandecendo a Deus, agradecendo a Deus por tudo, lembrando da palavra que disse o salmista: alegrei-me quando me disseram vamos à casa do Senhor. E já estamos em horário de culto, nossas igrejas já estão com as portas abertas. Temos uma igreja Pentecostal Deus e Amor no bairro do Jardim Pauliceia, na rua Francisco Vicente da Silva, 342. Pastor José Adilson está ali de braços abertos com a banda da igreja, esperando a sua visita. Você que está aí ouvindo esta programação é o nosso convidado especial. Culto de segunda a sexta-feira, a partir das 19 horas. E também no Jardim Alvorada, a nossa igreja está ali, localizada na Avenida Heitor Guimarães Cortes, número 100. Culto todos os dias, a partir das 19 horas. Pastor Horacis Mokovic está ali também, junto com a amada igreja, adorando a Deus, aguardando também ali a sua visita. São todos sempre bem-vindos à casa de Deus, à obra do nosso Senhor Jesus Cristo. E aqui ainda em Itararé, temos a nossa sede central, na rua Frei Caneca, 1085, próximo ao fórum, isso. E o culto são todos os dias, a partir das 19 horas. E temos um horário especial também na sexta-feira, a partir das 14h30. E pela manhã temos oração das 9 às 10. Estamos ali em propósito de oração pela sua vida, pela Igreja de Deus, pelo povo de Deus e pelas almas também perdidas. Igreja Pentecostal Deus e Amor, uma igreja de oração, uma igreja de propósito com Deus, propósito de salvação de almas. E também temos a nossa Igreja Pentecostal Deus e Amor em Riversul. Isso, cidade de Riversul, está na rua Antônio Pinto da Fonseca, 381. Nossa irmã Raquel está ali na frente do trabalho da obra de Deus. Culto nas terça, quarta, sexta, sábado e também aos domingos. Isso, Itaporanga. Também temos a nossa igreja na rua Garibaldi Volpe, 536. Rua Garibaldi Volpe, 536. É ele mesmo. Pastor Bruno está ali no trabalho na obra de Deus. Culto de segunda, quarta, quinta, sexta, sábado e domingo. Só não tem na terça, a partir das 19 horas. E agora também vamos já também às redes sociais da Igreja Deus e Amor. Anote aí, siga, curte, compartilhe o trabalho da obra de Deus.
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Vamos agora também adorar o nome do nosso Senhor Jesus Cristo, com louvor maravilhoso, lindo. Chegou o momento do baú da MC Music.

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1: E é com Cristina Santana, Deus de Milagres.

0: tal milagre, ele acontece, o milagre é certo. Por isso eu quero deixar aqui o convite, compareça em uma das nossas igrejas. Deus tem um milagre para a sua vida. Eu não sei o que você passa, o que acontece, o que você tem sofrido, o que você necessita, mas eu sei que o nosso Deus, ele é um Deus de milagre. 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
0: E agora chegamos aqui a um momento especial da Palavra de Deus. E logo após a Palavra de Deus, vamos estar também no momento da oração. Já vai se preparando para a oração. E prepara agora também o seu coração para ouvir aqui uma meditação da Palavra de Deus.
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0: Vamos estar lendo aqui em Isaías, capítulo 43, versículo 13. Ainda antes que houvesse dia, eu sou, e ninguém há que possa fazer escapar das minhas mãos, operando eu, quem impedirá? Que palavra tremenda, o próprio Deus falando. Deus, ainda antes que houvesse dia, ainda antes que houvesse a terra, ainda antes de tudo, Deus ele já era, Deus ele já estava. Deus ele é maravilhoso, não tem palavra que expressa Deus. E aqui ele está deixando bem claro que ninguém pode impedi-lo de algo, atrapalhá-lo, ninguém pode com ele. Olha que coisa maravilhosa servir a esse Deus, coisa gloriosa, é uma honra. Deus aqui dizendo, ainda antes que houvesse dia, ainda antes que houvesse a claridade, o dia, eu sou, Deus já estava. Que poder glorioso, que Deus, além do nosso entendimento, é esse Deus. E ele diz, não há ninguém que possa fazer escapar das minhas mãos ou sair do meu controle. Nada sai das mãos de Deus, do controle, do domínio de Deus. E operando Ele, Deus fazendo, Deus trabalhando, Deus agindo. Quem que vai conseguir interromper? Quem vai conseguir impedir? Quem vai conseguir atrapalhar o agir, a obra de Deus? Ninguém pode. É o Todo-Poderoso, é o Deus de milagre. É o Senhor fiel e verdadeiro. Ninguém pode fazer nada e escapar das suas mãos, do seu domínio, operando Deus. O próprio Deus pergunta, quem vai impedir? Que coisa linda! Ó, o próprio Deus falando, operando eu, quem vai impedir? Quem vai ousar? Quem vai ter o poder, a força para bater de frente com Deus? Quem, Deus falando, quem impedirá eu operando? Ou seja, ninguém pode. Então confia, acredita, sirva esse Deus poderoso. Ele diz mais no versículo 11, de Isaías 43, versículo 11. Eu sou o Senhor, e fora de mim não há Salvador. Somente Deus é o Salvador. Somente Deus é tudo, é completo. Ninguém pode contra esse Deus, por isso, confia nele. Se Deus falou algo para você, fique tranquilo, dorme em paz, descansa. Não precisa esquentar a cabeça, ficar preocupado, fica tranquilo. Porque quando Deus fala, Ele cumpre a sua palavra. Apenas acredite, quem sabe você está aí desanimado. Quem sabe você está aí preocupado agora ouvindo essa palavra. Quem sabe você está esquentando a cabeça, chega a estar doendo a cabeça de preocupação. Descansa, confia em Deus, porque operando o Senhor Deus, quem impedirá? Fique em paz. Fica tranquilo, Deus é um Deus de milagre. Ou seja, Ele faz o impossível, Ele cura. Vemos na Bíblia aqui diversos testemunhos de cura, de milagres, da ação de Deus de forma extraordinária, surpreendente. Deus é o Deus de já, é o Deus que faz na hora, é o Deus que abre o mar vermelho, é o Deus que abre os olhos do cego, é o Deus que dá, aleluia, o movimento das pernas ao que não tem. Deus é o Deus que dá a fala aos que não conseguem falar. Quem impedirá a obra e o agir e o trabalhar desse Deus? Ninguém. Então só temos motivo para confiar nele. Você que parou, você que desanimou, olha para Deus, confia nele, porque Ele é fiel. Ele é fiel. Quero orar nesse momento agora pela sua vida. Vamos ao momento da oração.
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Senhor Deus, Senhor Pai, em nome de Jesus Cristo, apresenta a vida deste homem, desta mulher que está com fé, que está crendo na vitória, na resposta, no agir do Teu Espírito Santo. Vem abençoar. Quero apresentar, meu Deus, a vida da Zuleide, Ricardo Urbanski e todos que estão na escuta, toda a sua família. Venha também abençoar os irmãos em Jaguaraíva, que também está nessa audiência. Jonei Fogaça, por libertação, que está pedindo, meu Deus. Venha libertar, venha fazer a obra. Venha tocar com as tuas mãos, pois operando o Senhor, ninguém pode impedir, meu Pai. Alcança também Telemarcos, em Telemaco Borba, a dona Vera. Sim, meu Deus, faz a obra e toda a sua casa, tua família, Renata e família, todos que têm pedido oração, Sônia e todos do sítio. Sim, a mãe, alcança também, meu Pai, sítio Maeda, todos moradores. Venha fazer a obra na vida do Emerson e todos do salãozinho, a arte. Na escuta também, meu Deus, dessa programação. Venha alcançar, meu Deus, a vida do Carlos, Zezinho, sim, Dilcinho, toda a sua casa, toda a sua família, Marcelo e família. Sim, meu Deus, no bairro Velho Lourdes. Alcança, meu Deus e meu Pai, a vida da Baiana e família, a todos, meu Deus, que tem pedido a oração. Abençoa a Ercília também, que não perde. Venha abençoar a tua filha, a tua família. Alcança os enfermos doentes, os que estão desanimados. Venha dar ânimo, força e graça. Em nome de Jesus Cristo, Senhor, cremos em Ti, no Teu poder. Eu já quero orar também agora, meu Pai, esta vida que está aceitando o Senhor, que está se entregando, abrindo o coração, tomando essa decisão maravilhosa. Venha guiar seus passos, venha guiar seus caminhos, venha dar força, escrever o nome no livro da vida, meu Deus e meu Pai. Esta pessoa que parou de te servir, está voltando também, tomando a decisão, venha segurar em suas mãos, dar força, da graça. Essa pessoa com lágrima nos olhos, meu Deus, chorando, sentindo a tua presença, com o coração aberto aí na tua casa. Deus poderoso e fiel, realiza a obra. Repreende todo o mal, toda a fúria do adversário, jogando por terra, concedendo, meu Deus, a grande vitória, meu Pai. É o que eu te peço nesta noite e já te agradeço, em nome do Senhor Jesus. Que maravilhoso é estar na presença de Deus. Deus abençoe você, que sempre dedica também aí um tempo para ouvir a nossa programação. Você sabe o quanto Deus tem abençoado, tem guardado, tem livrado. E pode ter fé, certeza que Deus tem ouvido a sua oração. Deixo o convite aqui para você sempre fazer uma visita em nossas igrejas Pentecostal Deus e Amor. Conte sempre com as nossas orações. Que Deus abençoe grandemente a vida de cada um, em nome do Senhor Jesus. Quem se despede de todos é o seu irmão em Cristo, Pastor João Vitor. Fiquem na paz do Senhor Jesus.

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Estimados ouvintes, estamos nos aproximando de mais uma data festiva para a Igreja Apostólica. A 10 de junho, comemoraremos o aniversário de nascimento da Santa Vó Rosa e mais um ano de existência desta Igreja Apostólica. São transcorridos 72 anos de muito trabalho e de grandes vitórias desta Igreja Apostólica. Numa só voz, nós, apostólicos e ouvintes da Hora Milagrosa, expressamos louvor e ações de graças a Deus Pai, ao nosso Senhor Jesus Cristo, a Maria Santíssima, a Santa Vó Rosa e ao Santo Irmão Aldo, em reconhecimento por todo o amparo que nos concederam para que chegássemos até os dias presentes. Fraternos cumprimentos a toda a Igreja Apostólica por mais um ano de sua existência.

0: Apresentaremos amanhã, dia 10 de junho, uma programação dedicada à comemoração de duas datas festivas para a Igreja Apostólica: o aniversário de nascimento da Santa Vó Rosa e a celebração de 72 anos de existência desta organização religiosa.
1: Ao longo dos anos, a Igreja tem sido na Terra o tabernáculo de Deus, onde o poder do Pai e dos seus santos

0: é manifestada em favor de pessoas de boa vontade e fé, a fim de que, sob a proteção e graça divinas, recebam o divino preparo espiritual para viverem dignamente, ao final da vida terrena, possam ser levadas para junto do Pai Celestial. No entanto, é oportuno destacar que a bem-aventurança de cada um de nós, prezados ouvintes, depende da fé e da sinceridade com que amamos a Deus Pai, aos seus santos e a esta Igreja, bem como da nossa dedicação ao Reino dos Céus. Nesses dias festivos, Nosso Senhor Jesus, Maria Santíssima, a Santa Avó Rosa e o Santo Irmão Aldo desejam constatar na vida de todos nós o interesse cada vez maior pela vida espiritual consagrada e pelo progressivo aperfeiçoamento do nosso amor ao próximo, amor semelhante ao que eles têm demonstrado por sua Igreja e por todos aqueles que estão à procura de um caminho que os aproxime de Deus Pai e dos seus santos. Sejamos gratos e reconhecidos ao Poder Celestial por todas as bênçãos recebidas e pela oportunidade de redenção e de salvação que encontramos neste caminho de fé e esperança. Que a paz e a alegria trazidas pelos anjos do Poder Celestial estejam presentes em nosso viver nesses dias festivos, renovando e fortalecendo em nós o bom ânimo, a fé e a esperança de dias melhores, felizes e bem-aventurados. Exaltação, louvor e honra sejam dados a Deus Pai, ao seu Divino Espírito, ao nosso Senhor Jesus Cristo e ao Poder Celestial pela existência desta Igreja e por haverem formado e enviado a este mundo a Santa Avó Rosa e o seu sucessor e pastor apostólico, o Santo Irmão Aldo, santos do tempo da regeneração.
1: Festejamos duas datas natalícias: o aniversário de nascimento da Santa Avó Rosa e mais um ano de existência desta Igreja Apostólica na Terra.

0: Temos congregação nesta cidade de Itararé, estado de São Paulo, com reuniões aos sábados às 19 horas e aos domingos às 11:30 da manhã e na segunda quinta-feira de cada mês às 19:30, na Rua José Rolim Sobrinho, número 554, Vila Tonico Adolfo.
1: Prezados ouvintes, ao celebrarmos mais um ano de existência desta Igreja Apostólica, expressamos agradecimento e reconhecimento aos santos apóstolos por tudo quanto realizaram no passado para a divulgação da vida, dos milagres e dos ensinos do Evangelho de nosso Senhor Jesus Cristo. Eles enfrentaram perigos e perseguições. Foram julgados, condenados, presos, exilados, martirizados e muitos deram a própria vida em sacrifício. Contudo, não negaram a fé nem o evangelho que anunciavam. Falando a respeito da missão que cumpriram em favor do reino dos céus, o santo irmão Aldo destacou o exemplo de coragem, de amor, de dedicação e de renúncia legado por eles. Os apóstolos, chamados pessoalmente pelo Divino Mestre, e também os seus seguidores, foram vencedores e estão galardoados nos céus, como ensinou a Santa Vó Rosa, que por muitas vezes interagiu com eles na região celestial, fato este revelado à Igreja pelo santo irmão Aldo em diversas ocasiões. Na atualidade, autorizados por Deus Pai Celestial, eles se fazem presentes em espírito e verdade nas reuniões desta Igreja Apostólica, para abençoar, inspirar e proteger a quem assim confia. Enquanto ainda cumpria o seu ministério terreno, o santo irmão Aldo assim se expressou por meio de publicação interna: "Eu, irmão Aldo, muito devo aos santos profetas e aos santos apóstolos, quanto à minha vida e ao meu ministério. Toda honra, respeito, louvor e gratidão sejam dados a eles por estarem com a Santa Vó Rosa e comigo, santo irmão Aldo, para juntos realizarmos a grande obra de nosso Senhor Jesus e de Deus, nosso Pai Celestial. Nesses dias festivos, homenageemos aos santos apóstolos e aos seus seguidores por tudo quanto realizaram no passado em favor do reino dos céus e por tudo quanto fazem por todos nós neste tempo da regeneração."

temos congregação nesta cidade de Itararé, estado de São Paulo, com reuniões aos sábados às 19 horas e aos domingos às 11:30 da manhã e na segunda quinta-feira de cada mês às 19:30, na Rua José Rolim Sobrinho, número 554, Vila Toniquador.

Ações de graças à Santa Vó Rosa por mais um aniversário de seu nascimento e do início da existência da Igreja Apostólica. Congratulações ao povo apostólico, aos internautas e aos ouvintes da Hora Milagrosa por esta data festiva.

0: Estão ouvindo a Hora Milagrosa e na sequência vai falar-lhes o pastor Evandro Ferreira de Cristo.
1: Eu apresento a todos os ouvintes e internautas do programa A Hora Milagrosa minha saudação. Lhes desejo que a bênção de nosso Deus o Pai, de que a paz de nosso Senhor Jesus, o nosso Salvador, e as virtudes do Divino Espírito Santo sempre se façam presentes no seu viver, que possamos também contar com todo o amparo, a proteção, a companhia de nossa Santa Mãe Virgem Maria Santíssima, da querida e santa Vó Rosa, o Espírito Consolador, e do santo e querido profeta, Santo Irmão Aldo. Nesta oportunidade, eu convido o Senhor, a Senhora, você jovem que nos ouve pela primeira ou pelas primeiras vezes, para meditarmos em uma data muito especial que é comemorado na Igreja Apostólica. É o 10 de junho, um dia de meditação, de louvor e de adoração a todo o Reino Celestial. Porque neste dia, nesta data tão especial, nascia aquela que seria o Espírito Consolador da promessa de nosso Senhor Jesus. Inclusive, quero assim que o amado ouvinte internauta observe comigo que na vida dela, da santa e querida Vó Rosa, que nasceu no dia 10 de junho, se cumpriu as promessas de nosso Senhor Jesus sobre a sua segunda vinda. Até mesmo as revelações que foram feitas ao amado apóstolo São João e que estão registradas no livro do Apocalipse. No capítulo 5, existe as palavras das revelações que São João recebeu sobre um livro que estava selado no trono de nosso Deus. E, inclusive, o amado apóstolo, ele, ao saber, através daquela revelação, que não existia alguém com condições de abrir este livro, ele chorou. Mas, logo, ele recebeu a boa nova, que foi-lhe falado que não chorasse, pois iria existir o Cordeiro que iria abrir este livro e revelar todo o Evangelho do Reino dos Céus, que iria assim aprimorar, aperfeiçoar o que nosso Senhor Jesus tanto ensinou e mostrou enquanto aqui cumpriu a sua missão nesta terra. Portanto, por muitos séculos, o livro se manteve fechado. Mas eis que chegou o grande dia, naquele 10 de junho, há muito

Eis que chegou o grande dia, naquele 10 de junho, há muitos anos atrás, quando a santa e querida Vó Rosa nasceu, a esperança novamente assim brotou, a esperança novamente surgiu, porque ela nasceu predestinada para esta missão de ser o Espírito Consolador da promessa de Jesus, de ter todo o poder, de ter o mérito de abrir o livro que estava selado e que foi mostrado ao amado apóstolo São João. E assim realmente o foi. A Santa Vó Rosa nasceu com qualidades espirituais dadas a ela por Deus e durante toda a sua vida, desde a sua juventude, quando criança, e durante todo o transcorrer do seu viver aqui nesta terra, ela foi provando a Deus ser a pessoa qualificada para que a promessa se cumprisse na vida dela, para que realmente fosse possível existir uma igreja de nosso Deus o Pai aqui nesta terra. Aí o motivo, inclusive, após Jesus ter se manifestado a ela, ela já com seus 60 anos aproximadamente, e Jesus ali tendo encontrado a condição de ela estando num local com pessoas para cooperar com a missão dela e para poder restaurar a sua igreja. Pessoas que foi o bispo Eurico Matos Coutinho, de nossa igreja apostólica, e também a missionária Odete Correia Coutinho. E com estes dois da direção, que possuíam o desejo de formar uma igreja para Deus, para Jesus, que aqui fosse ensinado o que Jesus e os apóstolos tanto ensinaram no passado, foi então restaurada, formada esta igreja apostólica, para que assim existisse a oportunidade da salvação. Jesus, ainda no início, nos primeiros momentos que se manifestou a Santa Vó Rosa, ele determinou que o aniversário de nossa Santa Igreja Apostólica fosse comemorada no mesmo dia, na mesma data que o nascimento dela, dia 10 de junho. Porque se não fosse ela, esta igreja não poderia ter sido formada. Ela não existiria, mas sim, graças a ela, é que além desta igreja existir, ela se tornou a igreja de Jesus e do nosso Deus o Pai. Mas se o ouvinte se pergunta ou muitas vezes questiona, por que somente através da Santa Vó Rosa é que Deus o Pai Jesus pôde assim formar esta igreja tão santa? Porque aqui é ensinado a vontade deles, a doutrina, a disciplina. Mas para que isso ocorresse, precisavam alguém com qualidades de receber as revelações dele, Jesus e do Pai, da mesma forma que ocorreu com São João no passado, que recebeu as revelações do Apocalipse. E ela, além de receber, ela colocou em prática, ela não temeu, ela não ficou com dúvida. Isto custou muita luta para ela, mas ela em tudo venceu, foi corajosa, destemida. A sua história, que muitas vezes nos foi lembrado pelo profeta Santo Irmão Aldo, seu sucessor, no governo desta igreja, após ela ter sido levada aos céus e ter sido coroada o Espírito Consolador. É por isso, amado ouvinte, internauta, que eu lhes convido, venha conhecer a Igreja Apostólica, venha até uma de nossas congregações para poder ver o nosso trabalho, para poder assim ver realmente a vontade de Deus, tudo como Ele sempre desejou que a igreja dele fosse, tudo que ocorre nesta igreja, a cerimônia de um casamento, a consagração das crianças ao nosso Deus, o ato do santo batismo, igualmente até a homenagem que é feita para aqueles apostólicos que vencem aqui nesta terra e no momento que deixa a vida do corpo, nós cremos na vida eterna. Nós temos a certeza, foi o santo irmão Aldo, nosso profeta, que falou: eu garanto a salvação e a felicidade

0: Deus. E o nosso desejo é compartilhar este tesouro com o Senhor, com a Senhora, com você jovem, para que ainda aqui nesta terra possa se libertar dos vícios, possa se libertar dos sentimentos maus, possa se libertar do sofrimento da escravidão do pecado. A Santa Vó Rosa recebeu este poder. Basta o amado ouvinte internauta crer, confie, acredite. Venha juntamente conosco, a Igreja Apostólica, o povo apostólico, comemorar esta grande data. Venha para que possamos compartilhar com o Senhor, a Senhora, com a sua família, esta grande felicidade que sentimos de sermos dirigidos por Jesus. Nesta Igreja Apostólica, não aguardamos Jesus voltar novamente, porque Ele já voltou para nós. Isso Ele fez através da Santa Vó Rosa. Ele prometeu, Ele confirmou de que o outro Consolador faria uma obra maior ainda do que a que Ele fez. E Ele está executando esta obra aqui nesta terra. Venha, portanto, aceite a Santa Vó Rosa como Espírito Consolador. Creia, confie, não duvide, clame. E verás o poder desta santa poderosa se manifestando em sua vida, o poder do profeta Santo Irmão Aldo. Creia e confie, e terás a prova, eu lhes garanto. Pode ter esta certeza, esta convicção, neste momento da oração que vamos fazer. Creia, confie. Se está passando por um problema grave de saúde, foi desenganado pela medicina, não se deixe abalar. A Senhora, que é mãe, viu o sofrimento do seu filho sendo escravizado pelo vício, pelo sentimento mau. Não desanime, não abandone, tenha coragem, força, ânimo, e com toda certeza irá vencer. Creia e confie desta forma e terá realmente uma vida com Deus. Neste momento lhes convido para que façamos uma oração. Oremos. Ó querida e santa Vó Rosa, divino e poderoso Espírito Consolador da promessa de Jesus, aqui estamos nesse instante, onde estes ouvintes, os internautas, que estão ouvindo pelas primeiras vezes este programa Hora Milagrosa, e ouviram falar do teu santo nome, ó Santa Vó Rosa, alguns que pelas primeiras vezes ou a primeira vez nesta oração está clamando pela Senhora, que eles possam ter coragem, força, ânimo, facilidade para crer e entender o teu ministério, Santa Vó Rosa, para se entregar nas mãos, nos braços de nosso Senhor Jesus, de nosso Deus o Pai, que possam aceitar que a Senhora, Santa Vó, é o Espírito Consolador da promessa de Jesus, que o Santo Irmão Aldo é o pastor e profeta por excelência. Nesse instante também, eu lembro daqueles que tanto necessitam de uma bênção, de uma graça, de um milagre para a sua vida. Aqueles que colocaram diante deste aparelho receptor a água e o óleo para ser ungido pela Senhora, Santa Vó. Quantos e quantos são os milagres que a Senhora faz juntamente com a Santa Mãe Virgem Maria Santíssima, com o Santo Irmão Aldo, na vida daqueles que creem, confiam e dedicam a sua vida em fazer as coisas boas. Que realmente estes ouvintes possam crer e entender a doutrina e a disciplina desta Igreja, que é assim o livro que São João viu selado, e que a ele mesmo foi dito que o Cordeiro era possuidor do mérito, que era possuidor de tudo que era necessário para abrir este livro. E hoje, através da Senhora Santa Vó Rosa, Jesus assim pôde abrir este livro sagrado, revelar a vontade dele e do Pai, a receita para a felicidade daqueles que tanto necessitam aqui neste mundo, que tanto almejam ter uma vida com Deus, livre de todos os sentimentos maus, de todos os vícios e de todos os enganos que existem neste mundo. Amados ouvintes, internautas, recebam a bênção de Deus o Pai para a sua vida, para o seu lar, para o seu trabalho. Igualmente, o amparo e proteção, a paz de Jesus, da Santa e querida Vó Rosa, da Mãe Virgem Maria Santíssima e do profeta Santo Irmão Aldo. Que assim seja, hoje e para todo sempre. Amém.
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